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Naquela curva, beira da estrada, uma cruz ao lado do pinheiro marca pra sempre onde foi ceifado a vida e o sonho de um caminhoneiro. 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

Certa vez uma caneta foi passear lá no sertão, encontrou-se com uma enxada fazendo uma plantação. A enxada muito humilde foi lhe fazer saudação, mas a caneta soberba não quis pegar na sua mão, e ainda por desaforo lhe passou uma repreensão.

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0: 4:20.
1: Iniciamos este novo dia com as bênçãos de Deus e proteção de Nossa Senhora, Virgem Maria. Em nome do Pai, do Filho e do Espírito Santo. Amém. Creio
2: em Deus Pai Todo-Poderoso, Criador do céu e da terra, em Jesus Cristo, seu único Filho, nosso Senhor, que foi concebido pelo poder do Espírito Santo, nasceu da Virgem Maria, padeceu sobre Pôncio Pilatos, foi crucificado, morto e sepultado, desceu à mansão dos mortos, ressuscitou o terceiro dia, subiu ao céu, está sentada à direita de Deus Pai Todo-Poderoso, onde há de vir julgar os vivos e os mortos. Creio no Espírito Santo, na Santa Igreja Católica, na comunhão dos santos, na remissão dos pecados, na ressurreição da carne, na vida eterna. Amém.
1: Pai nosso que estais no céu, santificado seja vosso nome. Venha a nós o vosso reino. Seja feita a vossa vontade, assim na terra como no céu.
2: O pão nosso de cada dia nos dai hoje, perdoai as nossas ofensas, assim como nós perdoamos a quem nos tem ofendido. E não nos deixeis cair em tentação, mas livrai-nos do mal. Amém.
1: O anjo do Senhor anunciou a Maria.
2: E ela concebeu do Espírito Santo.
1: Ave Maria, cheia de graça, o Senhor é convosco. Bendita sois vós entre as mulheres, e bendito o fruto do vosso ventre, Jesus.
2: Santa Maria, Mãe de Deus, rogai por nós, pecadores, agora e na hora de nossa morte. Amém.
1: Eis aqui a serva do Senhor.
2: Faça-se em mim segundo a vossa palavra.
1: Ave Maria, cheia de graça, o Senhor é convosco. Bendita sois vós entre as mulheres, e bendito o fruto do vosso ventre, Jesus.
2: Santa Maria, Mãe de Deus, rogai por nós, pecadores, agora e na hora de nossa morte. Amém.
1: O Verbo Divino se fez carne
2: e habitou entre nós.
1: Ave Maria, cheia de graça, o Senhor é convosco. Bendita sois vós entre as mulheres, e bendito o fruto do vosso ventre, Jesus.
2: Santa Maria, Mãe de Deus, rogai por nós, pecadores, agora e na hora de nossa morte. Amém.
1: Glória ao Pai, ao Filho e ao Espírito Santo.
2: Como era no princípio, agora e sempre. Amém.
1: Ó meu bom Jesus,
2: perdoai-nos, livrai-nos do fogo do inferno, levai as almas todas para o céu, e socorrei principalmente as que mais precisarem.
1: Nossa Senhora de Fátima e São Francisco,
2: rogai por nós.
1: E nesta terça-feira, contemplamos os mistérios dolorosos. E neste primeiro mistério doloroso, contemplamos
2: a oração e a agonia de Jesus no Getsêmani. Pai nosso que estais no céu, santificado seja o vosso nome. Venha a nós o vosso reino, seja feita a vossa vontade, assim na terra como no céu.
1: O pão nosso de cada dia nos dai hoje, perdoai as nossas ofensas, assim como nós perdoamos a quem nos tem ofendido. E não nos deixeis cair em tentação, mas livrai-nos do mal. Amém.
2: Ave Maria, cheia de graça, o Senhor é convosco. Bendita sois vós entre as mulheres, e bendito é o fruto do vosso ventre, Jesus.
1: Santa Maria, Mãe de Deus, rogai por nós, pecadores, agora e na hora da nossa morte. Amém.
2: Ave Maria, cheia de graça, o Senhor é convosco. Bendita sois vós entre as mulheres, e bendito é o fruto do vosso ventre, Jesus.
1: Santa Maria, Mãe de Deus, rogai por nós, pecadores, agora e na hora da nossa morte. Amém.
2: Ave Maria, cheia de graça, o Senhor é convosco. Bendita sois vós entre as mulheres, e bendito é o fruto do vosso ventre, Jesus.
1: Santa Maria, Mãe de Deus, rogai por nós, pecadores, agora e na hora da nossa morte. Amém.
2: Ave Maria, cheia de graça, o Senhor é convosco. Bendita sois vós entre as mulheres, e bendito é o fruto do vosso ventre, Jesus.
1: Santa Maria, Mãe de Deus, rogai por nós, pecadores, agora e na hora da nossa morte. Amém.
2: Ave Maria, cheia de graça, o Senhor é convosco. Bendita sois vós entre as mulheres, e bendito é o fruto do vosso ventre, Jesus.
1: Santa Maria, Mãe de Deus, rogai por nós, pecadores, agora e na hora da nossa morte. Amém.
2: Ave Maria, cheia de graça, o Senhor é convosco. Bendita sois vós entre as mulheres, e bendito é o fruto do vosso ventre, Jesus.
1: Santa Maria, Mãe de Deus, rogai por nós, pecadores, agora e na hora de nossa morte. Amém.
2: Ave Maria, cheia de graça, o Senhor é convosco. Bendita sois vós entre as mulheres, e bendito é o fruto do vosso ventre, Jesus.
1: Santa Maria, Mãe de Deus, rogai por nós, pecadores, agora e na hora da nossa morte. Amém.
2: Ave Maria, cheia de graça, o Senhor é convosco. Bendita sois vós entre as mulheres, e bendito é o fruto do vosso ventre, Jesus.
1: Santa Maria, Mãe de Deus, rogai por nós, pecadores, agora e na hora da nossa morte. Amém.
2: Ave Maria, cheia de graça, o Senhor é convosco. Bendita sois vós entre as mulheres, e bendito é o fruto do vosso ventre, Jesus.
1: Santa Maria, Mãe de Deus, rogai por nós, pecadores, agora e na hora da nossa morte. Amém.
2: Ave Maria, cheia de graça, o Senhor é convosco. Bendita sois vós entre as mulheres, e bendito é o fruto do vosso ventre, Jesus.
1: Santa Maria, Mãe de Deus, rogai por nós, pecadores, agora e na hora da nossa morte. Amém.
2: Glória ao Pai, ao Filho e ao Espírito Santo.
1: Como era no princípio, agora e sempre. Amém.
2: Ó meu bom Jesus, perdoai-nos, livrai-nos do fogo do inferno, e levai as almas todas para o céu, e socorrei principalmente as que mais precisarem. Nossa Senhora de Fátima e São Francisco,
1: rogai por nós. Segundo mistério doloroso, contemplamos
2: a flagelação de Jesus.
1: Pai nosso que estais no céu, santificado seja vosso nome. Venha a nós o vosso reino. Seja feita a vossa vontade, assim na terra como no céu.
2: O pão nosso de cada dia nos dai hoje. Perdoai as nossas ofensas, assim como nós perdoamos a quem nos tem ofendido. E não nos deixeis cair em tentação, mas livrai-nos do mal. Amém.
1: Ave Maria, cheia de graça, o Senhor é convosco. Bendita sois vós entre as mulheres, e bendito o fruto do vosso ventre, Jesus.
2: Santa Maria, Mãe de Deus, rogai por nós, pecadores, agora e na hora de nossa morte. Amém.
1: Ave Maria, cheia de graça, o Senhor é convosco. Bendita sois vós entre as mulheres, e bendito o fruto do vosso ventre, Jesus.
2: Santa Maria, Mãe de Deus, rogai por nós, pecadores, agora e na hora de nossa morte. Amém.
1: Ave Maria, cheia de graça, o Senhor é convosco. Bendita sois vós entre as mulheres, e bendito o fruto do vosso ventre, Jesus.
2: Santa Maria, Mãe de Deus, rogai por nós, pecadores, agora e na hora de nossa morte. Amém.
1: Ave Maria, cheia de graça, o Senhor é convosco. Bendita sois vós entre as mulheres, e bendito o fruto do vosso ventre, Jesus.
2: Santa Maria, Mãe de Deus, rogai por nós, pecadores, agora e na hora de nossa morte. Amém.
1: Ave Maria, cheia de graça, o Senhor é convosco. Bendita sois vós entre as mulheres, e bendito o fruto do vosso ventre, Jesus.
2: Santa Maria, Mãe de Deus, rogai por nós, pecadores, agora e na hora de nossa morte. Amém.
1: Ave Maria, cheia de graça, o Senhor é convosco. Bendita sois vós entre as mulheres, e bendito o fruto do vosso ventre, Jesus.
2: Santa Maria, Mãe de Deus, rogai por nós, pecadores, agora e na hora de nossa morte. Amém.
1: Ave Maria, cheia de graça, o Senhor é convosco. Bendita sois vós entre as mulheres, e bendito o fruto do vosso ventre, Jesus.
2: Santa Maria, Mãe de Deus, rogai por nós, pecadores, agora e na hora de nossa morte. Amém.
1: Ave Maria, cheia de graça, o Senhor é convosco. Bendita sois vós entre as mulheres, e bendito o fruto do vosso ventre, Jesus.
2: Santa Maria, Mãe de Deus, rogai por nós, pecadores, agora e na hora de nossa morte. Amém.
1: Ave Maria, cheia de graça, o Senhor é convosco. Bendita sois vós entre as mulheres, e bendito o fruto do vosso ventre, Jesus.
2: Santa Maria, Mãe de Deus, rogai por nós, pecadores, agora e na hora de nossa morte. Amém.
1: Ave Maria, cheia de graça, o Senhor é convosco. Bendita sois vós entre as mulheres, e bendito o fruto do vosso ventre, Jesus.
2: Santa Maria, Mãe de Deus, rogai por nós, pecadores, agora e na hora de nossa morte. Amém.
1: Glória ao Pai, o Filho e ao Espírito Santo.
2: Como era no princípio, agora e sempre. Amém.
1: Ó meu bom Jesus,
2: perdoai-nos, livrai-nos do fogo do inferno. Ele vai as almas todas para o céu e socorrei principalmente as que mais precisarem.
1: Nossa Senhora de Fátima e São Francisco,
2: rogai por nós.
1: E no terceiro mistério doloroso, contemplamos
2: Jesus coroado de espinhos. Pai nosso que estais no céu, santificado seja o vosso nome. Venha a nós o vosso reino, seja feita a vossa vontade, assim na terra como no céu.
1: O pão nosso de cada dia nos dai hoje, perdoai as nossas ofensas, assim como nós perdoamos a quem nos tem ofendido. E não nos deixeis cair em tentação, mas livrai-nos do mal. Amém.
2: Ave Maria, cheia de graça, o Senhor é convosco. Bendita sois vós entre as mulheres, e bendito é o fruto do vosso ventre, Jesus.
1: Santa Maria, Mãe de Deus, rogai por nós, pecadores, agora e na hora da nossa morte. Amém.
2: Ave Maria, cheia de graça, o Senhor é convosco. Bendita sois vós entre as mulheres, e bendito é o fruto do vosso ventre, Jesus.
1: Santa Maria, Mãe de Deus, rogai por nós, pecadores, agora e na hora da nossa morte. Amém.
2: Ave Maria, cheia de graça, o Senhor é convosco. Bendita sois vós entre as mulheres, e bendito é o fruto do vosso ventre, Jesus.
1: Santa Maria, Mãe de Deus, rogai por nós, pecadores, agora e na hora da nossa morte. Amém.
2: Ave Maria, cheia de graça, o Senhor é convosco. Bendita sois vós entre as mulheres, e bendito é o fruto do vosso ventre, Jesus.
1: Santa Maria, Mãe de Deus, rogai por nós, pecadores, agora e na hora da nossa morte. Amém.
2: Ave Maria, cheia de graça, o Senhor é convosco. Bendita sois vós entre as mulheres, e bendito é o fruto do vosso ventre, Jesus.
1: Santa Maria, Mãe de Deus, rogai por nós, pecadores, agora e na hora da nossa morte. Amém.
2: Ave Maria, cheia de graça, o Senhor é convosco. Bendita sois vós entre as mulheres, e bendito é o fruto do vosso ventre, Jesus.
1: Santa Maria, Mãe de Deus, rogai por nós, pecadores, agora e na hora de nossa morte. Amém.
2: Ave Maria, cheia de graça, o Senhor é convosco. Bendita sois vós entre as mulheres, e bendito é o fruto do vosso ventre, Jesus.
1: Santa Maria, Mãe de Deus, rogai por nós, pecadores, agora e na hora da nossa morte. Amém.
2: Ave Maria, cheia de graça, o Senhor é convosco. Bendita sois vós entre as mulheres, e bendito é o fruto do vosso ventre, Jesus.
1: Santa Maria, Mãe de Deus, rogai por nós, pecadores, agora e na hora da nossa morte. Amém.
2: Ave Maria, cheia de graça, o Senhor é convosco. Bendita sois vós entre as mulheres, e bendito é o fruto do vosso ventre, Jesus.
1: Santa Maria, Mãe de Deus, rogai por nós, pecadores, agora e na hora da nossa morte. Amém.
2: Ave Maria, cheia de graça, o Senhor é convosco. Bendita sois vós entre as mulheres, e bendito é o fruto do vosso ventre, Jesus.
1: Santa Maria, Mãe de Deus, rogai por nós, pecadores, agora e na hora da nossa morte. Amém.
2: Glória ao Pai, ao Filho e ao Espírito Santo.
1: Como era no princípio, agora e sempre. Amém.
2: Ó meu bom Jesus, perdoai-nos, livrai-nos do fogo do inferno, e levai as almas todas para o céu, e socorrei principalmente as que mais precisarem. Nossa Senhora de Fátima e São Francisco,
1: rogai por nós. E no quarto mistério doloroso, contemplamos
2: a subida de Jesus ao Calvário.
1: Pai nosso que estais no céu, santificado seja vosso nome. Venha a nós o vosso reino. Seja feita a vossa vontade, assim na terra como no céu.
2: O pão nosso de cada dia nos dai hoje. Perdoai as nossas ofensas, assim como nós perdoamos a quem nos tem ofendido. E não nos deixeis cair em tentação, mas livrai-nos do mal. Amém.
1: Ave Maria, cheia de graça, o Senhor é convosco. Bendita sois vós entre as mulheres, e bendito o fruto do vosso ventre, Jesus.
2: Santa Maria, Mãe de Deus, rogai por nós, pecadores, agora e na hora de nossa morte. Amém.
1: Ave Maria, cheia de graça, o Senhor é convosco. Bendita sois vós entre as mulheres, e bendito o fruto do vosso ventre, Jesus.
2: Santa Maria, Mãe de Deus, rogai por nós, pecadores, agora e na hora de nossa morte. Amém.
1: Ave Maria, cheia de graça, o Senhor é convosco.
0: Bendita sois vós entre as mulheres, e bendito o fruto do vosso ventre, Jesus.
3: Santa Maria, Mãe de Deus, rogai por nós, pecadores, agora e na hora de nossa morte. Amém.
0: Ave Maria, cheia de graça, o Senhor é convosco. Bendita sois vós entre as mulheres, e bendito o fruto do vosso ventre, Jesus.
3: Santa Maria, Mãe de Deus, rogai por nós, pecadores, agora e na hora de nossa morte. Amém.
0: Ave Maria, cheia de graça, o Senhor é convosco. Bendita sois vós entre as mulheres, e bendito o fruto do vosso ventre, Jesus.
3: Santa Maria, Mãe de Deus, rogai por nós, pecadores, agora e na hora de nossa morte. Amém.
0: Ave Maria, cheia de graça, o Senhor é convosco. Bendita sois vós entre as mulheres, e bendito o fruto do vosso ventre, Jesus.
3: Santa Maria, Mãe de Deus, rogai por nós, pecadores, agora e na hora de nossa morte. Amém.
0: Ave Maria, cheia de graça, o Senhor é convosco. Bendita sois vós entre as mulheres, e bendito o fruto do vosso ventre, Jesus.
3: Santa Maria, Mãe de Deus, rogai por nós, pecadores, agora e na hora de nossa morte. Amém.
0: Ave Maria, cheia de graça, o Senhor é convosco. Bendita sois vós entre as mulheres, e bendito o fruto do vosso ventre, Jesus.
3: Santa Maria, Mãe de Deus, rogai por nós, pecadores, agora e na hora de nossa morte. Amém.
0: Ave Maria, cheia de graça, o Senhor é convosco. Bendita sois vós entre as mulheres, e bendito o fruto do vosso ventre, Jesus.
3: Santa Maria, Mãe de Deus, rogai por nós, pecadores, agora e na hora de nossa morte. Amém.
0: Ave Maria, cheia de graça, o Senhor é convosco. Bendita sois vós entre as mulheres, e bendito o fruto do vosso ventre, Jesus.
3: Santa Maria, Mãe de Deus, rogai por nós, pecadores, agora e na hora de nossa morte. Amém.
0: Glória ao Pai, ao Filho e ao Espírito Santo.
3: Como era no princípio, agora e sempre. Amém.
0: Ó meu bom Jesus,
3: perdoai-nos, livrai-nos do fogo do inferno, e levai as almas todas para o céu, e socorrei principalmente as que mais precisarem.
0: Nossa Senhora de Fátima e São Francisco,
3: rogai por nós.
0: Neste quinto mistério doloroso, contemplamos:
3: Jesus morre na cruz. Pai nosso que estais no céu, santificado seja o vosso nome. Venha a nós o vosso reino, seja feita a vossa vontade, assim na terra como no céu.
0: O pão nosso de cada dia nos dai hoje, perdoai as nossas ofensas, assim como nós perdoamos a quem nos tem ofendido. E não nos deixeis cair em tentação, mas livrai-nos do mal. Amém.
3: Ave Maria, cheia de graça, o Senhor é convosco. Bendita sois vós entre as mulheres, e bendito é o fruto do vosso ventre, Jesus.
0: Santa Maria, Mãe de Deus, rogai por nós, pecadores, agora e na hora da nossa morte. Amém.
3: Ave Maria, cheia de graça, o Senhor é convosco. Bendita sois vós entre as mulheres, e bendito é o fruto do vosso ventre, Jesus.
0: Santa Maria, Mãe de Deus, rogai por nós, pecadores, agora e na hora da nossa morte. Amém.
3: Ave Maria, cheia de graça, o Senhor é convosco. Bendita sois vós entre as mulheres, e bendito é o fruto do vosso ventre, Jesus.
0: Santa Maria, Mãe de Deus, rogai por nós, pecadores, agora e na hora da nossa morte. Amém.
3: Ave Maria, cheia de graça, o Senhor é convosco. Bendita sois vós entre as mulheres, e bendito é o fruto do vosso ventre, Jesus.
0: Santa Maria, Mãe de Deus, rogai por nós, pecadores, agora e na hora da nossa morte. Amém.
3: Ave Maria, cheia de graça, o Senhor é convosco. Bendita sois vós entre as mulheres, e bendito é o fruto do vosso ventre, Jesus.
0: Santa Maria, Mãe de Deus, rogai por nós, pecadores, agora e na hora da nossa morte. Amém.
3: Ave Maria, cheia de graça, o Senhor é convosco. Bendita sois vós entre as mulheres, e bendito é o fruto do vosso ventre, Jesus.
0: Santa Maria, Mãe de Deus, rogai por nós, pecadores, agora e na hora de nossa morte. Amém.
3: Ave Maria, cheia de graça, o Senhor é convosco. Bendita sois vós entre as mulheres, e bendito é o fruto do vosso ventre, Jesus.
0: Santa Maria, Mãe de Deus, rogai por nós, pecadores, agora e na hora da nossa morte. Amém.
3: Ave Maria, cheia de graça, o Senhor é convosco. Bendita sois vós entre as mulheres, e bendito é o fruto do vosso ventre, Jesus.
0: Santa Maria, Mãe de Deus, rogai por nós, pecadores, agora e na hora da nossa morte. Amém.
3: Ave Maria, cheia de graça, o Senhor é convosco. Bendita sois vós entre as mulheres, e bendito é o fruto do vosso ventre, Jesus.
0: Santa Maria, Mãe de Deus, rogai por nós, pecadores, agora e na hora da nossa morte. Amém.
3: Ave Maria, cheia de graça, o Senhor é convosco. Bendita sois vós entre as mulheres, e bendito é o fruto do vosso ventre, Jesus.
0: Santa Maria, Mãe de Deus, rogai por nós, pecadores, agora e na hora da nossa morte. Amém.
3: Glória ao Pai, ao Filho e ao Espírito Santo.
0: Como era no princípio, agora e sempre. Amém.
3: Ó meu bom Jesus, perdoai-nos, livrai-nos do fogo do inferno, e levai as almas todas para o céu, e socorrei principalmente as que mais precisarem. Nossa Senhora de Fátima e São Francisco,
0: rogai por nós. Infinitas graças vos damos, soberana rainha, pelos benefícios que todos os dias recebemos de vossas mãos liberais. Dignai-vos, agora e para sempre, tomar-nos debaixo de vosso poderoso amparo. E para mais nos obrigar-nos, vos saudamos com uma salve, rainha.
3: Salve, rainha, mãe de misericórdia, vida, doçura, esperança nossa, salve. A vós bradamos, degredados filhos de Eva. A vós suspirando, gemendo e chorando nesse vale de lágrimas. Eia, pois, advogada nossa, esses vossos olhos misericordiosos a nós volveis. E depois desse desterro, mostrai-nos Jesus, bendito o fruto do vosso ventre. Ó clemente, ó piedosa, ó doce sempre Virgem Maria,
0: rogai por nós, Santa Mãe de Deus,
3: para que sejamos dignos das promessas de Cristo.
0: Juntos rezamos o Santo Terço, que possamos ficar com as bênçãos de Deus e proteção de Nossa Senhora. Em nome do Pai, do Filho e do Espírito Santo. Amém. Paz e bem.
3: Santa alegria.
0: Louvado seja o nosso Senhor Jesus Cristo.
3: Para sempre seja louvado.

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6: Francisco de Assis, uma semente de vida eterna.
7: Irmã Morte, louvado sejas, meu Senhor, por nossa irmã a morte corporal, da qual homem algum pode escapar. Ai dos que morrerem em pecado mortal, felizes os que ela achar conformes a tua santíssima vontade, porque a morte segunda não lhes fará mal. Antes a morte era nossa inimiga, mas depois de Cristo ter vencido ela e sua ressurreição, a morte é nossa irmã. Não há o que temer quem deposita sua confiança em Deus. Não há o que temer diante do desejo último de nos reencontrarmos como Pai. Louvado sejas, meu Senhor, pela irmã morte. Seja um franciscano, seja uma franciscana, paz e bem.
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16: Cinco horas e quatro minutos.
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18: 22 graus.
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1: Alô, meu amigo, alô, minha amiga, estamos de volta, né? Depois de uns dias aí de problemas de saúde, a idade não chegou sozinha, os problemas aparecem, mas hoje nós estamos melhor, estamos aqui para levar o nosso carinho, a nossa solidariedade, a nossa mensagem para você que nos dá o prazer e a honra de nos acompanhar sempre, todas as manhãs, não só neste programa, mas em toda a programação da Cristal. Uma ventania forte, ventos aí passando dos 50 km por hora. É, vendaval, temporal em toda a região, não está afastada a possibilidade ainda da ocorrência de chuvas fortes durante a manhã. Vamos saber mais com a Kátia Valente, ela que sabe tudo a este respeito.
2: Olá, meus amigos e caros ouvintes, muita atenção, tem condições ainda para tempestades neste período da manhã de segunda-feira aqui na nossa região por conta de áreas de instabilidade. Essas tempestades vêm ocorrendo desde ontem à noite pelo estado e ainda chamamos a atenção, né, para esta condição ao longo da manhã desta segunda-feira também por aqui. Essas tempestades estão ainda associadas a rajadas de vento e queda de granizo. Então, bastante atenção, pessoal, para as próximas horas por causa dessa condição aqui na nossa região. Eventualmente também ainda tem condições de algumas chuvas um pouco mais expressivas em forma de pancadas. Bom, a tendência é de que as temperaturas também não consigam subir muito porque vamos ter um céu bastante fechado, carregado com a chuva a qualquer momento, com os ventos, né, que são bem fortes, há condições ainda para que tenhamos ventos de 80, 90 quilômetros por hora, em alguns pontos até esses ventos podem ser mais fortes. E associado a isso, a temperatura não consegue subir mais do que 15 a 16 graus na tarde de hoje. Amanhã, terça-feira, ainda tem chance de alguma chuva por aqui. A expectativa nesta terça-feira é de que a chuva se concentre mais no período da manhã. Depois, aos poucos, vamos trocando o ar mais frio o ar mais úmido por um ar mais frio. Então, as temperaturas devem diminuir mais. Vamos ter, ao longo da tarde da terça-feira, as máximas predominando entre 16 e 17 graus. Ainda tem ventos, claro que não são ventos mais tão fortes, mas de qualquer forma faz com que a sensação térmica seja de mais frio. Com a previsão do tempo, Kátia Valente.
1: Olá, meus amigos. Obrigado, Kátia Valente. Kátia Valente aí trazendo as tendências do tempo, né? Portanto, poderemos ter ainda temporal durante o transcorrer da manhã de hoje aqui na região. Lembrando, temperatura neste momento é de 22 graus. 22 graus é a temperatura aqui no centro da cidade. Como diz nosso amigo, né, que Deus nos proteja, né? Seu Délcio Herberts. Seu Délcio Herberts já está ligado com a gente, está nos acompanhando aí cedo. Que bom. Que bom também. Que ótimo ter você de volta. Um abraço. Fique bem. É o que nos deseja aí. A Rosemaria, o Guto também, né, Rosemaria? Pois é. Outro, tivemos aí um pequeno problema da idade, estamos quase 80, os problemas aparecem, né? Então vamos levando com a barriga, então vamos normalizando aí devagarzinho toda a situação aí, né? Vamos trazendo para começar a nossa jornada musical da manhã de hoje, o Kleber Oliveira, o Felipe Falcão, último troféu.

0: É, bonita canção aí, bonita canção, Kleber Oliveira, né? Cantando com a gente. Bom, lembrando a hora certa, 5:15, 5:15, temperatura neste momento está em 22 graus aqui no centro da cidade. Jair, tá ligado com a gente aí, né, Jair? Tá nos acompanhando.
1: Bom dia, seu Cláudio, Jair do Expedicionário, estamos na escuta do programa, seu Cláudio. Estamos aí aguardando essa chuvarada aí, né?
0: É, bem chuva.
1: Mais um dia de pega, com Deus Nosso Senhor. Dá uma mateada aí, vamos de novo, né, seu Cláudio? Deus na frente. Um abraço para o senhor, um abraço para os ouvintes. Um abraço para todos os meus colegas aí da ração, da fábrica de ração, da Vibra. Um abração para todos eles aí, que tem bastante colegas que escutam a rádio, seu programa, aliás. Deixa um abração aí. Boas melhoras para o senhor aí, seu Cláudio. Um abraço, fique com Deus.
0: Um abraço, meu amigo. Pessoal da Vibra aí, né? Para todo o pessoal da Vibra aí, vamos aproveitando para mandar o nosso bom dia também. Né, Jair? Agradecendo a todos aí pela sintonia, pela audiência, pela companhia que nos proporcionam, pela companhia que nos dão. Quem mais que está aqui?
2: Bom dia, seu Cláudio.
0: Bom dia.
2: Seu Cláudio, eu queria pedir a música Água no Leite. É a Fátima aqui da cidade do Mormaço, na escuta desse programa já. E Deus na frente, no comando com nós.
0: É verdade, dona Fátima aí tá ligada com a gente, né? Que ouviu o Teodoro Sampaio, dona Fátima. Teodoro Sampaio, Água no Leite. Então vamos trazer aí. Lembrando a hora, a temperatura, 5:16. Temperatura está elevada, 22 graus neste momento aqui no centro. É o Teodoro Sampaio que estão cantando aí.

0: Aí, né, dona Fátima, Teodoro Sampaio, que bom a gente ouvir o Teodoro Sampaio bem cedo aí, né? Água no Leite é o nome da canção que nós tivemos a oportunidade de ouvir agora aqui na programação. Muito bem, vamos lembrando a hora certa e também a temperatura. São 5 horas e 20 minutos, 5:20, a temperatura neste momento aqui no centro da cidade está em 22 graus, 22 graus já é a temperatura. 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
12: 5 horas e 23 minutos.

0: 22 graus.
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14: Cristal da Tua Rádio, vamos divulgando aqui também os dizimistas que estão aniversariando no dia de hoje. Vamos ver aqui quem são os aniversariantes hoje, dia 21, né? Dia 21. Aniversário nesse dia 21, a Rosimere Guerra de Quadros, Luiz Antônio Prates de Moraes, José Carlos Borges de Lima, Elza Fátima Estates Ortiz, Lucianei da Silva Blain, Elias Nascimento dos Santos, Marisete Silveira, Marisete Monteiro dos Santos, Noeri Terezinha Borges, Edilson Brum da Silva, Ana Verônica Comim, Elisandra Jandira de Janeira, Elisandra de Janeira Provence também de aniversário no dia de hoje. Pessoal, aí, portanto, que está aniversariando, parabéns, felicidade, muitos anos de vida, que essa data se repita sempre com muita saúde, com muita harmonia e com muita paz.

0: Obrigado e bonito.
1: Bonito lá na madrugada na Cristal, o melhor do nosso som sertanejo. Obrigado a você que nos dá o prazer da companhia, a honra da audiência. São 5 horas e 33 minutos. Temperatura neste momento é de 22 graus.

0: Tem um Carreiro Pardinho, não há coração que aguente. Isso aí. Estamos agora com 5 horas e 36 minutos. 5h36, ventania forte lá fora, 22 graus. 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
5: 5 horas e 38 minutos.

0: 22 graus. 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

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Quero homenagear minha irmã Elisa Parisotto da Mais On, da Agropecuária da Mais On, a Elisa, que está de aniversário hoje. Parabéns, Elisa. A Elenara, né? Elenara, o César, a mãe Dona Terezinha, toda a família. Estão aí aproveitando para homenagear a Elisa Parisotto lá Mais On. O Beto também, o Bergson, a Radeste, família toda, né? Homenageando a Elisa. Ela que hoje está completando mais um aniversário, mais um ano de vida. Parabéns. A ventania continua cada vez mais forte, né? É, vento assustador aí, batendo na guincha do rancho, como diz o gaúcho. Vamos trazer agora a música bonita do Leo e do Léo, Relembrando. São 5 horas e 43 minutos.

5:45, que o dia comece, com um bom mate, fé no coração e força de gaúcho para vencer qualquer batalha. Estamos juntos sempre, Deus abençoe a todos nós. É o desejo da dona Regina Schneider e também o seu João, né, dona Regina? Era o seu João, também estão aí ligados na Cristal, acompanhando a nossa madrugada.

0: Seu Carreiro e da madrugada, né? Tá ligado conosco aí, seu Mauri Bueno, que tá indo a Passo Fundo. Obrigado aí pela sintonia. Seu Ademar Malaquias também tá aí nos dando o prazer da audiência.
1: Aqui é o Ademar Malaquias, quero pedir a música hoje, Fio de Cabelo, oferecer para todos os nossos ouvintes. Se for atendido, muito obrigado por esse lindo programa que tu faz todas as manhãs, meu irmão. Um abração.
0: Então vamos lá, nosso Ademar, Fio de Cabelo, Estãozinho Chororó.

beleza de canção aí do Leu e do Léo, né? Do Leu e o Léo, encerrando a nossa participação nesta manhã. Participação aí nesta manhã, primeira hora aí com a música do Rio Grande, né? Agradecendo a você que está ligado com a gente. Mais uma vez, vou mandar um bom dia aqui pro Mauri Bueno, que está ligado conosco. Vamos homenageando a Elisa Parisotto, também está de aniversário hoje. Elisa Parisotto da Maison, lá da Agropecuária La Maison, a mana Helenara, o cunhado César, a mãe Dona Terezinha, o pessoal lá da Agropecuária também, tá? Todo mundo homenageando, desejando felicidades e muitos anos de vida.

0: para ela que está de aniversário, completando mais um ano de existência. Já já voltamos com o melhor do Rio Grande.
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10: Francisco de Assis, uma semente de vida eterna.
11: Irmã Morte, louvado sejas, meu Senhor, por nossa irmã a morte corporal, da qual homem algum pode escapar. Ai dos que morrerem em pecado mortal, felizes os que ela achar conformes a tua santíssima vontade, porque a morte segunda não lhes fará mal. Antes a morte era nossa inimiga, mas depois de Cristo ter vencido ela em sua ressurreição, a morte é nossa irmã. Não há o que temer quem deposita sua confiança em Deus. Não há o que temer diante do desejo último de nos reencontrarmos como Pai. Louvado sejas, meu Senhor, pela irmã morte. Seja um franciscano, seja uma franciscana, paz e bem.
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0: Ouça Conectado e fique por dentro do que acontece, fique por dentro das notícias, dos fatos que movimentam a nossa região. Já vamos de imediato trazendo a previsão do tempo.
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0: Ela está com a gente. Olá, Cátia Valente. Como é que ficou o tempo nesta segunda-feira? Qual é a projeção para o começo da semana? Bom dia.
14: Olá, meus amigos e caros ouvintes, muita atenção, tem condições ainda para tempestades neste período da manhã de segunda-feira aqui na nossa região por conta de áreas de instabilidade. Essas tempestades vêm ocorrendo desde ontem à noite pelo estado e ainda chamamos a atenção, né, para esta condição ao longo da manhã desta segunda-feira também por aqui. Essas tempestades estão ainda associadas a rajadas de vento e queda de granizo. Então, bastante atenção, pessoal, para as próximas horas por causa dessa condição aqui na nossa região. Eventualmente também ainda tem condições de algumas chuvas um pouco mais expressivas em forma de pancadas. Bom, a tendência é de que as temperaturas também não consigam subir muito porque vamos ter um céu bastante fechado, carregado, com a chuva a qualquer momento, com os ventos, né, que são bem fortes, há condições ainda para que tenhamos ventos de 80, 90 quilômetros por hora, em alguns pontos até esses ventos podem ser mais fortes. E associado a isso, a temperatura não consegue subir mais do que 15 a 16 graus na tarde de hoje. Amanhã, terça-feira, ainda tem chance de alguma chuva por aqui. A expectativa nesta terça-feira é de que a chuva se concentre mais no período da manhã. Depois, aos poucos, vamos trocando o ar mais frio, o ar mais úmido por um ar mais frio. Então, as temperaturas devem diminuir mais. Vamos ter, ao longo da tarde da terça-feira, as máximas predominando entre 16 e 17 graus. Ainda tem ventos, claro que não são ventos mais tão fortes, mas de qualquer forma faz com que a sensação térmica seja de mais frio. Com a previsão do tempo, Cátia Valente.
0: Obrigado, Cátia Valente, trazendo aí a previsão do tempo, portanto, aí temporal aí, já está ocorrendo em todo o estado. Nossa região ainda não chegou, está só o vento forte aí soprando do quadrante norte. O João Antônio Borges da Silva também está ligado com a gente, nos honrando e nos prestigiando com a sua audiência. Hoje, 21 de setembro, vamos saber os fatos ligados à história do dia de hoje. Mário Vivan.
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16: 21 de setembro, Dia Internacional da Paz, Dia Mundial da Doença de Alzheimer, Dia da Árvore, Dia do Adolescente, Dia do Fazendeiro, Dia do Radialista e Dia Nacional de Luta das Pessoas com Deficiência. Os aniversariantes do dia. O cantor, compositor e dançarino norte-americano Jason Derulo.

os fatos do dia. Em 1893, foi dirigido pela primeira vez um automóvel movido a gasolina pela Ford. Uma década depois, a invenção começou a ser produzida em série, trazendo uma verdadeira revolução nos custos dos automóveis. Em 1930, foi anunciada a invenção do flash fotográfico, que é um dispositivo que atua como fonte de luz artificial para iluminar cenas em fotografia. Em 1947, nasceu o escritor norte-americano Stephen King, conhecido no mundo inteiro por seus livros de terror. Em sua carreira de sucesso, já teve mais de 20 obras adaptadas para o cinema. Em 1981, a Assembleia Geral das Nações Unidas proclamou o dia 21 de setembro como o Dia Internacional da Paz, com o objetivo de comemorar e fortalecer os ideais de paz em cada nação e em cada povo e entre eles em todo o mundo, e o cessar-fogo nas nações mais violentas.

Mário Vivan, trazendo os fatos ligados à história do dia de hoje, né, Mário? Obrigado aí pela tua participação. Agora são 6:11. Repito a hora, 6:11. Vamos trazer na música do Rio Grande. Presença do Teixeirinha, Valsa das Flores.

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2: Muito bem, está com a gente aí, com você, aprendendo, valorizando a boa música do Rio Grande. 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A Fubra, no campo e na cidade, sempre junto com você. 6 horas e 20 minutos, 6:20, 22 graus a temperatura.
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2: 6:23.
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4: 22 graus.
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1: Vamos agora conferir aí a loteria. Começamos com a Mega Sena, concurso 3.060. Sorteio ocorreu no domingo. Meia dúzia, 15, 23, 36, 37 e 38. Está acumulada 32 milhões. É a estimativa de prêmio para o sorteio, próximo sorteio, que acontece no dia 22, portanto, amanhã, terça-feira. Loto Fácil teve uma aposta ganhadora. É de Brasília. Levou R$3.999.281,18. Acertou as dezenas 1, 2, 8, 10, 11, 12, 15, 16, 18, 19, 20, 21, 22, 24 e 25. Portanto, não está mais acumulada, paga um prêmio médio hoje de R$2.000.000. Vamos conferir aqui na concurso 7.122. 22, 33, 35, 36 e 7, 2. 1 milhão e 300 é o que está acumulado. Aí, estimativa de prêmio para hoje na quina. Vamos agora para a Time Mania. Concurso 2.444. Time do Coração, São Bernardo, São Paulo. Dezenas 11, 21, 44, 62, 64, 69 e 74. Time Mania está acumulada. Estimativa de prêmio para amanhã é de 15 milhões e 600 a 15 milhões e 700 mil reais. Vem acumulada já há um bom tempo aí a Time Mania, né? Vamos conferir a Loteria Federal. É, Loteria Federal, concurso 6.102. Atenção para o quinto prêmio, 80.911. Quarto, 44.502. Terceiro, 38.941. Segundo, 71.643. E o primeiro prêmio, pagando 500 mil em cada série, para o bilhete 83.520. 83.520, primeiro prêmio da Federal. Dia de sorte, concurso 1.302, mês da sorte, o mês de fevereiro. Atenção aí para as dezenas. 3, 5, 20, 21, 27, 28 e 29. Está acumulada a estimativa de prêmio para o próximo sorteio, que acontece hoje, no dia de sorte, é de mais ou menos 650 mil reais. Tivemos ainda o concurso 391 da Mais Milionária. Trevos sorteados 3 e 5. Atenção aí para as dezenas. 4, 10, 27, 40, 44 e 47. Está acumulada a estimativa de prêmio para o dia 23 é de 97 milhões de reais. 97 milhões de reais é, portanto, a estimativa de prêmio. Novo amanhecer traz novas oportunidades. Aproveite-as e tenha um bom dia. A Lila e o Percival estão ligados com a gente aí, nos dando o prazer e a honra da sintonia da audiência. Quem também está aí nos acompanhando, nos dando satisfação da presença, é o nosso amigo Marciano, né, Marciano? Obrigado por estar conosco também, nos sintonizando aí na madrugada. O Valdomiro Ortiz também está ligado com a gente, o Valdir também está aí, o Valdir da Prefeitura, tem uma mensagem, o Valdir.
2: Bom dia, meu amigo Cláudio. É o Valdir da Prefeitura. Como é que o senhor está?
1: Estamos
2: tá
1: aí.
2: Tudo bem com o senhor?
1: Estamos
2: tudo
1: aí.
2: Tranquilo? Uma
1: Estamos
2: boa
1: aí.
2: Semana, um bom trabalho para o senhor. Deus que nós acompanhe. Que eu já estou na ativa já.
1: Voltou para o trabalho. Obrigado, Valdir. Valdir da Prefeitura aí também ligado com a gente, né? 6:32, 22 graus a temperatura neste momento. Checa Careco, a música do Rio Grande.

0: Muito bem, Tiz. Cacareco aí com a gente na programação da manhã.
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0: Bom, lembrando a hora, lembrando a temperatura, 22 graus, temperatura alta, né? 22 graus a temperatura, 6 horas e 36 minutos. 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

0: Muito bem, agora 6:46, 14 minutos faltando aí para 7 horas da manhã, 22 graus a temperatura.
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4: Irmã, minha irmã, bom dia, paz e bem. Obrigado, Senhor, por vossa constante proteção. Dai-nos, Senhor, confiar sempre em vós e andar convosco. Tem gente na vida que não é feliz e que não está bem com a vida porque não está bem consigo mesmo, porque não gosta de si mesmo. Você não pode gostar de você mesmo só a partir do que os outros gostam de você. Você não pode gostar de você mesmo só porque os outros elogiam a você. Você tem que gostar de você mesmo porque você precisa se amar e se valorizar. Você, eu, nós somos peça única de Deus. Não há repetição de nós. Você tem que gostar de você mesmo, porque mesmo no meio das limitações que existem na sua pessoa, com certeza você tem muito mais qualidades que limitações. É preciso gostar de si mesmo. Olha só o que disse Jesus quando no Evangelho ele nos diz: o primeiro mandamento é amar a Deus sobre todas as coisas. O segundo é amar o próximo. O terceiro é amar a Deus e ao próximo como a si mesmo. Amar a Deus e ao próximo como a si mesmo. Se você, se eu não nos amamos, será que vamos conseguir amar a Deus e ao próximo? Pensemos nisso. O dia é seu. Vivê-lo no amor e no cuidado de si mesmo e ao amor ao próximo é graça, é bênção de Deus. Mas também amor e respeito a si mesmo. Pai nosso que estás no céu, santificado seja o vosso nome. Venha a nós o vosso reino, seja feita a vossa vontade, assim na terra como no céu. O pão nosso de cada dia dá-nos hoje. Perdoai as nossas ofensas, assim como nós perdoamos a quem nos tem ofendido. E não nos deixeis cair em tentação, mas livrai-nos do mal. Amém. Minha irmã, minha irmã, Deus abençoe você. Deus abençoe a mim. Deus abençoe a todos nós. O Pai, o Filho e o Espírito Santo. Amém. Bom dia, paz e bem.
0: Muito bem, Frei Eudes Ângelo Capelari, sempre trazendo amanhã esse momento especial, né? Momento de reflexão, com paz e bem aqui na programação da Cristal. Faltam agora 9 minutos para 7 horas da manhã.
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0: Vamos dar aos clientes da Rosemary que estão aniversariando no dia de hoje. Hoje, dia 21. Parabéns para a Ellen dos Santos Nascimento. Também a Laísa, de Freitas. A Maria Pinto também aniversariando hoje. Ainda a Priscila Oliveira Santos. Aniversário do Richard, também Richard Castro, em Barros Cassal. O Rodrigo Pompermayer também está completando mais um ano de existência. 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Também a Inajara Knopf. Aniversário também hoje da Joceline Oliveira, José Carlos Borges de Lima, Larissa Duarte Machado, Leonardo Deves, a Lidiane Soares, Luciano da Silva Blain, Luiz Antônio Prates de Moraes, Lourdes de Moraes Lemes, está no bairro Ipiranga, Dona Lourdes, a Marise Maciel, Miguel Ferreira da Silva, Milka Santos de Lemos, Natália Valendorf de Oliveira, Noeli Terezinha Borges, a Odete Lúcia Jacob Trindade, ainda Paloma Moraes, Paloma Rossi de Moraes no centro, Samanta Ciolin, a Celoni Bagatini, a Selui Maria Bagatini, né? Elonia Celui, a Sônia Maria Vieira, aniversário também, Tauá de Oliveira Gonçalves, Valdomiro Marques Portela, a Vanessa Camargo Machado, e ainda o Vitor Paixão dos Santos, lá no bairro Fonte. São os clientes da Rosemary Confecções e Calçados, que no dia de hoje estão completando mais um ano de vida. 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
9: Muito bem, vamos lembrando, 7:31, 7:31, temperatura está alta, temperatura para essa época, né? 18 graus neste momento. 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O Sindicato Rural de Soledade comunica aos produtores rurais de Soledade e sua extensão de base está fazendo o recadastramento do Imposto Territorial Rural, o ITR 2026. Vencimento é agora, dia 30 de setembro. Pessoas físicas com área de 100 hectares acima e pessoa jurídica, a autenticação será por meio do gov.br.com, identidade digital prata ou ouro. A entrega fora do prazo sofre acréscimo de multa e também juros. Pede a compreensão de todos.
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9: 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Temperatura mínima de 6 graus na madrugada. Temperatura máxima não vai passar dos 20 graus durante o transcorrer do dia. Neste momento, ela está em 18 graus aqui no centro da cidade. Umidade relativa do ar, 68%, está subindo. Na vento do quadrante sul, sudeste, velocidade média até de 80 km por hora. pressão atmosférica 1.014 hectopascais. Visibilidade à distância é de 14 quilômetros e a lua está na fase nova. Tempo chuvoso, com ventanias, né, e chuvas espalhadas por todo o estado do Rio Grande do Sul. Já que estamos falando em tempo, vamos conferir aí a previsão do tempo para esta segunda-feira, também a projeção da semana.
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9: Vamos saber com a Cátia Valente como é que fica o tempo na região nesta segunda-feira, projetando os primeiros dias da semana. Olá, Cátia.
13: Olá, meus amigos e caros ouvintes, muita atenção, tem condições ainda para tempestades neste período da manhã de segunda-feira aqui na nossa região por conta de áreas de instabilidade. Essas tempestades vêm ocorrendo desde ontem à noite pelo estado e ainda chamamos a atenção, né, para esta condição ao longo da manhã desta segunda-feira também por aqui. Essas tempestades estão ainda associadas a rajadas de vento e queda de granizo. Então, bastante atenção, pessoal, para as próximas horas por causa dessa condição aqui na nossa região. Eventualmente também ainda tem condições de algumas chuvas um pouco mais expressivas em forma de pancadas. Bom, a tendência é de que as temperaturas também não consigam subir muito porque vamos ter um céu bastante fechado, carregado com a chuva a qualquer momento, com os ventos, né, que são bem fortes, há condições ainda para que tenhamos ventos de 80, 90 quilômetros por hora, em alguns pontos até esses ventos podem ser mais fortes. E associado a isso, a temperatura não consegue subir mais do que 15 a 16 graus na tarde de hoje. Amanhã, terça-feira, ainda tem chance de alguma chuva por aqui. A expectativa nesta terça-feira é de que a chuva se concentre mais no período da manhã. Depois, aos poucos, vamos trocando o ar mais frio, o ar mais úmido por um ar mais frio. Então, as temperaturas devem diminuir mais. Vamos ter, ao longo da tarde da terça-feira, as máximas predominando entre 16 e 17 graus. Ainda tem ventos, claro que não são ventos mais tão fortes, mas de qualquer forma faz com que a sensação térmica seja de mais frio. Com a previsão do tempo, Cátia Valente.
9: Obrigado, Cátia Valente. Portanto, aí, temporal na região, né? Durante as próximas horas.
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9: Muito bem, aí a previsão do tempo, né? Completinha aí com a Cátia Valente, temporal na região, temperaturas ainda um pouco baixas, a velocidade do vento chegando a 100 quilômetros em alguns pontos aí da região. É, vamos saber mais tarde aí mais detalhes sobre a meteorologia.
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9: Muito bem, agora vamos atualizar aí as primeiras informações desta manhã com tempo feio aí, né, meu amigo Cláudio Plain? Como é que está a situação da área do trânsito e da segurança neste começo de manhã. Bom dia.
14: Bom dia. Bom dia, Cláudio. Bom retorno. Estamos começando mais uma semana aqui pela tua Rádio Cristal, né? Onde nós estamos já com essa situação aí de tempo forte e claro que vamos atualizando as informações nesta segunda-feira. Hoje dia do radialista, né? A todos os radialistas aí, o nosso abraço, nosso
9: parabéns
14: desejo.
9: Parabéns a todos.
14: A todos nós profissionais, né, colega Cláudio? Olha, nós estamos aí registrando já praticamente ventos de 90 km por hora neste horário da manhã. Inclusive, já temos aí sinal de ocorrência atrás do CTG Marciano Brum. Daqui a pouquinho já vamos estar aí pelas ruas da cidade, registrando em loco esta situação, também junto com a Defesa Civil do município de Soledade. Inclusive, a Polícia Rodoviária Federal orienta os motoristas, neste momento, que devido aos temporais e ventos fortes ao longo da BR-386, alerta as condições adversas das rodovias. Já temos ocorrências de um caminhão em pane na faixa de rolamento, no quilômetro 417, diversas árvores caídas, ocupando trechos da pista nos dois sentidos interior capital. Então, a recomendação é, neste momento, colega Cláudio, aqui também para o município de Soledade, para quem está saindo agora de casa para o trabalho, vamos com tranquilidade, reduzindo a velocidade, vamos manter a distância segura, redobrar a atenção, evitar, né, algo desnecessário, se possível, nesta manhã. Respeitar a sinalização, faróis ligados, orientações aí que são primordiais neste momento. Em relação ao final de semana, um acidente de trânsito registrado por volta das 19h30 deixou duas pessoas feridas e uma vítima fatal no quilômetro 270 da BR-386 em Voltura Xavier. Essa colisão transversal envolveu um Fiat Uno Mille com placas de Porto Alegre e um Ford Focus registrado em Farroupilha. O acidente ocorreu no momento em que o Fiat Uno tentava adentrar a rodovia e, a partir deste momento, através de um acesso secundário, resultando nesta batida, neste choque, com o Ford Focus, que trafegava na via principal. Infelizmente, tivemos aí uma vítima fatal, a passageira Dorli Oliveira dos Santos, de 64 anos, não resistiu aos ferimentos e faleceu no Hospital Frei Clemente, aqui em Soledade. O condutor do Uno, de 68 anos, e o motorista, de 22 anos, morador de Farroupilha, apresentaram lesões moderadas. Uma outra situação também que foi registrada, após esse acidente, bem nas imediações, um caminhão tombou por volta da 1h da madrugada deste sábado, na BR-386, em Voltura Xavier. Ninguém se feriu. Em relação à segurança pública, um veículo furtado e recuperado em Carazinho. Dois homens são presos após homem ser baleado em Passo Fundo. Esses são os destaques que a gente vai atualizando no decorrer desta manhã de segunda-feira, Cláudio.
9: Pois é, nós temos essa manhã também o assunto principal, sem sombra de dúvidas, é o forte temporal que está atingindo principalmente o perímetro urbano aqui da cidade, mas também no interior do município, aí na região, né, Paulinho? Muitas áreas são afetadas pelo temporal que está ocorrendo neste momento. Bom dia.
15: Bom dia, Cláudio. Ouvintes da tua Rádio Cristal, nós já estamos em contato, inclusive, com a Defesa Civil para sabermos dos estragos provocados pelo temporal, especialmente em Soledade. E a informação que nós temos é de um chamado registrado neste momento ali atrás do CTG Marciano Brum. Pelo menos foi esta a informação passada aí pela Defesa Civil. Chove forte nesse momento, chuva torrencial em Soledade, vento forte também. Mas esse é o primeiro registro que nós temos aí por parte da Defesa Civil de um chamado atrás do Marciano Brum. Em seguida, nós estaremos aí com a nossa reportagem já trazendo os primeiros destaques pelas ruas da cidade. A chuva é forte, é intensa na cidade. Há poucos minutos nós registramos também falta de energia elétrica em alguns pontos em Soledade, especialmente no centro da cidade.
9: É verdade, faltou luz agora há pouco aí, né? Nas 7h, 7h e pouco da manhã. Ventos aí de 90 km por hora, né, soprando durante determinados momentos. Mas ao longo da manhã a gente vai acompanhando tudo e trazendo as informações detalhadas para você.
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9: Bom, agora chegou a hora de atualizar as informações do esporte, né? Vamos começando aí com a dupla Grenal. Já o temporal também atingiu lá o Beira-Rio, parece, né, Paulinho? Bom dia.
15: Bom dia, Cláudio. Ouvintes da tua Rádio Cristal, mais uma vez. Lado do Internacional, a confirmação da demissão do treinador Paulo Pezzolano. O Internacional confirmou, no final da noite desse domingo, a demissão do treinador em decorrência do desempenho internacional na zona do rebaixamento. E Paulo Pezzolano, então, não é mais o treinador do Internacional. O Inter que vai buscar um novo técnico, especialmente nesse período da janela em que estará acontecendo a parada para os jogos da seleção brasileira, a parada FIFA, e por isso, então, a informação confirmada pela direção do Internacional da demissão de Paulo Pezzolano do comando técnico do Internacional. O Inter que perdeu no sábado para o São Paulo por 1-0, jogando mal novamente, e encontra-se na zona do rebaixamento, na 18ª colocação, com 28 pontos ganhos.
9: É a situação crítica do Colorado. A situação do Grêmio também é crítica, mas melhorou um pouquinho com o Renato, né, Paulinho?
15: Mas continua na zona do rebaixamento. O Grêmio empatou com o Palmeiras devido à grande atuação do goleiro Everton. Fez um ponto, subiu para 29, mas encontra-se na zona do rebaixamento. É 17º colocado com 29 pontos ganhos. Mas já deu uma melhorada em relação ao que vinha apresentando com o técnico Luiz Castro. O Grêmio que terá agora 17, 20 dias aí para se preparar para o jogo contra o Remo.
9: É, vamos ver se melhora. A nível local, Soledade Futsal também. Temos informações aí, né, Paulinho, Universidade do Chile também.
15: É, jogos que estavam programados para o final de semana. No sábado, Soledade Futsal teria a partida contra a Associação Pradense de Futsal, mas em virtude da umidade da quadra, esta partida acabou sendo adiada e deverá ser realizada na próxima quinta-feira, às 8 horas da noite, no Zecão Martins. Já pela Liga Sul-Rio-Grandense de Futsal, o jogo que estava marcado entre as equipes do Universidade do Chile e Ouro Verde para o Zecão Martins, depois da umidade da quadra nesse domingo à tarde, esta partida foi levada para o ginásio do bairro das Fontes. As equipes aqueceram, entraram em quadra, jogaram 2 minutos e 30 segundos e a umidade foi preponderante e a arbitragem teve que suspender a partida entre Universidade do Chile e Ouro Verde. Esta partida será marcada para uma outra oportunidade, porque a umidade realmente era grande e não tinha condições da partida prosseguir. Vamos aguardar agora quando será disputada esta partida entre Universidade do Chile e Ouro Verde. Mais informações esportivas, Cláudio, às 11h30 da manhã e também às 1h15 da tarde, com toda essa repercussão aí do esporte local e também da dupla Grenal.
9: Muito bem, o Paulinho Paes nos atualizando aí com as informações do esporte ao vivo aqui na manhã. Vamos lembrando, 17 graus é a temperatura, 7 horas 47 minutos. Vamos conferir as informações da área da economia.
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9: Bom, vamos conferir agora as notícias da área da economia. Começamos com a Bovespa, que fechou em queda de 0,51% aos 185.229 pontos. O dólar também teve uma valorização de 0,11%, fechou a 5,14. O peso teve uma queda de 0,05, fechou a 3 centavos de real. E tivemos também o euro, né? A moeda europeia, que fechou em queda de 0,18% a R$ 5,90. São os nossos indicadores econômicos desta manhã.
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9: Muito bem, está com a gente aqui, como sempre, valorizando a informação. O Sindicato Rural de Soledade comunica aos produtores rurais que está fazendo o recadastramento do Imposto Territorial Rural, o ITR. O vencimento é no dia 30 de setembro. 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
2: Eduardo, 7 horas 57 minutos, a temperatura neste momento aqui no centro da cidade é de 17 graus. A Rose aí também está ligada com a gente, né? O RB também nos acompanha. Obrigado pela sintonia, pela companhia. Tem mais alguma informação aí, Paulinho?
3: É mais registros, Cláudio, que estamos recebendo aqui na tua Rádio Cristal, de destelhamento parcial aí na Avenida Pinheiro Machado, atrás da rodoviária, em uma empresa, um estabelecimento comercial. Informações que chegam aí dos nossos ouvintes e a nossa reportagem seguida já estará trazendo mais informações sobre alguns estragos provocados pelo vento e pela chuva intensa que persiste. Anoiteceu em Soledade. Então, nós estamos acompanhando e em seguida estaremos trazendo mais informações aí para os nossos ouvintes.
2: Em seguidinha, você terá mais detalhes aí, né, a respeito do tempo aí com o Tocaio, que já está mobilizado para trazer todas as informações para a gente. Muito cuidado aí no transitar pelas ruas e avenidas da cidade. Vem aí notícias da hora.
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14: 8 horas, notícias da hora. 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Intensos temporais atingiram diferentes regiões do Rio Grande do Sul nesta segunda-feira. Mais de 930 mil pontos estão sem luz no estado, conforme dados da CE Equatorial e da RGE. Agora há pouco, em torno de 7h22 da manhã, moradores de Caxias do Sul receberam no celular alerta severo para temporal por meio do sistema Cell Broadcast. Um prédio desabou após o forte temporal que atingiu Pelotas na madrugada desta segunda-feira. O Internacional anunciou no fim da noite deste domingo a demissão do técnico Paulo Pezzolano e de sua comissão técnica. Ele não resistiu a mais uma derrota da equipe no Brasileirão. Sob o comando de Pezzolano, o Colorado passou 10 rodadas sem vencer no Brasileirão antes de vencer a Chapecoense. Mas logo em seguida,

0: O time foi derrotado pelo Tricolor Paulista, estando em 18º lugar na competição, zona de rebaixamento do Campeonato Brasileiro, com 28 pontos. 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O partido Rússia Unida, do presidente Vladimir Putin, conquistou um número recorde de 355 cadeiras na Duma, a Câmara Baixa do Parlamento Russo, que tem 450 assentos, segundo resultados. Preliminares divulgadas nesta segunda-feira pela chefe da comissão eleitoral, Ella Panfilova, com base em todos os votos apurados após a eleição de 3 dias, na qual não participaram partidos críticos a Putin, o resultado mostra que o partido presidencial terá supermaioria e um recorde anterior registrado a 2016. Essa eleição era tratada pelo Kremlin como particularmente importante, porque foi a primeira a ser realizada após o início da guerra da Ucrânia. O pleito serviria a Putin e sua equipe para medir o apoio do público russo ao conflito, que está em seu 5º ano sem perspectiva de ser finalizado. 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
0: Próxima edição, às 9 horas.
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20: Vamos trazer aí com a Kátia Valente umas informações a respeito do tempo na região, que é muito importante, né? Saber como é que está a meteorologia, como é que está o tempo na região. Olá, Kátia Valente.
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24: Olá, meus amigos e caros ouvintes, muita atenção, tem condições ainda para tempestades neste período da manhã de segunda-feira aqui na nossa região por conta de áreas de instabilidade. Essas tempestades vêm ocorrendo desde ontem à noite pelo estado e ainda chamamos a atenção, né, para esta condição ao longo da manhã desta segunda-feira também por aqui. Essas tempestades estão ainda associadas a rajadas de vento e queda de granizo. Então, bastante atenção, pessoal, para as próximas horas por causa dessa condição aqui na nossa região. Eventualmente também ainda tem condições de algumas chuvas um pouco mais expressivas em forma de pancadas. Bom, a tendência é de que as temperaturas também não consigam subir muito porque vamos ter um céu bastante fechado, carregado, com a chuva a qualquer momento, com os ventos, né, que são bem fortes, há condições ainda para que tenhamos ventos de 80, 90 quilômetros por hora, em alguns pontos até esses ventos podem ser mais fortes. E associado a isso, a temperatura não consegue subir mais do que 15 a 16 graus na tarde de hoje. Amanhã, terça-feira, ainda tem chance de alguma chuva por aqui. A expectativa nesta terça-feira é de que a chuva se concentre mais no período da manhã. Depois, aos poucos, vamos trocando o ar mais frio o ar mais úmido por um ar mais frio. Então, as temperaturas devem diminuir mais. Vamos ter, ao longo da tarde da terça-feira, as máximas predominando entre 16 e 17 graus. Ainda tem ventos, claro que não são ventos mais tão fortes, mas de qualquer forma faz com que a sensação térmica seja de mais frio. Com a previsão do tempo, Kátia Valente.
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20: Muito bem, agora vamos trazer aí o Paulinho Paes, também está na cobertura aí do tempo aí que está ocorrendo em nossa cidade durante o transcorrer desta manhã, Paulinho.
25: Cláudio, nós estamos aí acompanhando toda a movimentação em relação ao temporal, aos estragos provocados pelo temporal, e nós queremos de imediato, inclusive, trazer o Cláudio Fly com as informações que estão chegando até os estúdios da tua Rádio Cristal em decorrência das fortes chuvas. pelo menos esta informação que a gente tem, de pontos que foram atingidos pelo forte temporal registrado em Soledade. Nós já estamos com o Cláudio Fly aí pela nossa unidade móvel de um ponto aí na Avenida Maurício Cardoso. Que registro você faz, Cláudio?
0: Perfeito, Paulinho. Falamos ao vivo aqui da Maurício Cardoso, mais especificamente, né, aos fundos, atrás do CTG Marciano Blum, onde teve um muro que acabou desabando por conta dos ventos fortes, que chegaram a quase 90 por hora. Aqui, bem na esquina da Maurício Cardoso, né, nos fundos aqui atrás do CTG Marciano Blum, a gente pode visualizar aqui as imagens da tua Rádio Cristal, coberturas de galpões que muito provavelmente voaram, né, pelo forte vento que assolou a madrugada aqui em Soledade. Nesse momento chove, né, e a gente está fazendo esse registro aqui para os ouvintes e também os telespectadores e para quem está usando a Maurício Cardoso, tanto no sentido leste-oeste como leste-oeste, como oeste e leste, precisam ter cuidados, porque estas plataformas metálicas, elas estão ao meio da, ou melhor, estavam ao meio da rua, foram retiradas agora, colocadas em cima da calçada, e felizmente não atingiu a fiação de alta tensão. Até eu estava visualizando agora aqui, né, junto à unidade móvel, ao vivo, e alguns fios, emaranhados de fios que a gente percebe, mas é de internet que foram atingidos. Mas a linha, a rede de alta tensão, ela está intacta, né? Não foi prejudicada em relação e até mesmo não oferece risco para aqueles motoristas e também transeuntes que estão passando por aqui neste momento em deslocamento para os seus locais de trabalho. Nós vamos chegar também na Corporação dos Bombeiros daqui a pouco mais. Alguns registros que a gente vai fazendo também, Paulinho Paes e Cláudio Schmidt, que vários semáforos não estão atendendo a situação de alerta também, estão literalmente desligados por conta aí das quedas de energia elétrica, então não estão funcionando em relação a alguns pontos da cidade. Por isso que os motoristas devem ter cuidado, tranquilidade, neste momento, faróis ligados, o vento forte e aquela chuva torrencial está dando uma trégua neste momento, mas o registro que estamos realizando aqui, da Maurício Cardoso, onde os motoristas também estão tendo muito cuidado em relação a estas plataformas que você confere ao vivo aqui nas imagens da tua Rádio Cristal, atrás do CTG Marciano Blum. Neste momento, né, a gente percebe também um bom fluxo de veículos, né, em deslocamento para seus locais de trabalho, e o pessoal também bastante cauteloso, cuidadoso em relação a esta situação aqui na Maurício Cardoso. Não temos registro de danos, apenas estas plataformas, estas coberturas de coberturas metálicas, muito provavelmente de galpões que ficam aqui nas cercanias deste local, e devido ao forte vento que chegou na marca aproximadamente de 90 km por hora durante a madrugada de hoje, acabou trazendo esta danificação. Inclusive, nós temos aqui, na Maurício Cardoso também, em registro, um muro que acabou despencando por conta desta situação do vento forte que assolou a região de Soledade também. O veículo, o trânsito flui normalmente aqui, Paulinho? Né? Algum pare e siga, até mesmo a nível de contribuição, para que os motoristas possam também fazer os seus deslocamentos, e muito cuidado nesta região, onde também a Maurício Cardoso é uma via de suma importância para deslocamento dos motoristas e das pessoas que vão circulando nessas primeiras horas da manhã em relação ao local de trabalho, né, onde chegou com força total este vento e acabou trazendo esse transtorno. Daqui a pouquinho a gente vai trazer informações também junto à Corporação dos Bombeiros para sabermos se houve alguns registros. Aqui você já pode ver também, né, a movimentação da RG Sul, a prestadora de serviço, né, que também está neste local, estacionou neste momento, justamente aí para fazer aquela precaução e isolamento para que não haja nenhum problema adverso para a comunidade. Mas acredito que não há nenhuma situação de perigo, pelo menos não há fios soltos aqui neste local. Paulinho Paes, é o nosso primeiro registro através da unidade móvel circulando pelas ruas da cidade e também alertando a nossa comunidade através de uma prestação de serviço.
25: Cláudio, inclusive a gente quer também auxiliar aí porque é o cruzamento da Avenida Maurício Cardoso com a Rua Santos Filho, aí no bairro, é centro da cidade. Esse local divisa com o bairro Missões, este fato. Também nós recebemos informações de um destelhamento parcial aí na Avenida Pinheiro Machado, atrás da rodoviária municipal. João Gabriel, inclusive, nos mostra uma imagem da área central da cidade. A chuva deu uma trégua depois de uma intensa chuva registrada no início da manhã, que prejudicou a visibilidade, alguns pontos de alagamentos também. A Defesa Civil já está fazendo o seu atendimento, já passou aí pela Avenida Maurício Cardoso com o CTG Marciano Brum, atrás do Marciano Brum, onde o Cláudio fez esse registro, então, deste problema, deste muro caído e também deste telhado que acabou sendo arrancado com a força do vento. Cláudio, já aproveitamos também para trazer as informações da área do trânsito, a movimentação que aconteceu aí nas últimas horas nas rodovias estaduais e federais. Quais são as informações? Enquanto isto, as imagens aí do centro da cidade e também desse local que apresentou esse registro de parcial destelhamento aí na Avenida Maurício Cardoso. Quais são as informações, Cláudio?
0: Perfeito, Paulinho. 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Em termos de movimentação das estradas, inclusive em contato nessas primeiras horas, junto à Polícia Rodoviária Federal, que emite orientação aos motoristas nesta segunda-feira, devido aos temporais e ventos fortes registrados, a Polícia Rodoviária Federal alerta para as condições adversas nas rodovias. Por exemplo, neste momento nós já temos a ocorrência registrada, um caminhão em pane na faixa de rolamento no quilômetro 417, diversas árvores caídas ocupando trechos da pista no sentido interior capital e também capital interior. Então a recomendação por parte da Polícia Rodoviária Federal neste momento é exatamente a situação de respeitar a sinalização e orientações do local, redobrar a atenção, evitar situações adversas em relação às estradas, reduzir a velocidade e manter a distância segura também. No final de semana, Paulinho Paes, nós tivemos um acidente com vítima fatal, que foi registrado aqui pela tua Rádio Cristal, por volta das 19h30, que deixou duas pessoas feridas e uma vítima fatal no quilômetro 270 da BR-386, em Fontoura Xavier. A colisão transversal envolveu um Fiat Uno Mille, com placas de Porto Alegre e um Ford Focus registrado em Farroupilha. E segundo o levantamento da Polícia Rodoviária Federal, o acidente ocorreu no momento em que o Fiat tentava adentrar a rodovia a partir de um acesso secundário, resultando pegava pela via principal. Entre as vítimas, a passageira Dorli Oliveira dos Santos, de 64 anos, não resistiu aos ferimentos e, infelizmente, faleceu no Hospital Frei Clemente, aqui em Soledade. Já o condutor do Uno, de 68 anos, e o motorista do Focus, de 22 anos, do Uno, morador de Fontoura Xavier, e do Focus, morador de Farroupilha, na Serra Gaúcha, apresentaram lesões moderadas e receberam atendimento na mesma unidade hospitalar. Também nós tivemos, na sequência desse acidente, horas depois, um caminhão tombou por volta da 1h da madrugada na BR-386 em Fontoura Xavier, bem próximo a este acidente com vítima fatal. O acidente ocorreu no quilômetro 270 da rodovia, ninguém se feriu e o fluxo não foi comprometido. Conforme a Polícia Rodoviária Federal, a operação de destombamento do veículo ocorreu no sábado pela manhã. Neste momento, Paulinho, a gente registra aqui nas imagens da tua Rádio Cristal né, a sequência do trabalho que está sendo realizado. Inclusive já chega uma equipe por parte da RDE para fazer a retirada desses dessas plataformas metálicas, né, que são as coberturas de, utilizadas em galpões, e está sendo feita a retirada. Mas a RGE apenas está orientando o trânsito, não há motivo, né, para isolamento dessas duas vias aqui atrás do CTG Marcelo Brum, onde também a gente já percebe a chegada da própria prefeitura também, aí, através de servidores que vão também buscando esta alternativa para oferecer aí o fluxo na sua perfeita normalidade aqui nesse local. A gente volta com mais informações daqui a pouco mais, através o Departamento de Trânsito também já está em monitoramento aqui neste local, na Maurício Cardoso, para oferecer aí também mais tranquilidade e segurança para os motoristas. A qualquer momento a gente volta aí com mais destaques, mais informações em relação a esta situação. Para quem está nos acompanhando, Paulinho Paes, né, de vários pontos dos bairros e utiliza essa via para deslocamento à área central de Soledade, o pessoal pode vir com tranquilidade, o fluxo está lento, mas não há interrupção do trânsito nesse local.
25: Ok, obrigado, Cláudio Falai, pelas informações aí trazidas da área central da cidade. Estragos provocados pelo temporal, nós seguiremos acompanhando então todas essas informações com a nossa reportagem no rádio e também pelas nossas redes sociais. Cláudio Schmidt.
20: Estamos agora com 8 horas 22 minutos e meio. Vamos chamar os nossos comerciais. Em seguida, voltamos com o Cláudio Falai trazendo mais informações, mais detalhes aí sobre o movimento aí na rodovia da região devido ao temporal desta madrugada.
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6: 8:26.
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8: 17 graus.
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18: Muito bem, Tua Rádio. Nossa amiga Nadia Dias, né? Tá ligada com a gente aí. Houve alagamento lá na sua residência, né? Problemas se agravando cada vez mais com as chuvas que continuam, né, Nadir? Bom dia.
19: É da Rádio Cristal, tô pedindo ajuda aí para vocês, ó. Aqui na Barcelar Ortiz, bairro Fundo, tá alagado tudo. Trancou os banheiros, estourou o açude e o muro da minha casa aqui atrás quebrou. Furou. Por favor, manda alguém aqui, caminhão de bombeiro. Eu não sei entrar em contato com ninguém, eu só peço para vocês vindo uma vez que tá séria a coisa, que vai entrar água em todas as casas. Muito obrigada, é a Nadir aqui do bairro Barcelar Ortiz, bairro Fontes. Eu estou pedindo ajuda. Ah, já está quase cobrindo os carros aqui da Barcelar Ortiz, aqui de tanta água. A minha casa ainda não entrou água, só na frente alagou tudo. Lá no fundo furou 3 buracos no muro por causa da sangue lá atrás.
18: Pois é, a dona Nadir aí falando problemas ali na rua. No loteamento Ortiz, né, com os alagamentos que ocorreram aí nas últimas horas. 55 milímetros de chuva, muito vento, na Arthur Nardon, também ali está nos informando, nosso amigo que está nos ouvindo aí, né, Sérgio Perim, 55 milímetros de chuva até o presente momento. Nós estamos aí com centenas de ouvintes nos acompanhando também via WhatsApp, e vamos tratando as informações atualizadas aqui na programação. Agora são 8 horas e 32 minutos. Vamos conferir. Brigada Militar e Corporação de Bombeiros.
20: Destaque para as últimas ocorrências na Brigada Militar.
18: Vamos saber agora o movimento na área da Brigada Militar e Corporação de Bombeiros, que está bastante movimentado durante esta manhã. É o Cláudio Flein que retorna, meu amigo.
21: Perfeito, Cláudio Schmidt. Falamos ao vivo aqui da Corporação dos Bombeiros nesta manhã de tempo instável, muita chuva e alguns estragos que já estão sendo registrados nessas primeiras horas da manhã. A Corporação dos Bombeiros já está em atendimento, alguns chamados de algumas árvores, também por conta de algum exemplo do que já registramos nas primeiras horas da manhã, onde na Maurício Cardoso tivemos este registro de muro que desabou por conta da força do vento, que chegou aproximadamente a 90 km por hora. Também em alguns contatos com vizinhos ali nas cercanias do local que fica atrás do CTG Marciano Brum, relatos dão conta que foi registrado um estrondo, né, com a batida dessas plataformas metálicas que vieram, não se sabe ainda o local. Inclusive um vizinho me relata que há anos mora nas proximidades e não tem registro de saber de onde pode ter vindo aquelas plataformas metálicas, que são as coberturas de galpões, né? Felizmente, não há nenhum registro e o perigo iminente, principalmente para quem estava saindo de casa por volta das 6 horas em relação a esta situação. Por isso que sempre é de suma importância as pessoas estarem atentas aos alertas por conta da Defesa Civil, principalmente nesses momentos, nesses horários que ocorrem esse tipo de situação adversa por conta da intempérie do tempo. 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Quanto à Brigada Militar, não houve nenhuma movimentação nas últimas 24 horas que a gente possa destacar em forma de relevância nas ocorrências, apenas as corriqueiras. Inclusive, a própria Brigada Militar também se soma neste momento para chamados. Ali na Maurício Cardoso, onde nós estávamos agora há pouco, a RGE tomou acesso ali do local, fazendo isolamento com cones, até mesmo para verificação da rede elétrica, até porque há moradores ali próximos que estão apenas com a energia em meia fase. Esse registro ali próximo ao CTG Marciano Brum, naquelas imediações ali da Maurício Cardoso, que leva até a região central do município de Soledade. Então, portanto, né, ali naquele local existe esta situação de ocorrência, onde a comunidade ali, os vizinhos, os moradores, estão registrando a energia elétrica em meia fase. E, inclusive, a RGE está no local para fazer esse trabalho de rescaldo em relação a esta situação. Estamos destacando aqui na programação da sua Rádio Cristal, né, esse momento, o retorno, né, de mais chuva, e chuva torrencial que a gente está percebendo nesse momento aqui em Soledade. Então, por isso que as pessoas devem estar bastante atentas em relação a esta situação. Para quem está saindo, né, de casa nesse momento, muita precaução, muito cuidado em relação à chuva que volta a ficar forte. Já chegamos em alguns pontos aqui do município, aproximadamente já 60 milímetros. Não há registro, pelo menos nesse momento, de queda de granizo aqui nas imediações da área central, por onde a gente já circulou com a unidade móvel. A qualquer momento a gente volta com mais informações, Cláudio Schmidt, em relação à nossa programação aqui pela tua Rádio Cristal.
18: Muito bem, o Tocaio vai trazendo todas as informações do Luiz Barriga, também está ligado com a gente, aí tem informação.
0: Bom dia, Paulinho. Eu acho que essas folhas aí que estão atrás do Marciano aí saíram daquela agropecuária que fechou aí ao lado do antigo Carbone.
18: É, muito bem, está aí a informação, aquele prédio grande ali, prédio antigo de material que tem ali próximo ao CTG Marciano Brum, da Marechal Floriano, onde era antigamente o Carbone, né? Depois teve uma agropecuária, deve ter voado, né? Um prédio bem antigo, deve ter folhas antigas aí também, né, que cobriam esse edifício, segundo o nosso amigo Luiz Barriga. Temos mais recado aqui, vamos ver quem é mais que está com a gente.
1: Bom dia, meu amigo Cláudio Schmidt.
18: Bom dia.
1: Como é que está, amigo? Não podemos estar muito bem, né?
18: Pois é.
1: Temporal feio aí, né? Mas aqui na Arthur Nardon, na minha casa aqui, cara, infelizmente é a quinta vez, só nesse ano, quinta ou sexta vez, já perdi as contas, que alaga aqui, cara. Daí veio o pessoal da prefeitura, redemunhou aqui na frente de casa, que disse que em duas semanas iam fazer um bueiro aí que ia resolver o problema. E até agora nada, até agora nada. Eu vou ter que contar uma coisa. Olha, temos aqui eu e a mulher. A mulher deixou de trabalhar, está perdendo o dia de serviço, para estar aqui fazendo o serviço da prefeitura. E o bairro da Sonta aqui estamos à mercê. Ninguém vem olhar por nós aqui.
18: Muito bem, está dado o recado do nosso amigo ali também, né? Passando pela dificuldade, pelo problema aí enfrentado devido aos temporais aí na nossa região. BBG também aí tá ligado conosco aí, nosso amigo. Obrigado pela sintonia, obrigado pela companhia que nos oferece aí também na madrugada. Você manda o teu recado aí, 992-22-9878, que a gente vai divulgando aqui, gente, dentro da programação da manhã. O Jura Ciber BG também está mandando um recado aí, né? Marechal Floriano, 479. Também mais problemas com o alagamento de água ali na região. Obrigado, meu amigo, pela tua informação. Vamos agora aos nossos patrocínios e em seguidinha nós estaremos de volta. 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Em seguidinha voltamos trazendo mais informações.

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4: 8 horas e 44 minutos.
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6: 17 graus.
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2: Muito bem, dona Rita aí, né, nos mandando um recado também lá na sua propriedade. Houve invasão da água. Fazer o que, né, dona Rita? Vamos providenciar para arrumar, para solucionar o problema da senhora. Quem também está aí com problema é a nossa amiga Elaine, que também mandou um recado aqui para a gente. Professora Ana Maria Freitas também, com inundação de água. E assim prossegue nas cidades os problemas, né, Paulinho?
3: São vários pontos, Cláudio, em que nós estamos recebendo informações de problemas com a chuva, dificuldade para vazão da água e também alguns destelhamentos que foram registrados nesta manhã, como é o caso ali na esquina da Getúlio Vargas, ali no bairro Missões. Então, são fatos que estão sendo registrados. E a Defesa Civil de Soledade está trabalhando para fazer o atendimento das pessoas que acabaram sofrendo com o temporal. E o recado, inclusive, já estaremos ampliando mais, é que as pessoas não estão ficando em frente às suas casas para receber as lonas que estão sendo solicitadas. Por isso, a Defesa Civil solicita as pessoas que fizeram o chamado para que permaneçam em frente às suas casas para receber a Defesa Civil e, consequentemente, as lonas. A informação que eu recebi agora há pouco do Rodolfo Tatinha é que a Defesa Civil está passando e as casas estão fechadas, as pessoas não estão esperando a Defesa Civil para fazer a entrega das lonas. Então, este é um pedido da Defesa Civil, nós estaremos ampliando em seguida esta informação.
2: Mas também está acontecendo no interior, lá no Rincão dos Coelhos, lá a dona Nilza, a casa da dona Nilza no Rincão dos Coelhos também inundou a casa, né? Está pedindo apoio aí da Polícia Civil, da Defesa Civil. Na medida do possível, o pessoal vai providenciando, vai arrumando, né? Porque são muitos casos aí na cidade, viu, minha amiga dona Nilza? Tá dado o recado também. E agora, 8:51, 9 minutos para as 9 horas da manhã. Vamos fechar o giro na área da segurança.
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2: Vamos até a Polícia Civil, Tocaio aí, tá aí nos trazendo todas as informações, Cláudio Flein.
5: Perfeito, Cláudio Schmidt, nós falamos ao vivo nesta manhã de muita chuva torrencial, chuva que chegou forte aqui na região de Soledade também. 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Em relação às informações, apenas na delegacia de polícia, as ocorrências do final de semana mais tradicionais, as mais corriqueiras, não há nenhum registro de ocorrência em movimentação direta, mas há uma informação também na região, né, onde um veículo furtado foi recuperado em Carazinho na madrugada do domingo, no bairro Cantares, em Carazinho. O veículo Chevrolet Onix de cor azul, que se encontrava em situação de roubo. O veículo havia sido roubado na tarde do sábado em Ernestina e foi recuperado no trabalho da Brigada Militar e também da Polícia Civil. Um outro destaque: dois homens são presos após homem ser baleado em Passo Fundo, em relação à região. Aqui em Soledade ainda continua o trabalho da Polícia Civil, da Brigada Militar, com algumas diligências. Mas o registro fica, então, por conta desta situação que já apuramos em relação àquelas plataformas que foram encontradas já nas primeiras horas da manhã, apenas para reforçar a informação através da Corporação dos Bombeiros, excepcionalmente nesta manhã que estamos dando cobertura com a unidade móvel por conta desse temporal que causou estragos aqui no município de Soledade. Estas coberturas metálicas, elas voaram de um galpão através do vento forte que chegou aproximadamente a 90 km por hora, lá na rua, na Avenida Peixoto, a principal avenida aqui do município de Soledade. E de lá, ela voou 70 metros, onde atingiu a cobertura de uma casa. E desta forma, a Corporação dos Bombeiros foi chamada para levar lonas para esta residência que foi atingida por essas coberturas metálicas que registramos na Maurício Cardoso, na Marechal Floriano Peixoto, da onde saiu essas coberturas e voaram aí 70 metros e atingindo uma residência. Sendo que a Corporação dos Bombeiros também trabalha neste momento com um atendimento a algumas residências por conta das águas invadir, devido ao grande volume de chuva em pequeno período, e também lonas, distribuição de lonas, onde os chamados iniciaram por volta das 7h15, após o temporal que chegou aqui em Soledade por volta das 6h15, e durou aproximadamente aí, né, uns 40 minutos, que foi o suficiente para causar alguns estragos. Daqui a pouco, a gente retorna conversando com a Defesa Civil, que está em atendimento em vários pontos aqui no município de Soledade. 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Nós voltamos daqui a pouco mais com as informações através da unidade móvel. Para a tua Rádio Cristal, programa conectado ao vivo, Cláudio Fly.
2: Muito bem, Cláudio Fly, belo trabalho de você aí durante o transcorrer da manhã. Vem aí notícias da hora. Depois você vai acompanhar com o Paulinho o programa na sequência aí, dando cobertura total, continuando, né? Com as informações mais detalhadas sobre esse forte temporal que atingiu e continua ainda atingindo a nossa região. Você terá todos os detalhes, todas as informações com o Paulinho no Temática, programa que vem a seguir. Mas antes você terá notícias da hora aqui na Cristal. Nós voltamos amanhã.

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5: 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Vamos ao giro da reportagem da Rede Tua Rádio.
6: Na microrregião de Veranópolis, a instabilidade marca a segunda-feira e a Polícia Rodoviária Federal, juntamente com o Departamento Nacional de Infraestrutura de Transportes, informou que segue monitorando as condições de trafegabilidade e segurança da BR-470. Apesar de o fluxo de veículos apresentar uma redução significativa no momento, as condições meteorológicas e a previsão de continuidade de chuvas para as próximas horas exigem atenção redobrada, especialmente em virtude do risco de novas instabilidades na pista e da presença de trechos com obras em andamento na Serra das Antas. Diante do cenário, a PRF orienta a população para que evite realizar deslocamentos pelas rodovias da região que não sejam estritamente urgentes ou necessários. Para os motoristas que tiverem extrema necessidade de se deslocar, é preciso redobrar os cuidados. No caso de emergências, o contato da PRF é pelo telefone 191. Da tua Rádio Veranense de Veranópolis, Daniela Afonso.
7: E a Sociedade Rio Branco de Garibaldi conquistou o título da 11ª Taça Farroupilha.

0: pilha de bocha, disputada neste final de semana em Porto Alegre. Na decisão, a equipe venceu a Bochófila Pratense por 2-0, com vitórias nas disputas de trio e simples. Com o resultado, o Rio Branco chegou ao tricampeonato da competição, repetindo os títulos de 2009 e 2013. A equipe garibaldense foi formada pelos atletas Pepe, Diego, Rob, Aleph, Jader e Jean, sob a capitania de Filipim. Da tua rádio Garibaldi, Luiz Henrique Guarnieri.
1: O município de Esmeralda assinou o contrato administrativo para a construção de um pavilhão de 600 metros quadrados que será destinado à implantação do Centro Aquático de Esmeralda. O pavilhão será construído na Avenida João Francisco Moreira, no bairro Centro. Conforme o contrato, o prazo para execução é de 3 meses contados a partir da emissão da ordem e de início dos trabalhos. A assinatura do contrato representa mais uma etapa da implantação do centro aquático no município, ampliando a estrutura destinada às atividades esportivas e de lazer na comunidade. Da tua Rádio Fátima de Vacaria, Júlia Rodrigues.
2: Em Soledade, o temporal chegou na manhã desta segunda-feira e registrou alguns pontos de alagamento e alguns pontos de atenção no município. A Defesa Civil já acompanha pontos estratégicos de Soledade, assim como as secretarias de obras e também órgãos da prefeitura que acompanham com atenção essa chegada da chuva. Chuva intensa no município, com previsão de mais ainda para os próximos dias. Da tua Rádio Cristal de Soledade, João Gabriel Nunes.
3: Um golpe de extorsão vem sendo aplicado na região de Lagoa Vermelha. Criminosos utilizam informações pessoais obtidas em redes sociais para ameaçar vítimas e exigir transferências bancárias. Uma das vítimas, moradora de Passo Fundo, relatou que recebeu mensagem e ligações onde um homem afirmou que ele teria se envolvido com uma mulher casada e passou a exigir dinheiro mediante ameaças. Durante as conversas, o criminoso demonstrou conhecer diversos dados pessoais da vítima. A orientação é ter atenção redobrada com ligações e mensagens de números desconhecidos. Da tua Rádio Cacique de Lagoa Vermelha, Rudimar Galvão.
4: Em Marau, destaque para a segunda edição do Seminário Fortalecimento em Ação, que inicia nesta segunda-feira, 21 de setembro, e segue com atividades também nesta terça, dia 22, no auditório do IESTA. A programação acontece das 8 da manhã até as 5 da tarde e reúne profissionais de diferentes áreas para discutir políticas e ações de proteção à infância e à adolescência. O encontro terá palestras sobre assistência social, garantia de direitos e políticas públicas voltadas a crianças e adolescentes. Da tua Rádio Alvorada de Marau, Ana Lúcia Giacomini.
5: Caxias do Sul, debaixo de muita água nesse começo de segunda-feira, temporal que iniciou por volta de 4h50 da manhã. Segundo dados da prefeitura, já choveu até o momento 110 milímetros, quando a normal climatológica para o mês de setembro é de 181 milímetros. Num intervalo de 2 horas, choveu cerca de 60% do previsto para todo o mês de setembro. Prefeito de Caxias do Sul, Adiló de Domênico, nesse momento em reunião com o gabinete de crise, com todas as secretarias. Assim que a reportagem tiver mais informações, repassará aos nossos ouvintes. Da tua Rádio São Francisco de Caxias do Sul, para a Rede Tua Rádio, Daniel Rodrigues.
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19: 9:09, 17 graus a temperatura no estúdio da tua Rádio Cristal. Ouça e reflita. A vontade de se preparar tem que ser maior do que a vontade de vencer. Vencer será consequência da boa preparação. Bom dia, estamos iniciando nesta manhã de segunda-feira, 21 de setembro de 2026, o programa Temática, o que se passa é notícia. Sob intensa chuva, estragos provocados pelo temporal, até às 11h40, o programa Temática.
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19: Temporal provoca estragos em Soledade e na região. Defesa Civil de Soledade contabiliza os estragos com a chuva e vento. Justiça Eleitoral realiza treinamento dos mesários que irão trabalhar nas eleições 2026. Semana Farroupilha em Soledade é marcada pelas homenagens em vida e memoriam. As informações do trânsito, da segurança, o esporte, a unidade móvel circulando pelas ruas da cidade, o espaço cristal na sua casa, serão alguns dos assuntos do programa Temática, o que se passa é notícia. Você poderá interagir conosco através do sistema interativo, mande seu WhatsApp 99222-9878, 99222-9878, queremos a sua participação, a sua interatividade aqui no programa. E começamos o giro dando destaque para o clima, depois de muita chuva nas últimas horas, inclusive os ouvintes poderão participar, interagir conosco aqui pelo sistema interativo 99222-9878, deixando seu recado de volume de chuva das últimas horas aí em sua propriedade, em sua comunidade. Se houve algum fato também relevante com registros fotográficos, mande aqui para o estúdio da tua Rádio Cristal, WhatsApp 99222-9878. Já nós teremos informações importantes aí com a Defesa Civil aqui no programa Temática, o que se passa é notícia. Mas agora vamos saber do clima, o tempo, a chuva, o volume, a projeção para a próxima semana.
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19: É, e quem está conosco para atualizar as informações é a meteorologista Kátia Valente.
20: Olá, meus amigos e caros ouvintes, muita atenção, tem condições ainda para tempestades neste período da manhã de segunda-feira aqui na nossa região por conta de áreas de instabilidade. Essas tempestades vêm ocorrendo desde ontem à noite pelo estado e ainda chamamos a atenção, né, para esta condição ao longo da manhã desta segunda-feira também por aqui. Essas tempestades estão ainda associadas a rajadas de vento e queda de granizo. Então, bastante atenção, pessoal, para as próximas horas por causa dessa condição aqui na nossa região. Eventualmente também ainda tem condições de algumas chuvas um pouco mais expressivas em forma de pancadas. Bom, a tendência é de que as temperaturas também não consigam subir muito porque vamos ter um céu bastante fechado, carregado, com a chuva a qualquer momento, com os ventos, né, que são bem fortes, há condições ainda para que tenhamos ventos de 80, 90 quilômetros por hora, em alguns pontos até esses ventos podem ser mais fortes. E associado a isso, a temperatura não consegue subir mais do que 15 a 16 graus na tarde de hoje. Amanhã, terça-feira, ainda tem chance de alguma chuva por aqui. A expectativa nesta terça-feira é de que a chuva se concentre mais no período da manhã. Depois, aos poucos, vamos trocando o ar mais frio o ar mais úmido por um ar mais frio. Então, as temperaturas devem diminuir mais. Vamos ter, ao longo da tarde da terça-feira, as máximas predominando entre 16 e 17 graus. Ainda tem ventos, claro que não são ventos mais tão fortes, mas de qualquer forma faz com que a sensação térmica seja de mais frio. Com a previsão do tempo, Kátia Valente.
19: Vamos trazer mais informações aí das estações meteorológicas, tem alguns dados importantes que são passados aí pelos nossos ouvintes. Nós tivemos as mínimas registradas na região em Fontoura Xavier, 16 graus e 8 décimos. No Dique Santa Luzia, na estação Dique Santa Luzia, 16 graus e 4 décimos. Também tivemos na estação municipal 16 graus e 1 décimo, já na cidade. Em Ibirapuitã, 17 graus e 1 décimo. Na estação Tio Hugo, 18 graus e 4 décimos. E em Mormaço, 18 graus e 1 décimo. Mínimas que foram registradas em Soledade. É, e são muitas as participações aqui dos nossos ouvintes com problemas de alagamentos em vários pontos da cidade, especialmente nos bairros. Já nós teremos aqui a conexão com o Cláudio Fly para trazer um levantamento parcial aí que a Defesa Civil já está fazendo e atendendo a população em relação aos problemas registrados com a chuva em volume elevado. O Paulo Henrique também passa informações aqui de que o acumulado gira de 50 a 75 milímetros até as 9 horas da manhã. Esta informação passada agora pelo Paulo Henrique Pinheiro, de um volume acumulado nas últimas horas que gira de 50 a 75 milímetros. Esta informação passada aí pelo Paulo Henrique Pinheiro, da chuva elevada acumulada nas últimas horas aqui em Soledade. Nós seguiremos acompanhando, monitorando essa condição da chuva, tanto na cidade como no interior. E é claro, para deixar o nosso ouvinte sempre bem informado.
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19: 9 horas e 16 minutos, você está na tua Rádio Cristal no programa Temática. O que se passa é notícia, A Rádio do Teu Tempo, já estamos aí aguardando o sinal por parte da nossa reportagem, o Cláudio Flein circulando aí pelas ruas da cidade, trazendo informações importantes sobre a questão da chuva, dos estragos provocados pelo temporal. Também o destaque aí para a Defesa Civil, que está atendendo as famílias que foram atingidas. Nós recebemos aqui no estúdio da tua Rádio Cristal muitos vídeos, inclusive de alagamentos em vários pontos da cidade, e nós vamos chamar então, vamos movimentar a nossa reportagem.
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19: Cláudio Flein, ao vivo conosco, em todas as plataformas, com informações aí sobre os estragos do temporal, que é, balanço a Defesa Civil já tem em Soledade, Cláudio.
22: Perfeito, Paulinho. Nós falamos ao vivo aqui do bairro Missões, mais precisamente na rua Jacuí, onde estamos flagrando aqui um atendimento em tempo real da Defesa Civil. Está por aqui o Rodolfo, também o Leandro, em uma residência que já é um caso de outras ocorrências em relação quando há essa situação de chuva, né? Recorrente, melhor dizendo, esse local. Nós vamos saber aqui, até porque, em conjunto com a Corporação dos Bombeiros, também as Forças de Segurança, a Defesa Civil já está trabalhando. O Leandro já está aqui com a gente. Tudo bem, Leandro? Satisfação? Bom dia. Como é que foi a movimentação já nessas primeiras horas da manhã? Bom dia.
23: Bom dia, Cláudio. Bom dia a todos os ouvintes da rádio. Falar também, primeiramente, a gente se sensibilizar aqui com os moradores aqui da rua Jacuí, em especial com o São Paulo Matagrama. É desde 2023 que eles lidam com esse problema. Nós já tentamos fazer várias melhorias no Arroio Bernardino, na ponte, fizemos uma rede nova, mas não tivemos muito êxito até o momento. Estamos buscando fazer mais melhorias, até o São Paulo fez um sistema aí para drenar essa água. Se não fosse, acho que o sistema dele ali teria entrado água totalmente na residência, parcialmente entrou bastante água ali. E falando dos demais atendimentos, entrega de lonas, mas mais é alagamentos. A gente percebe onde mais deu problema é nas casas que a gente vê que estão abaixo do nível da rua. Essas casas teve bastante chamados, estamos aí com vários para ainda nós fazer esses atendimentos. Então o dia vai ser longo aí, vamos tentar buscar o máximo e atender todo mundo.
22: Feridos, algo assim nesse gênero, felizmente nada, né?
23: Não, isso aí, graças a Deus, não teve nenhum ferido. Não teve ninguém que teve que sair da sua residência, só até o momento aí perdas materiais e também dá para se dizer que emocionais, né, em virtude de tudo isso. E mais uma vez, então, agradecer que não teve nenhuma vítima.
22: Perfeito. E os chamados, então, nesse momento é mais para assistência de lonas.
23: Isso, até dá para dizer que 20% é lona e o demais é parte de alagamentos mesmo. Como eu falei ali, a maioria dos residências que estão sendo afetadas é que a residência é abaixo do nível da rua.
22: Perfeito. Vou conversar com a sequência da Defesa Civil, quando começa novamente a despertar a chuva, né? É torrencial neste momento. Eu converso com o Rodolfo Tatim, que é o coordenador da Defesa Civil, diretor da Defesa Civil aqui do município de Soledade. Vamos saber os atendimentos também, as orientações. Bom dia.
24: Bom dia, Cláudio. Bom dia aos ouvintes. Então, a gente quer também salientar, Cláudio, que a gente parou nesse momento, nesse atendimento, para te dar essas informações, que elas são importantes. Claro. E que a nossa comunidade se atente a elas. Nós estamos com muitas chamadas, são muitas, inúmeras chamadas. Nós temos 3 equipes na rua nesse momento, estávamos com 2, abrimos mais uma equipe, uma Secretaria de Obras, outra da Defesa Civil e agora Assistência Social, além de estar trabalhando de forma fixa com distribuição de lona na Prefeitura, junto à Assistência Social, também colocou mais uma equipe na rua. para que a gente chegue da forma mais rápida possível nos lugares mais longínquos possíveis. A gente tem chamada na cidade, praticamente em todos os bairros. Temos 4 chamadas no interior que estaremos colocando em seguida, mas a gente quer atender da melhor forma possível, da forma mais ágil possível. O Leandro já destacou e já salientou, a gente precisa do auxílio da comunidade também nesse momento, Cláudio. O que é esse auxílio? É nos localizar da melhor forma possível. Endereço, ponto de referência e qual é a situação, qual é a chamada. Porque assim como a gente está tendo destelhamentos, a gente também está tendo alagamento, que é o que a gente está atendendo agora nesse momento ao qual você flagrou. Então é necessário que a gente saia já sabendo o que a gente vai atender. Porque muitas vezes a gente pode chegar no local e não ser para a Defesa Civil especificamente e uma equipe da Secretaria de Obras. Esse deslocamento já poderia ter sido prévio. Então a gente pede o auxílio da comunidade e especificamente falando desse local, a gente conversava com o seu Paulo, que é encanador, a gente, muitos conhecem o seu Paulo, conhece como Matagrama, carinhosamente conhecido. O seu Paulo, por ser encanador, nos falava que existe esse projeto e a gente vai estar trabalhando da melhor forma possível, porque tem a água que vem do, nesse ponto específico que a gente está falando, a água que vem do asfalto que foi construído, das avenidas que foram feitas, então o quantitativo de água aumentou muito e a água é muito rápida para chegar aqui, então não vence tanto o trabalho que foi feito lá embaixo e acabou dando um problema nesse bueiro que a gente vai estar resolvendo também, mas o quantitativo aumentou, então por isso que em outros momentos, e não falo só daqui, falo em todos os pontos da cidade, a gente tinha uma estrutura para receber uma quantitativa de água. E a água, essa quantitativa de água acabou aumentando, quase que duplicando ou triplicando, como a referência é o bairro Botucaraí. Então, nós temos que ter esse cuidado. Então, vamos estar trabalhando, vamos estar sanando as dúvidas e sanando o problema, na medida do possível. A gente pede calma, sei que é difícil pedir nesse momento. A comunidade já não conseguiu atender nem 50% dos chamados. Vai continuar atendendo, a gente sabe que o dia vai ser longo, mas que seja longo, mas que seja produtivo, que a gente consiga chegar até as casas das pessoas e atender da melhor forma possível e a forma mais específica possível cada um desses. Então, Leandro, agora nesse momento, quem está escutando de fundo, está falando no telefone, a gente já está pedindo uma retroescavadeira em um outro local, já daqui, porque a gente sabe que não é para nós, porque essa pessoa já foi astuta em nos mandar o que seria o problema dela, que seria um bueiro entupido. Então, a gente vai tentar fazer esse deslocamento da Secretaria de Obras. O que é para a gente vai atender como forma de destelhamento, de telhado, de cobertura, e o que for para a Secretaria de Obras e Assistência Social, a gente estará fazendo também e deslocando para eles.
22: Perfeito. Quais são as ferramentas e o mecanismo para fazer a ligação da comunidade com a Defesa Civil?
24: Nosso telefone de contato ele é específico. Muitas pessoas mandando os telefones particulares, Cláudio. Nessa chuva não tem como a gente puxar um telefone no meio de uma chamada na rua, com chuva sobre a cabeça. A gente não se importa de atender, mas quando a gente consegue. Então a gente pede que seja o telefone que está sob guarda na prefeitura que estão nos passando a chamada, que é o telefone da Defesa Civil específico, 54996303177, 54996303177. Prefeito Catani nos deu carta branca para que, se a gente precisar de mais equipes que vão para a rua, que se a gente precisar ampliar o atendimento, a gente vai ampliar. Mas a gente acha que com essa rede, a gente também, muitas equipes, a gente estaria estendendo o trabalho e a resolutiva seria menor. Então a gente vai estar com 3 equipes na rua para chegar e tentar sanar o problema. Seja ele lona, seja ele o cadastro para depois receber telhas ou assistência que for necessário junto à assistência social, ou se for algo para a Secretaria de Obras. Então a gente está trabalhando com a estrutura destinada, ou seja, para tentar a resolutiva no menor tempo possível.
22: Rodolfo, o perigo que se torna iminente, principalmente nesse período. Nós tivemos aí aquelas folhas de metálicas que voaram durante a madrugada. As pessoas têm que se atentar exatamente para não sair das casas nesse momento, né?
24: Principalmente não tentar fazer cobertura de casa, fazer a troca. Uma casa que foi destelhada, a pessoa tem a família dela, né? Quem sabe, se a gente não puder auxiliar ou não ser contemplado, ele vai ter os braços, a força para construir novamente e cobrir a sua casa novamente. Agora, se ele subir e cair de cima da casa, ele não constrói mais nada. Então, a vida em primeiro lugar. Defesa Civil somos todos nós. Pensa em você, pensa na sua família. A lona está sendo distribuída não para colocar sobre as casas, mas sim sobre os móveis para que eles não molhem, para que não se tenha estrago, não se tenha perda. Então, assim, a preservação da vida em primeiro lugar é o que a gente pede. Então, que a gente tenha consciência da nossa comunidade. Estamos chegando. Você que está nos escutando, que está nos vendo nesse momento, estamos chegando aí na sua casa. Pode demorar um pouquinho, infelizmente a ordem das chamadas está sendo cumprida, mas a gente vai chegar até o final. aí dos nossos atendimentos, nós vamos chegar em todas as chamadas para tentar atender da melhor forma possível.
22: Bom trabalho, Rodolfo, a você e a equipe.
24: Muito obrigado, contamos com a colaboração de todos, principalmente da comunidade, que nos entenda que nesse momento são muitas as chamadas, a gente está tentando ser o mais ágil possível, o mais célere possível, mas não é possível estar em todos os momentos, nesse mesmo, em todos os lugares nesse mesmo momento. Então a gente vai atender de forma unitária, ou seja, uma a uma essas chamadas, não só nós. Se não for a Defesa Civil, a Secretaria de Obras e Assistência Social vai estar chegando para a sua residência. Obrigado e bom trabalho a todos.
22: A gente que agradece, Rodolfo, pela sua participação. São Paulo, uma palavrinha aqui, né? Que reside aqui no bairro Missões, Rua Jacuí. Vem aqui no meu ladinho aqui, por favor, São Paulo. Claro que não é um bom dia, né? Quando a água invade a casa. Que tempo o senhor já convive com esse problema? Bom dia.
1: Isso aí, desde que começou aquele problema de 2023 ali, entra água aqui. Isso aqui, moço, eu já dei essa explicação várias vezes, ó. O que acontece com essa rede aqui, ó? Vem água desde lá do CTG Marciano Brum, da casa do seu Hélio, que era prefeito aqui, foi ele que fez essa tubulação aqui. Dali daquela rua que era o Pazete, daquela outra rua que era que é a Comagil, daquela rua da cooperativa, da rua da La Traviata, tudo vem para cá. Nesse tubo aqui. Esse tubo aqui tem 30 anos, 30 e poucos anos aqui, ó. Daí aumentou tudo isso, a evasão, eles fizeram esses asfaltos nas ruas, aumentou toda essa evasão, e o tubo é o mesmo. Eu já falei com o prefeito, tudo, eu sou encanador, sabe? Eu entendo.
22: Conhece?
1: Conheço. Vou fazer uma rede nova pela Jacuí, pegando essas águas, dessa chuva, dessas ruas ali, ó, tudo. Botar um ladrão nessa tubulação, dessa sanga para outra aqui, resolve o problema. Eu acredito, assim, na minha cabeça, que aqui, esse lugar bonito que eu tenho aqui, vai ter que ser uma praça aqui. Vai ter que ser uma pracinha aqui. Não tem, olha, não tem como a gente conviver aqui.
22: Invadiu a casa da...
1: Invadiu tudo aí, não tem como...
22: Mas o senhor me mostrava ali...
1: Aquela marca lá.
22: Quase meio metro.
1: Não entrou nos quartos, mas entrou na sala, na cozinha, lá na área de serviço e naquela sala lá.
22: O pessoal pode ver os eletrodomésticos que você levantou já, né?
1: Tudo erguido.
22: Você já fez as plataformas já para colocar em cima.
1: É, isso aí. E aí é o seguinte, ó. Eu acho assim que essa tripulação não é feita porque fica embaixo da terra. Claro, se eu não gera voto, fica embaixo da terra. Por favor, né? Não é só eu. A senhora,
22: tem mais vizinhos aí também.
1: Essa do lado aqui está mais alagada que aqui. A senhora aqui do 110 aqui está mais alagada que aqui. Claro. Rapaziada da Defesa Civil estão sempre aqui com nós, estão sempre ajudando, mas eles não é eles que têm que fazer esse serviço. Tem que fazer a prefeitura. Né? O prefeito tomou uma providência, né, galera?
22: Desde 2023.
1: Desde 2023, isso aí. Como é que a gente vai morar num lugar desse?
22: É complicado conviver assim, né?
1: Vai, é verdade. Tá bom. Não é só eu, não quero que eu resolva pra mim.
22: Claro. É mais pessoas, mais gente ainda.
1: Não, todo mundo sofre.
22: É Missões Jacuí.
1: Dessa situação aqui, dessa casa aqui, da 114 para baixo, até a 18 lá, no fim lá, todo esse lado que sofre com alagamento. Todo mundo. Lá no Léo ali, do Silva, ali deve ter entrado água já também. Lá naquela guria do fundo, lá da que é funcionário da prefeitura aposentada, também entrou água na casa. Já tem um outro rapaz ali no lado ali, que é o Torzinho, que é um senhor que é deficiente para caminhar ali. Mora numa casa que é tipo uma desate, uma casa azul que tem ali. Entrou água por tudo também já. Não é só eu. Só tem uma coisa decorrente, né? Do crescimento da cidade.
22: Claro, exato. E aí tem esse preço aí que o senhor e os moradores aqui da Jacuí estão pagando caro. Estão
1: pagando caro para os outros que estão largando água lá em cima. Mas eles também não têm culpa, é questão de estrutura.
22: Exato.
1: É questão de saneamento, né? De ver que a cidade cresceu, somos um baita cidadão, né? Mas está faltando essa tubulação.
22: Ok, obrigado, seu Paulo. Aí o desabafo, então, desse morador, Paulinho Paes, e ouvintes da Torre Rádio Cristal, né? Problema recorrente desde 2023 aqui na rua Jacuí. Bairro Missões, onde volta a despertar, volta a apertar a chuva novamente, e a Defesa Civil aí trabalhando através dos chamados. É a nossa participação, unidade móvel girando abaixo d'água, abaixo de chuva, para também, em forma de uma prestação de serviço à nossa comunidade soledadense, através da programação temática jornalística da tua Rádio Cristal.
19: É, Claudio, então nós estamos registrando várias ocorrências na cidade e também no interior, como você bem destaca aí na rua Jacuí, no bairro Missões. Tem problemas registrados ali na Getúlio Vargas também, no bairro das Fontes. Praticamente todos os bairros foram afetados com alagamentos, pelo menos é o relato dos nossos ouvintes aí em relação à chuva em volume elevado, como destacou aí a nossa reportagem, esse problema registrado aí no bairro Missões, em que todo o trabalho está sendo feito aí pela Defesa Civil, que fez uma solicitação aí para que as pessoas possam ficar em frente às suas casas. Até o Cláudio está mostrando aí o alagamento aí na rua Jacuí, é o acúmulo de água muito grande, Cláudio, que a gente percebe aí invadindo as residências, por isso a preocupação. E neste momento a chuva é torrencial aqui em Soledade, a chuva é torrencial. Já já o João Gabriel estará atualizando e entrando aí na nossa plataforma também para mostrar a situação na área central da cidade. Mas a gente percebe um acúmulo muito grande de água aí no bairro Missões, nas residências que foram citadas. Não sei se o Cláudio quer fazer mais algum registro aí, Cláudio.
22: Sim, o seu Paulo nos trouxe aqui, né, para os fundos da sua residência. Seu Paulo, isso aqui dá o quê? Mais ou menos 50 centímetros de água? É, mais ou menos isso, um pouquinho menos, né? Uns 30, 40, mas invade a casa, né? Invade a casa, né? Na verdade, é esgoto, né?
2: É esgoto aqui.
22: Esgoto, olha aqui, ó. Aqui, Paulinho, ó, circula aqui as imagens da tua Rádio Cristal, aqui na residência do seu Paulo, o popular Mata Pasto, né? Deixa eu ver aqui, Mata Grama, né? Olha aqui, ó, encanador, olha só. Aqui nesta sala aqui, por exemplo, ele precisou erguer todo o... deu ali uns 30 centímetros, mais ou menos. Olha aqui, ó, todo o material dele está suspenso, né, para que realmente possa defender, né, e proteger da água. Realmente, lamentável a situação aqui. Pois não, seu Paulo? Pois não? Aqui também? Ah, certo. Se o Paulinho me permitir aí mais tempo. Olha aqui, ó, esse local aqui, esse cômodo, invadiu a água, né? Ainda está acumulado ali, cheio d'água, né? Também a marca. Ele está mostrando a marca ali, ó. Olha só. Dá uns 30 centímetros de água que invade, né, os cômodos da residência aqui, Paulinho. Esse é o registro, então, da tua Rádio Cristal nesta manhã de estragos, infelizmente, na região de Soledade por conta deste temporal.
19: Tá certo, obrigado, Cláudio Fly, atualizando essas informações diretamente do bairro Missões. Agora nós vamos movimentar o João Gabriel Nunes, que encontra-se no centro da cidade, para registrar uma chuva forte, intensa, neste momento, João.
3: Exatamente, Paulinho Paes, ouvintes da tua Rádio Cristal, atrás de mim, o Largo da Matriz, vou deixar aqui a imagem para você acompanhar. Nós estamos aqui com algum parceiro nosso já para passar, mas a gente vai deixar aqui para o pessoal mostrar, principalmente, como é que está a situação na região, tá, pessoal? Passo Fundo foi uma chuva torrencial, recebo informações aqui do colega repórter Bruno Reiner, ele que está passando para nós, que não houve muitas ocorrências, mas não é o que se destaca aqui em Ponto Xavier, Barros Cassal, Mormaço, Tio Hugo, e a gente está em contato com os municípios já para trazer as milimetragens. Paulinho, um ponto que destaca e se surpreende aqui é que a gente já registrou aqui, segundo o nosso observatório meteorológico, o Paulo Henrique Pinheiro, 47 em pontos mais secos do município, 47 milímetros, mas por volta do centro já passou de 76 milímetros em menos de 3 horas. A chuva começou às 6 horas e esse registro foi feito às 9, então já passamos aí de 76 milímetros em menos de 3 horas registrados. E você vê, a chuva não parou, né? Aqui no Largo da Matriz, ela continua firme e continua aqui, e a gente traz esse destaque. Vou destacar que em Pontora Xavier, a Defesa Civil já está começando a se movimentar, eu recebo aqui do assessor de imprensa da Prefeitura, e a gente vai trazer todo esse compilado ali no Facebook, nossa unidade móvel também com o Claudio Fly e o Paulinho Paes no estúdio.
19: Ok, obrigado, João Gabriel, com esse registro na área central da cidade. A nossa reportagem segue acompanhando, porque são muitas as ligações que a gente recebe, especialmente também fotos, vídeos, e estaremos postando nas nossas redes sociais do temporal que atingiu Soledade e região, com os registros que já foram feitos aí pelas nossas equipes de reportagem, que estão circulando pelas ruas da cidade. Agora, 9 horas 36 minutos.
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2: 9h37, já já tem mais atrações, tem mais informações aqui no programa.
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27: Nove horas e 39 minutos.
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29: 17 graus.
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2: 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É, vem aí a festa de Nossa Senhora Aparecida no bairro das Fontes. 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Agora, 9 horas 45 minutos. Destaque para a área da saúde. O Cláudio Flein já está conosco para atualizar as informações.
18: Bora. 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
4: O pronto-socorro do Hospital Frei Clemente realizou 80 atendimentos nas últimas 24 horas. Consultas não urgentes 53, urgências 26 e uma emergência. 5 internações: Ana Cássia, Jennifer Nunes Machado, Leonardo Assolini Spoller, Maria Eduarda dos Santos e Rosinha Garcia da Silva. 3 altas: Luísa Morsolim, Natalina Ferreira Dias e Rosinha Garcia da Silva.
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4: Vamos aos nascimentos nas últimas 24 horas. Elisiane Eva do Coito, de parto normal, deu a vida a um menino pesando 2,940 kg em Soledade. Jennifer Nunes Machado, de cesárea, deu a vida a um menino pesando 3,915 kg em Soledade. Maria Eduarda dos Santos Moraes, de cesárea, deu a vida a uma menina pesando 2,820 kg em Soledade. E Ana Cássia, de parto normal, deu a vida a um menino pesando 3,975 kg de Sobradinho.
5: Este foi o registro de nascimentos no Hospital Frei Clemente. Boletim do SAMU. Destaques para os atendimentos do SAMU de Soledade.
4: O Serviço de Atendimento Móvel de Urgência, o SAMU de Soledade, no final de semana, atendeu a um chamado em Posse Generoso para atendimento psiquiátrico. Bairro Missões, 2 atendimentos, respiratório e metabólico. Também no bairro Botucaraí foi registrado um ferimento com arma branca. Os plantões de hoje, José e Bárbara. Do Departamento de Jornalismo da Tua Rádio Cristal, Cláudio Fly.
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2: 9h48, você está na Tua Rádio Cristal, no programa Temática. 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
6: Retornando na programação da Tua Rádio Cristal, agora com as informações dos eventos pós 20 de setembro. Para você que nos acompanha, já vamos começar destacando que nessa segunda-feira, às 19 horas, há sempre a sessão da Câmara de Vereadores de Soledade, ali no nosso plenário Davi Libero Guerra. Também na terça-feira, o Cindy Pedras realiza o evento Tendências de Mercado, que trará uma grande referência do setor pedrista, como está o comércio que envolve este setor em Soledade, mas também em vários pontos de nosso Brasil. Vamos destacando também a feira na praça na quarta-feira, no Largo da Matriz, onde você pode adquirir seus produtos tranquilos, produtos naturais, orgânicos e, é claro, feitos por soledadenses para soledadenses. Na quarta-feira também tem o início do tríduo da festa de Santa Terezinha, será realizado na Igreja da Comunidade. Na quinta-feira destacamos também o Ecopila, recolhimento de entulhos e a troca por essa nota que tem valor no comércio soledadense. E no final de semana, a festa de São Miguel, que terá todos esses eventos, a cobertura da Tua Rádio Cristal. Daqui a pouquinho eu volto com mais informações aqui na 100.5.
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2: É semana que será marcada aí pelas festas religiosas no interior de Soledade, em Santa Terezinha, no domingo, e também no domingo em São Miguel Mormaço.
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19: Cristal na sua casa, vai ao primeiro distrito, na comunidade São Sebastião. CTG Henrique Borer. Está aqui comigo o Walter, né, mais conhecido como Quaiada, e nós vamos falar com ele, né? Ele que é um dos primeiros moradores aqui da comunidade. Tudo bem, Walter? Satisfação?
21: Tudo
19: como é que
21: bem.
19: Está, amigo?
21: Tudo bem, Cláudio. Os primeiros não, eu já sou nascido de tempo aí, não. Os primeiros não é o pai, avô e tudo, né? Mas a gente participa tudo, tem uma família, não é muito grande da nossa aí, mas são tudo pegado a comunidade, né?
19: Ah, que bom. Bom, aqui na comunidade nós temos mais ou menos quantos moradores? Em torno de quantas famílias aí?
21: Não é muito grande, é meio espaçosa, assim, grande, assim, meio, dá em torno do poço que nós temos aqui da comunidade, vai para 56, assim, famílias, mas a maioria não participa daqui, né? Mas é mais de umas 30, é certo.
19: É certo. E o CTG Henrique Borer, como é que é manter, passando de geração para geração agora, Walter?
21: Não é fácil, temos pleiteando, mas temos lutando, mas a gente gosta disso, né?
19: Claro.
21: Eu tec.
19: Agora tá direto, hein?
21: Eu tec que tiver bem de saúde e tô lutando.
19: Tá fazendo, tá certo. Mas que bom. Viu, Walter, me diz uma coisa, aqui na comunidade o pessoal tem o hábito de plantar para consumo, qual é a produção aqui?
21: Não, tem já bastante gente que é bastante mais que é para consumo, né? Mas a gente planta bastante, né? Eu ajudo aquele meu mano que chegou ali agora.
19: Sim.
21: Ele planta
19: Planta o quê?
21: Soja, milho, soja, tem um trigo, certo. Né? Tem na redondeza aí, é só ele e o genro dele aqui, né? Na volta, que foi plantar trigo esse ano, tá entrando a canola, né?
19: Que bom.
21: E daí é só...
19: Terra boa aqui?
21: Boa. E não dá pra se queixar. Eu lido com as ovelhas, lido com o bichinho de tudo que é coisa, uns cavalos e...
19: Não, troca essa comunidade pela cidade?
21: Não.
19: Só
21: não.
19: Vai lá fazer o que tem pra fazer na cidade e volta.
21: E já volto. Eu tenho uns açudes, lido com peixe dele. E o meu esporte é cavalo, né?
19: Cavalo, tá certo.
21: Eu tenho uma cancha e o meu guri, ele vem ali, a gente dá uma treinada, né? Tem a cancha de laçar ali.
19: Qual é a espécie que tu tens nos açudes aí?
21: É carpa, né?
19: Carpa, tá certo. Que bom. A família tem um casal de filhos, né?
21: É um casal. É o Estevam e a Emanuele. A Emanuele é casada com o presidente do sindicato, acho que tu conhece, o Alessandro.
19: O Alessandro, sim.
21: Daqui a pouco eles estão
19: aí. Então, E aqui na comunidade, o pessoal tem o hábito de fazer o que no final de semana?
21: Jogar
19: uma bochinha?
21: De repente o pessoal vai no terço de manhã, né? E claro. Daí de tarde, se não tem rodeio... A gente fica por aí, às vezes vai numa festa, participar de outra comunidade, né?
19: Acho que
21: tem um por ali, né?
19: Tá certo. Curtindo a vida aí?
21: Curtindo.
19: Acho que bom. Muito obrigado por ter participado. Um abraço aí para você e para toda essa comunidade bacana aí.
21: Eu que agradeço a presença da Cristal aí, mas adianta fazer mais alguma brincadeira.
19: Isso, claro, com certeza.
21: Sim, sim.
19: Sempre ouvindo a Cristal.
21: Sim, é direto. Eu uso o telefone direto.
19: Que bom. Tem a Cristal no aplicativo do celular aí.
21: No telefoninho comum, sim. Pego direto.
19: Pega direto, tá certo.
21: Claro. Sempre estou escutando o programa de vocês.
19: Tá lidando e tá ouvindo.
21: Sim, sim, sim. E se é na máquina, no trator, é no trator daí tem.
19: Eita, que maravilha. Um grande abraço pro amigo aí.
21: Eu que agradeço. Um abraço para vocês tudo.
19: Walter
21: Schultz.
19: Schultz. Uhum. Schultz é alemão.
21: Alemão.
19: Mas ninguém conhece por Walter Schultz, né? Por que Qualhada?
21: Esse é o tempo de futebol.
19: De futebol. E ficou
21: beleza. O Paulinho que fica se movendo. Apelido tem uns quantos, né?
19: Tem bastante.
21: Tem. Apelido.
19: Mas o bom é brincadeira, né?
21: Sim, sim.
19: Tá certo, Walter. Muito obrigado. Um grande abraço pro amigão aí. Aqui da comunidade São Sebastião. Primeiro distrito de Soledade, a nossa participação com a programação do Cristal da Sua Casa.
2: Abraço, Cláudio. Grande Walter Schultz, abraço. A gente fala com carinho no Walter, pessoa querida da comunidade, do Carlinhos também, zagueirão dos bons tempos, do Cacique, centroavante, rompedor. Walter, abraço, obrigado aí pela companhia, pela audiência de sempre.

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6: 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O temporal que atingiu a região metropolitana na madrugada desta segunda-feira veio com ventos fortes e trovoadas e provocou uma série de estragos na cidade de Canoas, além de pontos de alagamentos. Equipes da Defesa Civil foram acionadas para o atendimento de ao menos 36 ocorrências, entre destelhamentos, quedas de árvores, danos em muros e estruturas de imóveis ao longo de toda a noite. Lonas em muros e estruturas de imóveis foram distribuídas para as famílias atingidas. De acordo com o coordenador da Defesa Civil do município, Vanderlei Marcos, até o momento foram registrados 12 ocorrências envolvendo árvores, com concentração na área central e registros também nos bairros Matias Velho, Rio Branco e São José. 6 ocorrências de destelhamentos de residências nos bairros de Guadiviras, Harmonia e Matias Velho. Além disso, teve registros de envolvimento de muros e paredes, além de uma ocorrência de queda de um tapume, demandando avaliação quanto a riscos para a população. Equipes seguem mobilizadas na manhã dessa segunda-feira em atendimento aos atingidos e atuando para recuperar a infraestrutura da cidade, priorizando situações de emergência e emergência, especialmente aqueles que possam representar risco à vida, à integridade física dos moradores. O Ministério da Justiça oficializou nesta segunda-feira a demissão do ex-deputado federal Eduardo Bolsonaro do cargo de escrivão da Polícia Federal. O motivo da demissão é infração disciplinar de abandono de cargo após Eduardo faltar ao serviço injustificadamente pelo período superior de 30 dias consecutivos. A determinação foi assinada pelo ministro Wellington Lima na última sexta-feira e publicado no Diário Oficial da União desta segunda. A saída encerra o vínculo de Eduardo Bolsonaro com uma carreira que tem remuneração inicial.

0: superior a 14 mil reais e permite a progressão salarial ao longo dos anos de serviço. Eduardo Bolsonaro estava afastado de suas funções da PF para cumprir o seu mandato na Câmara dos Deputados. Contudo, teve o mandato cassado em 18 de dezembro por excessos de faltas. Tudo parece impossível até que seja feito. 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Pelotas, no sul do estado, foi fortemente atingida por um temporal no início da madrugada desta segunda-feira. Dados preliminares da prefeitura confirmam que há pessoas feridas, mas sem gravidade devido à tempestade. Foram registrados 42 milímetros de chuva, que foi rápida e intensa. As rajadas de vento chegaram a 89 km por hora, derrubando muitas árvores, interrompendo o trânsito. Um prédio caiu na rua Marcílio Dias, sobre um restaurante, interrompendo as vias do entorno. Parte da fachada do estádio da Boca do Lobo também foi ao chão. Uma torre de telefonia caiu em cima de um estacionamento. 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
0: Próxima edição, às 11 horas.
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10: 10 horas e 8 minutos.
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12: 17 graus.
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12: 10:12, temperatura em 17 graus. São muitas as participações que estamos recebendo aqui pelo WhatsApp. Ouvintes que circulam, o Magrão está vindo de Passo Fundo para a Soledade em deslocamento. Muita chuva, água na pista. Cuidado ao trafegar aí, Magrão, porque a chuva intensa ela pode gerar várias consequências, inclusive dificuldade na visibilidade do condutor. 50, 60 quilômetros por hora. É, então, esse registro que o Magrão faz aí no deslocamento de Passo Fundo para a Soledade. Tem aqui mais uma participação do ouvinte, o Joacir Bilico. Bom dia. Até às 6:30 da manhã choveu 72 milímetros. Por gentileza, o local mais preciso aí, Joacir, que você faz esse registro pelo WhatsApp da tua Rádio Cristal. Jamir, lembrei? Também muita chuva no Mato Alto. Também aqui o registro do Luiz Carlos Lúcio Cal, lá no Pontão, 87 milímetros de chuva até o presente momento. É o registro aí do Cal. O Telmo Maier, ali no Espraiado, 115 milímetros de chuva. É muita chuva, gente. A Carolina Grotto Giongo, lá na comunidade do Mato Alto, também faz esse registro de muita chuva registrada, dificultando, inclusive, a trafegabilidade, pelo que eu percebo aqui. A Bela, eu já vou escutar a sua mensagem aqui pelo sistema interativo. Ah, Paulinho, bom dia. Estrada Geral Tarumã, devido ao alto volume de chuva, intransitável. Inclusive, o nosso ouvinte, o Josenir Pereira, nos manda fotos. Realmente, muita chuva, intransitável lá, a Estrada Geral da Fazenda Tarumã. É muita chuva, gente, acumulada nas últimas horas. Tem mais participações aqui, mais um vídeo. A Avenida Trindade, São Roque Mormaço, 90 milímetros de chuva. Mais participações na Rua Travessa Neuci Prates, bairro Missões, 71 milímetros. Fizeram o asfalto e não arrumaram o bueiro. Ela coloca aí dos transtornos com este problema. Então, muitas participações na Barcelar Ortiz, também acúmulo de água, água acumulada, rua alagada, aí na rua Barcelar Ortiz. Até vamos dar uma chegada aí para verificar ali no bairro Expedicionário, pelo que eu posso perceber daqui. Muita chuva acumulada em Soledade e a chuva persiste, chuva intensa nesse momento no centro de Soledade. 10:14, Cristal, a tua rádio.
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1: Na entrevista da hora, o destaque é para a qualificação profissional. E aqui no estúdio estamos recebendo a Débora Zanotelli, também o Gabriel Almeida, eles que integram a JF Cursos em Soledade. Desta vez, vamos falar sobre a importância do curso de informática. Débora, bom dia.
2: Bom dia, Paulinho. Bom dia a todos os ouvintes da tua Rádio Cristal. Isso mesmo. Hoje estamos aqui na rádio para trazer esse diferencial da informática, tanto na vida de uma criança a partir dos 9 anos, também da melhor idade. Que hoje nós, da JF, trabalhamos desde a criança até a melhor idade, Paulinho.
1: Bom, e de que forma as inscrições poderão ser feitas para quem quiser se qualificar nesta área, Débora?
2: Muito bom, Paulinho, perfeito. Então, as inscrições, inclusive as matrículas, estão abertas. Nós temos turmas tanto de manhã, quanto de tarde e quanto à noite. Então, se você quiser fazer a matrícula e sentir que sente a necessidade, porque hoje a informática não é um diferencial, e sim uma necessidade, porque faz parte do nosso dia a dia. Então, é só entrar em contato com a JF ou passar lá na empresa, que nós estamos com as portas abertas para recebê-los.
1: Vagas limitadas?
2: Isso mesmo, Paulinho. Inclusive, vagas limitadas, turmas já estão com início imediato, né? E matrículas abertas.
1: Quando o curso terá início, Débora?
2: O curso de informática, como nós temos várias turmas, então é início imediato e a gente procura sempre fazer o início de 15 em 15 dias.
1: Então vamos conversar com alguém que é instrutor, mas que começou a sua formação, a sua qualificação na JF. Gabriel Almeida, nos explique como foi essa sua trajetória. Bom dia.
3: Bom dia, Paulinho. Bom dia a todos os ouvintes. Tá? Meu nome aqui é Gabriel Almeida. Eu vou estar contando um pouco sobre a minha trajetória. Eu iniciei minha trajetória profissional, foi na JF Cursos, com o curso de informática empresarial. Logo após a conclusão do curso ali, eu então trabalhei numa instituição financeira de muito, muito sucesso aqui em Soledade. Após a conclusão, né, do meu contrato nessa instituição financeira, eu retornei para a JF como instrutor de cursos. Então foi algo assim que abriu portas para mim, tanto no mercado profissional, quanto também na minha vida pessoal, por conta do desenvolvimento que o curso me trouxe dentro da JF Cursos.
1: Bom, e agora como instrutor, como está sendo essa experiência?
3: A experiência é maravilhosa. Eu atuo como instrutor já faz 2 anos dentro da JF. Então, eu adoro desenvolver pessoas, adoro desenvolver os meus alunos, até por conta de que eu trabalho com alunos desde 9 anos de idade até 60, 80 anos. Então, ver todo o desenvolvimento deles, esse apreço e carinho pelos alunos é maravilhoso. É uma sensação, assim, inexplicável.
1: Bom, e agora nós queremos saber, a Débora falou das inscrições que estão abertas para quem tem interesse qualificar nesta área. Quando a gente fala em curso de informática, existe uma ampliação de vários pontos que são ensinados. O que o aluno vai aprender no curso de informática? Porque, como a Débora coloca, não é hoje uma situação de apenas fazer o curso, mas sim de necessidade. O que o aluno vai aprender no curso de informática, Gabriel?
3: Isso mesmo, né? Por exemplo, hoje em dia acredito que uma das maiores dúvidas das pessoas é, por exemplo, eu já tenho que ter algum conhecimento para mim realizar o curso, como é que funciona o curso? A gente tem o curso de todos os tipos, de todas as modalidades de informática, desde para criança até para adulto, que nem a gente comentou anteriormente, né? Então, por exemplo, no curso de informática, a gente aprende a ter autonomia. Como assim a autonomia? A aprender a realizar tudo sozinho. Hoje em dia, muitas pessoas têm acesso ao celular, têm acesso a um notebook, mas não sabem fazer muitas tarefas simples dentro daquele sistema. Com isso, a gente consegue ajudar as pessoas a realizarem isso. Então, a gente ensina eles a terem autonomia, a aprenderem a mexerem sozinho naquele sistema.
1: Desde as noções básicas até aquelas noções mais evoluídas?
3: Isto mesmo. A pessoa não precisa saber nada. A gente ensina desde o básico, desde o simples até o avançado.
1: Qual a duração do curso?
3: A gente tem cursos ali que duram de 3 meses, 5 meses e 1 ano, né? Então, depende ali, tudo vai da pessoa, o tempo que ela quer realizar o curso, dependendo do curso.
1: São várias modalidades?
3: Várias modalidades.
1: Que modalidades são essas?
3: Nós temos os cursos de informática básica, informática empresarial e informática mais auxiliar administrativo. O curso de informática básica, a gente trabalha desde do início básico ali, né? E a gente vai trabalhando mais focado nesse aspecto. Curso de informática empresarial, então, ele já vai do básico, intermediário e avançado.

0: acabando se tornando um curso um pouco mais longo, que é o curso de um ano que eu comentei anteriormente. E o curso de informática mais auxiliar administrativo são para aquelas pessoas que querem algo mais rápido, que já têm um conhecimento simples, mas que querem se aprofundar nesse âmbito, digamos assim.
1: Tá feliz com essa prática de ser um instrutor de informática?
0: Mas muito, muito feliz. É literalmente o que me move todos os dias, né? Como eu comentei anteriormente, assim, eu amo trabalhar com os alunos e amo fazer o que eu faço. Então é literalmente o que me move dia a dia.
1: Tá certo. Obrigado ao Gabriel Almeida, então, que é um instrutor do curso de informática. Débora, vamos reforçar então. Inscrições estão abertas. Quem tiver interesse pode procurar. Aí serão passadas todas as. Ou passados todos os valores também aí de cada curso?
2: Isso, Paulinho. Importante também ressaltar que a gente tem a InfoKids, que é a informática voltada para aquela criança a partir dos 9 anos de idade, que ele vai aprender já a digitar com todos os dedinhos. Então, a gente já vem trabalhando, são inúmeros cursos hoje dentro da JF de informática. Então, desde os 9 anos até aquele adolescente que busca um primeiro emprego e também a melhor idade, que hoje sente a dificuldade de mexer no celular, por exemplo, de salvar o contato do WhatsApp. Então, a gente também tem a turma de melhor idade, porque hoje eles têm essa dificuldade, mas talvez tenham essa dificuldade não porque não são capazes, mas porque talvez não tenha aquela pessoa que ensine com facilidade, que tenha paciência e que principalmente ensina na prática sem julgamento.
1: Ou seja, tem que ter a vontade de aprender em qualquer idade.
2: Isso aí, perfeito.
1: Então, inscrições, repito o telefone de contato.
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1: É, o mercado exige profissionais qualificados e a informática faz parte deste conhecimento e desta qualificação profissional. Abraço a Débora Zanotelli, abraço ao Gabriel Almeida, divulgando aí o curso de informática na JF.
2: Isso, Paulinho, para as primeiras 5 pessoas que entrarem em contato agora com a JF, vão ganhar 30% de desconto, tanto nos cursos de informática, também em massoterapia, para quem busca aquela profissão e também uma renda extra.
1: Repita o telefone, então, para as 5 primeiras pessoas que ligarem.
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1: Dando um recado, abraço a Débora, abraço ao Gabriel, que aqui estiveram divulgando o curso de informática e qualificação profissional.
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1: 10h24, na tua Rádio Cristal você fica sempre bem informado. 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
1: Vamos então conferir os preços praticados pela Cotrijal até o meio-dia desta segunda-feira. 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
1: Na tua Rádio Cristal, a informação não para. E agora vamos saber mais do clima. Chove sem parar em Soledade.
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9: Olá, meus amigos e caros ouvintes, muita atenção, tem condições ainda para tempestades neste período da manhã de segunda-feira aqui na nossa região por conta de áreas de instabilidade. Essas tempestades vêm ocorrendo desde ontem à noite pelo estado e ainda chamamos a atenção, né, para esta condição ao longo da manhã desta segunda-feira também por aqui. Essas tempestades estão ainda associadas a rajadas de vento e queda de granizo. Então, bastante atenção, pessoal, para as próximas horas por causa dessa condição aqui na nossa região. Eventualmente também ainda tem condições de algumas chuvas um pouco mais expressivas em forma de pancadas. Bom, a tendência é de que as temperaturas também não consigam subir muito porque vamos ter um céu bastante fechado, carregado, com a chuva a qualquer momento, com os ventos, né, que são bem fortes, há condições ainda para que tenhamos ventos de 80, 90 quilômetros por hora, em alguns pontos até esses ventos podem ser mais fortes. E associado a isso, a temperatura não consegue subir mais do que 15 a 16 graus na tarde de hoje. Amanhã, terça-feira, ainda tem chance de alguma chuva por aqui. A expectativa nesta terça-feira é de que a chuva se concentre mais no período da manhã. Depois, aos poucos, vamos trocando o ar mais frio o ar mais úmido por um ar mais frio. Então, as temperaturas devem diminuir mais. Vamos ter, ao longo da tarde da terça-feira, as máximas predominando entre 16 e 17 graus. Ainda tem ventos, claro que não são ventos mais tão fortes, mas de qualquer forma faz com que a sensação térmica seja de mais frio. Com a previsão do tempo, Kátia Valente.
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1: 10h29, já mais informações sobre a chuva, volume de precipitações, vento e Soledade. Já essa informação aqui na tua Rádio Cristal.
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7: Bom dia, Paulinho Paz, bom dia, ouvintes. Mais uma vez aqui nos encontramos para levar até você o nosso momento de reflexão. Dê liberdade à sua mente, não aprisione a sua mente, não aprisione os seus pensamentos. Não a mantenha presa. Faça os pensamentos voarem livres, expandirem-se, irem até onde a consciência lhe diz ser certo. Você os enclausura se tudo vê por um só ângulo, se sempre os converge para um só assunto, se quer bem a uma só coisa ou a uma só pessoa. Solte a mente, destrave o coração. Tem opções, há muitas coisas boas em que pensar, em antever, em que trabalhar. Pense no bem, evite o mau pensamento. Ele é como a maçã podre, que mesmo sendo a única, contamina o cesto inteiro. Pensamentos ágeis e livres são como aves que longe voam em busca de um bom clima. Peça sempre com fé, com esperança, acredite na vida e viva bem todos os dias. Pequenos momentos de reflexão para um dia melhor. Cláudio Schmidt com a mensagem para o dia de hoje.
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1: 10h33, em seguida a repercussão aí do acúmulo de chuva das últimas horas em Soledade, na região. Pinhal também atingido pelo vento, pela chuva. Já já estaremos trazendo mais informações aqui no programa Temática.
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2: Dez horas e 37 minutos.
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4: 17 graus.
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12: 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E não esqueça, tá chegando a hora. Domingo, festa da comunidade de Santa Terezinha, interior de Soledade. Na quarta-feira, dia 23, terá início o trido em preparação. Dias 23, 24 e 25, 7:30 da noite, o trido lá na comunidade. No dia 27, às 10:30, tem a missa. Ao meio-dia, aquele suculento churrasco com saladas e bebidas. Levar pratos e talheres. 14:00 da tarde, reunião dançante com animação da banda Novo Cenário e show com Vilseu e Mari Pause. E às 17:00 da tarde, o sorteio da rifa na festa da comunidade da Santa Terezinha. 10:43, a informação não para.
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12: Cláudio Fly ao vivo, pelo rádio, pelo Face, pelo YouTube. Muitas pessoas relatando aqui o volume elevado de chuva nas últimas horas em Soledade. Quais são as informações, Cláudio?
15: Bom, estamos aqui com o Paulo Henrique Pinheiro, que é observador meteorológico, e ele está aqui ao meu lado, e nós estamos no Parque Rui Ortiz, onde o registro é de continuidade de chuva. E o Paulo Henrique vai nos dar aí um balanço, vai nos dar aí um panorama, né, do que já ocorreu em termos de volume e também a perspectiva aí para as próximas horas em relação ao tempo. E chegando aí, né, os reflexos do fenômeno El Niño. Satisfação, bom dia, PH.
16: Bom dia, Claudinho, Cláudio Flaio, Paulinho Paz, a toda a equipe do trabalho da tua Cristal. Uma jornada longa essa noite, praticamente não dormi, fiquei de plantão a noite inteira, né? Porque eu tenho a obrigação, o compromisso de avisar também a nossa Defesa Civil. Mas graças a Deus, aí poucos danos, né? Em face dos ventos, aí foi pouco dano. Chegou aos 90 por hora, quase. Né? Praticamente 90 km por hora. Na estação lá no bairro Missões que eu tenho. É, mas em algum ponto, o outro do município da região, a região de Ernestina Nicolau Vergueiro, tem suspeita até de tornado que tem ocorrido por ali. O pessoal mostrou uma nuvem girando, né? Ali, um começo de tornado lá em Ernestina. E tem danos em Nicolau Vergueiro, Ernestina, e região de Ibirapuitã, região de Nova Alvorada. É, danos em centenas de municípios, milhares de localidades. Pessoal, para quem achou que me disseram ontem, cadê a chuva? Espera até amanhã, eu disse. Está aí. Para quem duvidou, está aí. Ontem deu aquela pequena melhora enganosa, né? E eu falei que domingo de tarde estava melhorado. E dentro, eu falei que o problema era domingo para segunda, exatamente o que aconteceu, né, Cláudia? Tinha os alertas da Defesa Civil, dos institutos de meteorologia da... E de novo, a gente que é observador do tempo, a gente sabia já disso, dessa tendência, né? Esse El Niño aí, setembro, é complicado. Não dá erro, né? O El Niño, isso é um super El Niño. E agora, quanto mais em direção ao final de setembro, outubro, novembro, vai ficando mais extremo o problema, né? Com relação às tempestades. E também com relação às cheias. Aí tem enxurrada aí que levou até pessoa lá em Caxias, né? Bastou uma senhora lá. Enchente relâmpago, chamada enchente relâmpago, né? Teve danos, então...
15: Pelotas também, um prédio caiu, né?
16: Pelotas desabou um prédio comercial. vento lá passou de 150, 170 por hora. Né? E tem suspeita de tornados em várias partes do estado. Microexplosão, tornados, rajadas, frente de rajada, granizo grande, granizo gigante, no Uruguai, na Argentina, no Rio Grande do Sul. Então, nós estamos vivenciando aí tempos bem extremos. Né? Então,
15: em termos de volume de chuva aqui na região, aqui nós chegamos a quanto?
16: É, agora já tá, agora mesmo olhei, já, enquanto eu estou falando, já atualizou, né? Mas já passou de 93 milímetros aí no centro do Semadém, mais de 70 milímetros aqui no parque, lá em casa também. Veja que uma chuva não tem chuva igual.
15: Né? Exato, é.
16: E lá na Santa Terezinha, na Granja Santa Rita, 126 milímetros e meio, 126 e meio. Para ter uma ideia, é chuva quase do mês, porque o mês é o normal para setembro, 160 a 180 milímetros a média do mês de setembro. Em anos mais secos, 150, 160. A média do mês. E choveu 120, quase 130 milímetros em pouco mais de 6 horas, 7 horas de chuva. E nem isso não dá. Então veja o absurdo da chuva, o tamanho da chuva. Confirmando-se os modelos, tá? Tem modelo que colocava até quase 200 milímetros e vai confirmar isso aí. Pode chegar perto dos... acima dos 150 milímetros a chuva acumulada até hoje. Porque amanhã vai melhorar o tempo. Vai entrar o ar frio, né? Ainda tem alerta de tempestades para hoje, de acordo com a IMET. Não dá para descartar no transcorrer do dia, mas vai avançando para Santa Catarina e Paraná. E a parte mais pesada, acredito que tenha passado, mas ainda tem risco de algum temporal na região. Vai se reorganizar o sistema. Tem ar quente nas camadas superiores, tem umidade, tem briga do ar quente com ar frio, né, Paulinho e Cláudio? Então, isso aí não tá, ainda não está firme o tempo. Então, o pessoal deve ficar com atenção, porque pode voltar para o temporal por aí.
15: E a previsão para esta segunda-feira, a gente percebe aí que a chuva dá uma acalmada, daqui a pouco ela aperta de novo. O que, que temos aí para o decorrer da segunda?
16: É, esse vai e vem da chuva, não é? Mais forte, mais fraca, alternando com chuva moderada, daqui a pouco meio nublado. Até o final do dia vai ser desse jeito, porque daí amanhã que melhora o tempo. Né? Terça-feira já melhora o tempo, até madrugada e terça alguma chuva isolada. Depois terça-feira, durante o dia, melhora. Quarta e quinta com frio, terça já com frio, vai esfriar. Quarta e quinta também, frio para a época, né?
15: Quais as mínimas, assim, já se tem previsão?
16: É, de 3 a 5 graus. É um frio normal de setembro, né? Não é um frio de inverno, mas é um frio normal de setembro. E enchente de São Miguel, que eu tinha falado lá no início do mês, está se confirmando e vai se confirmar. É, a cheia de São Miguel está aí e vai nova entrada de chuvarada no final de semana que vem, já de novo.
15: Mais chuva, então, para esse mês de setembro. Mês de setembro aí, dentro daquilo que sempre foi falado, né, PH?
16: Normalmente é o mês mais chuvoso do ano, um dos mais chuvosos do ano, junto com julho, né? É, setembro é bem chuvoso, junho também é normalmente chuvoso. Mas, dependendo com o Laninha, El Niño muda todo o cenário. Com o El Niño, ele fica super chuvoso setembro. Então, só que esse já vai ser bem chuvoso, vai passar dos 300 milímetros de chuva acumulado do mês. E outubro a tendência é acima da média, em novembro e dezembro.
15: Em relação ao agro, o que já pode dar em termos de informação?
16: Pois é, eu não sou muito da área agrícola, mas a gente conversa, né, com os produtores rurais, vai ser um ano difícil para plantio aí e tal, para esse manejo agrícola aí, né? E também com danos nos setores aí, né? É, inclusive mais raios, o pessoal percebeu que tem muito mais raio, mais granizo. E os raios também trazem prejuízos aí, né? Trazem risco para as pessoas. Então, para o setor agrícola é um desafio, porque daí, embora o verão tendência que não tenha seca, eu não sei como é que eles fazem agora para plantar, né? No outubro, novembro, aí, com essa questão da chuvarada, né?
15: Perfeito. Algo mais a acrescentar aí na nossa participação, PH? A gente observa também aí os teus comentários, as tuas participações, né? E dentro do cenário vai se concretizando aí no decorrer do período.
16: É, lá no início do ano eu falava, né, que teríamos problema no segundo semestre, que seria um desafio para a meteorologia, está sendo um desafio para a meteorologia. E agora, cada vez que formar uma frente fria, vai ser um problema. E a Soledade, graças a Deus, que não pegou mais forte. Podia ter dado dano bem mais severo. Que bom que não deu, né? Mas teve locais ao redor que deu. Teve locais do estado que deu problema sério. Então, a gente tem que pensar também no próximo. Né? Então, e daqui a pouco, como dá em outro lugar, daqui a pouco, como é que é? Dá num local, pode dar no outro. Né? Então, alternado. Isso aí, o El Niño, ele alterna, né? Assim, no 2017, tivemos um vendaval severo aqui. Né? E outros locais não teve. Então, é muito variável. Não tem garantia, ó, essa tal cidade está livre do El Niño aí que dá um temporal. Não, até o final do ano vai ser um problema. Vou ficar atento. Tomara que não dê nenhum, né?
15: Tivemos registro de granizo agora nessa segunda?
16: Teve granizo miúdo, porque pelo que eu vi na região aqui, granizo miúdo, a região aí do Alto Jacuí, a região aqui de em direção a Amaral, ali também teve umas pedras, né? Nicolau Vergueiro ali, teve granizo na região. Granizo miúdo, né? Mas o granizo é em forma localizada, né?
15: Claro. Então, o negócio para esta semana é aguardar aí, né? A sequência, por bem, temos aí na sequência de hoje mais estabilidade, esfria e depois do final de semana retorna a chuva.
16: É, e até para falar, eu recebi agora no celular, o pessoal me falou também, na região, um alerta vermelho da Defesa Civil, mas um alerta hidrológico, não se preocupe, não é? Já passou o temporal aqui, não tem agora. Pode formar alguma nuvem temporal de tarde para noite, pode formar alguma isolada, não tem problema, pode formar. Mas esse alerta não é para temporal exatamente, é para risco hidrológico. Enxurrada, beira de rio, beira de sangue, é o risco de alagamento, enxurrada. Por isso que foi o alerta vermelho hidrológico, não meteorológico propriamente. Então, pessoal, fica tranquilo, não é alerta de tempestade, aquele ali. Alerta de chuva forte, chuva torrencial e alagamento. Aquele alerta que veio, alerta vermelho. Agora, eu recebi agora no celular, agora mesmo. Você também recebeu?
15: Recebi também.
16: É um broadcast, que chama.
15: Isso,
16: é. É um alerta pelo celular. Mas, do tempestade, se chegou na tempestade, já chegou bem atrasado, né? A tempestade foi de madrugada, né? E eu não sei se o pessoal recebeu o alerta de madrugada, mas eu estava acompanhando a noite toda, acompanhei e fui alertando o povo aí, né? E graças a Deus, tudo bem, tudo tranquilo. O pessoal da Defesa Civil está trabalhando, o Rodolfo, aí, o Leandro, a equipe toda, o pessoal da Prefeitura, os secretários, os departamentos, todos envolvidos aí no atendimento às pessoas que precisam. Hein?
15: Perfeito. Esse é o PH, que não pregou o olho durante noite e madrugada aí, dando cobertura total, não só aqui para a região de Soledade, mas também outras emissoras, outras regiões, outros estados também que se abastecem do conhecimento e também do monitoramento deste observador para oferecer exatamente aí mais precisão em relação aos temporais que assolam o nosso estado aqui e também o Brasil. Muito obrigado, PH, bom trabalho.
16: Eu que agradeço a você, Cláudio, obrigado ao Paulinho, a direção da emissora, a equipe toda de trabalho e a imprensa, de modo geral, porque a gente tem importante essa oportunidade de divulgar para as pessoas informação útil, informação que pode salvar vidas, que pode ajudar, que pode reduzir danos também.
15: Nós chegamos a quase 90 km por hora o vento aqui?
16: É. Na meteorologia se arredonda, 89,6 arredonda para 90. Então, na prática, 90 km por hora foi o vento lá no bairro Missões. Pode ter local com mais de 90 a 100 milímetros.
15: É considerado já 100, forte, né?
16: 100 km por hora, bem, esse é evento forte, fortíssimo já, né?
15: Perfeito. É. Obrigado, aí está então o Paulo Paes, o PH Pinheiro, Paulo Henrique Pinheiro, falando aqui para a gente e também para a nossa comunidade que nos assiste, nos ouve, as orientações e também o prognóstico aí em relação à previsão do tempo para a semana que estamos começando e iniciando a mesma já com muita instabilidade, inclusive com temporal na região.
12: Ok, obrigado Cláudio Fly, obrigado Paulo Henrique Pinheiro por nos atender e prestar essas informações importantes. E agora, Cláudio, nós vamos dar uma passada aqui em alguns vídeos e fotos que nós recebemos aqui dos nossos ouvintes em decorrência do forte temporal que atingiu toda a nossa região. Este estabelecimento localizado na Avenida Pinheiro Machado, próximo à rodoviária intermunicipal. Também tivemos aí alagamento em uma residência. Também o Cláudio flagrou este problema registrado aí atrás do Marciano Brum, de um telhado que acabou sendo jogado aí na Avenida Maurício Cardoso com a Santos Filho. Tivemos também o registro aí por parte do Josenir Pereira desta estrada intransitável ali na Fazenda Tarumã. A estrada geral da Fazenda Tarumã, intransitável, diante do volume de chuva elevado nas últimas horas. Nós temos também dois vídeos aqui que nós selecionamos. Lá no Pinhal, a Vânia nos manda este vídeo da chuva torrencial registrada lá no Pinhal, na rua que dá acesso aí à comunidade. Este vídeo foi nos encaminhado aí pela Vânia Aguirre Guerra, né? Muita chuva também lá na comunidade do Pinhal. E também nós tivemos outro registro aqui do Eromar, o Magrão, retornando de Passo Fundo e fazendo um registro aí para os nossos ouvintes.
17: Desceu tudo água, pedra, ó. Não dá pra andar.
12: Então, registros dos nossos ouvintes que, inclusive, estão lá nas redes sociais da tua Rádio Cristal, da chuva, do vento, que acabou registrando estragos em Soledade e também na região. Muitas participações aqui, também pelo sistema interativo. Eu moro em Caxias do Sul. O ouvinte coloca aqui, eu moro em Caxias do Sul, aqui tá terrível, horrível. Tem muitas pessoas desabrigadas e vários bairros alagados em Caxias do Sul. Também aqui, a GC Queiroz, aqui em Boqueirão do Leão, trancado tudo, as estradas, ela coloca. Então, muitas pessoas aí contribuindo com a nossa programação dos estragos provocados pelo temporal, chuva e vento em Soledade e também na região.
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11: 10h59, 17 graus a temperatura. Na sequência tem a notícia da hora pela Rede Tua Rádio. Já já as demais atrações do programa para você ficar sempre bem informado. Muitas fotos, vídeos estamos recebendo aqui da chuva em volume elevado na cidade e também no interior. Já já, mais informações.
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12: 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Os temporais que atingiram diversas cidades do Rio Grande do Sul na madrugada desta segunda-feira provocaram bloqueios e interdições parciais em rodovias federais e estaduais. Segundo o levantamento da Polícia Rodoviária Federal, 4 pontos seguem com restrição. 3 deles na BR-116. Nas estradas estaduais, ao menos 5 trechos registram bloqueios. A situação mais grave ocorre em Pelotas, no sul do estado, no quilômetro 523 da BR-116. A queda de árvores bloqueou totalmente o acesso a BR-392. No quilômetro 522, o trânsito segue em meia pista no sentido decrescente, também por conta de árvores caídas. Na Serra, um deslizamento de terra atingiu o quilômetro 214 da BR-116 em Morro Halter e bloqueou a pista no sentido capital interior. Os veículos circulam em meia pista no trecho. Na campanha Árvores Caídas sobre o quilômetro 626 na BR-153, em Bagé, também reduziram o tráfego a meia pista. Ainda na Serra, a RS-448 está bloqueada entre Nova Roma do Sul e Farroupilha. Segundo a Coordenadoria Regional de Proteção e Defesa Civil, equipes e máquinas da Prefeitura de Nova Roma do Sul trabalham na desobstrução da via. O órgão também informou alagamentos em Caxias do Sul e também na cidade de Bento Gonçalves. O temporal ainda provocou bloqueios na RS-265 em São Lourenço do Sul e na RS-115 em Taquara e em dois trechos do litoral norte, RS-486 em Terra de Areia e RS-407 em Capão da Canoa. A lista atualizada de incidentes decorrentes das chuvas nas rodovias do Rio Grande do Sul. Morro Reuter, BR-116, quilômetro 214. O trânsito está em meia pista por conta da ocorrência de deslizamento que ocasionou o bloqueio da pista no sentido capital interior. Bagé, BR-153, quilômetro 626. O trânsito está em meia pista por conta de árvores caídas. Pelotas, BR-116, quilômetro 523. O acesso para BR-392 está totalmente bloqueado em virtude da queda de árvores. Pelotas, BR-116, quilômetro 522, meia pista por conta de queda de árvores no sentido decrescente. Vila Nova do Sul, BR-290, quilômetro 382, árvores caídas bloqueiam uma das faixas e o trânsito segue em meia pista. Santana do Livramento, BR-158, quilômetro 560, trânsito está em meia pista em virtude da queda de árvores na pista.

0: trânsito em pare e siga. E rodovias estaduais: São Lourenço do Sul, RS-265, Taquara, RS-115, Terra de Areia, RS-486, Capão da Canoa, RS-407, Araricá, RS-239, Rio Grande, RS-734 e Jaquirana, RS-110, quilômetro 72. 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Uma mulher foi levada pela força da enxurrada na manhã desta segunda-feira durante o temporal que atinge Caxias do Sul. O caso aconteceu na região do bairro Desorze. O Corpo de Bombeiros realiza buscas para localizar a mulher, que ainda não foi identificada. A ocorrência acontece em meio a uma manhã de chuva intensa na cidade, com dezenas de pontos de alagamentos. A Defesa Civil emitiu um alerta vermelho para chuva volumosa e risco muito alto de enxurradas e cheias. A orientação é evitar áreas inundadas e tentar não atravessar locais atingidos pela água. 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
7: 11 horas e 8 minutos.
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9: 17 graus.
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0: 11h11 da manhã, você está na tua Rádio Cristal, programa temática. Continuamos recebendo vídeos aqui da chuva em volume elevado. O Silvio coloca aqui, Paulinho, aqui em Santa Terezinha, no São Gabriel, terminou com os bueiros da estrada. Inclusive, nós temos um vídeo, a água, né, que invadiu aí a estrada em volume elevado. Abraço, obrigado ao Silvio aí por esta participação. Também temos aqui Casa Destelhada. Bom dia, tudo bem? Odair, casa do meu irmão, destelhou tudo. Na rua Dona Mindoca, bairro das Fontes. É o pessoal, inclusive, já com a lona sendo colocada aí em decorrência do destelhamento desta casa no bairro das Fontes. Também tem outras participações. Raia da Pedra, 100 milímetros de chuva. O Santiclair também fez um registro aí da água em volume elevado, até as 7h30, 100 milímetros de chuva lá na comunidade da Raia da Pedra. Na rua Arthur Nardon, até agora, 10h30 da manhã, o Sérgio Perim registrou 90 milímetros. Participações dos nossos ouvintes aí pelo sistema interativo. Vamos atualizar as informações do clima?
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3: Olá, meus amigos e caros ouvintes, muita atenção, tem condições ainda para tempestades neste período da manhã de segunda-feira aqui na nossa região por conta de áreas de instabilidade. Essas tempestades vêm ocorrendo desde ontem à noite pelo estado e ainda chamamos a atenção, né, para esta condição ao longo da manhã desta segunda-feira também por aqui. Essas tempestades estão ainda associadas a rajadas de vento e queda de granizo. Então, bastante atenção, pessoal, para as próximas horas por causa dessa condição aqui na nossa região. Eventualmente também ainda tem condições de algumas chuvas um pouco mais expressivas em forma de pancadas. Bom, a tendência é de que as temperaturas também não consigam subir muito porque vamos ter um céu bastante fechado, carregado, com a chuva a qualquer momento, com os ventos, né, que são bem fortes. Há condições ainda para que tenhamos ventos de 80, 90 quilômetros por hora. Em alguns pontos até esses ventos podem ser mais fortes. E associado a isso, a temperatura não consegue subir mais do que 15 a 16 graus na tarde de hoje. Amanhã, terça-feira, ainda tem chance de alguma chuva por aqui. A expectativa nesta terça-feira é de que a chuva se concentre mais no período da manhã. Depois, aos poucos, vamos trocando o ar mais frio o ar mais úmido por um ar mais frio. Então, as temperaturas devem diminuir mais. Vamos ter, ao longo da tarde da terça-feira, as máximas predominando entre 16 e 17 graus. Ainda tem ventos, claro que não são ventos mais tão fortes, mas de qualquer forma faz com que a sensação térmica seja de mais frio. Com a previsão do tempo, Kátia Valente.
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0: 11h15, já, novos registros aqui no programa temática em relação à chuva e o vento em Soledade. Nós queremos registrar aqui a participação especial, queria mandar um abraço para minha sogra que está comemorando 60 anos, Lourdes de Moraes Lemes. Receba um abraço, carinho de todos nós e também da sua família aqui na programação da tua Rádio Cristal. Agora 11h15 da manhã.
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8: 11 horas 21 minutos, temperatura no estúdio da tua Rádio Cristal em 17 graus. 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Também o convite para você participar no domingo da festa da comunidade de São Miguel Mormaço. Tem a programação definida, às 10h30 da manhã tem a missa, ao meio-dia aquele suculento churrasco com bebidas e saladas, levar pratos e talheres. 14h, reunião dançante com a banda Balada e às 17h, o sorteio da rifa. Você não pode perder esta festa que acontecerá no próximo domingo lá na comunidade do São Miguel Mormaço. O Beto Macedo está na audiência registrando aqui o volume de chuva elevado também aí na Rua Vacaria, Beto. Grande abraço, obrigado aí pela companhia, pela audiência. 150 milímetros, passou dos 150 milímetros no pluviômetro ali do Beto Macedo, na saída para Mormaço, na Rua Vacaria. Também tem mais uma participação aqui, o Moraes, casa do Wagner, também foi atingida pelo vento. Moraes que manda essa mensagem. O Beto Geller, lá do Pontão, coloca: até às 11 horas da manhã choveu 110 milímetros no Pontão da Boa União. Chuva em volume elevado. Já já nós teremos mais informações aí com a nossa reportagem, trazendo um balanço do que foi os atendimentos também da Corporação de Bombeiros no município de Soledade. Agora, 11 horas 24 minutos, temperatura no estúdio da tua Rádio Cristal em 17 graus.
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8: É o esporte com muitas informações e nós temos uma informação quentinha aqui passada pelo Igor Binotto em relação ao jogo do Soledade Futsal contra a Associação Desportiva Pradense de Futsal. Jogo de ida das oitavas de final da Liga Gaúcha da Série C que estava marcado para o sábado à noite no Zecão Martins, mas em virtude da umidade a partida não pôde ser realizada e foi confirmada a partida de ida e será na próxima quinta-feira às 8:30 da noite no Zecão Martins. Quinta-feira, então, o jogo do Soledade Futsal contra a equipe de Nova Prata pela Liga Gaúcha da Série C. O jogo da volta já será no sábado, dia 26, lá em Nova Bassano. Outra situação enfrentada com a umidade do Zecão Martins foi o jogo da semifinal, jogo de ida semifinal entre Universidade do Chile e a equipe do Ouro Verde de Bento Gonçalves, partida que estava marcada para o Zecão Martins, nesse domingo à tarde, a umidade impediu a realização dessa partida. Houve um acordo entre as equipes e a partida foi levada lá para o ginásio do bairro das Fontes. Quando iniciou o aquecimento e a partida teve início, com 2 minutos e meio, ela foi paralisada e suspensa em virtude da umidade da quadra. Agora vamos aguardar quando essa partida será realizada. Jogo de ida da semifinal da Liga Sul-Rio-Grandense de Futsal Série Bronze. Ela acabou sendo suspensa com 2 minutos e 30 segundos de jogo em virtude da umidade. Dupla Grenal, nós tivemos aí a derrota do Internacional para o São Paulo pelo placar de 1-0 e no final da noite desse domingo o Internacional anunciou a demissão de Paulo Pezzolano. Agora, expectativa fica para saber quem o Internacional trará para as últimas partidas do Campeonato Brasileiro. O Inter que encontra-se na zona do rebaixamento, 18º colocado com 28 pontos. O Grêmio jogou nesse domingo e só não perdeu porque o seu goleiro fez diversos milagres. O Everton, numa grande atuação, parou o Palmeiras e o Grêmio ficou no empate em 0-0. Grêmio também está na zona do rebaixamento, 17º colocado com 29 pontos. Agora teremos esta parada aí para os jogos da Seleção Brasileira, data oficial da FIFA. Ah, e ainda no esporte local, o Rotary Clube deverá se reunir hoje para definir quando o campeonato terá início. Duas datas que estavam previstas, a questão climática acabou não permitindo e o Rotary Clube deverá anunciar uma nova data para a abertura do Campeonato de Futebol 7, edição 2026. Mais informações esportivas você terá a 1:15 da tarde no Na Torcida. Agora, 11 horas 27 minutos, já a nossa reportagem com mais informações aí sobre o temporal que atingiu Soledade e região.
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18: 11 horas e 31 minutos.
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19: 17 graus.
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0: 11h34, vamos com a nossa reportagem. 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
0: Vamos até a Corporação de Bombeiros de Soledade, lá está o João Gabriel para trazer informações sobre o atendimento às famílias, às pessoas atingidas aí pelo temporal, João.
5: Agora sim, muito bom dia aí ao Paulinho, aos nossos ouvintes. Nós estamos aqui no quartel desse batalhão do Corpo de Bombeiros Militar do Rio Grande do Sul, nosso batalhão soledadense aqui, que ele faz toda a região, e hoje eu estou com o Sargento da Silva aqui, para destacar, né, Sargento? Graças a Deus, um grande volume de chuvas com pouco volume de ocorrências.
6: Bom dia, João, bom dia, ouvintes da rádio. É positivo, João, tivemos destelhamento no início da manhã ali, porque o início, geralmente quando vem esse temporal, o início que é o mais complicado, né? Por causa do vento, vento muito forte, né? Tivemos um destelhamento ali, caiu sobre outra residência, o telhado de outra, né? E daí depois tivemos pontos de alagamento, João, como tu falou, foi um volume muito alto de chuva e ainda tá chovendo, né? E acredito que é o dia todo a previsão para hoje, né? Um volume hidrométrico muito alto, né? Tivemos mais pontos de alagamento e enxurrada. Daí destelhamento tivemos só essas, né? Ainda bem, mas ainda a gente teve entregas de lonas no quartel. Já fomos em outras ocorrências também para prestar mais auxílio para as pessoas, orientar, ver qual a situação ali, como é que está a situação. Fomos agora lá no Centro Social Urbano, que está o senhor Fernando, lá precisou pedir um apoio nosso ali. Com o vendaval, estourou a janela de vidro grande, uma janela, sei lá, acho que 2x2, mais ou menos assim. Mas foi mais um susto. Daí, só para não molhar os bens dele, lá, a gente foi lá, deu um auxílio para ele para isolar a janela. Mas fora isso, por enquanto está mais tranquilo, como tu falou. É mais o volume de água, né? Mas a gente está à disposição, tá de plantão aí. As pessoas precisarem, liga para a gente vai orientar aí, vai no local ver qual a situação.
5: Sargento, vamos sempre destacar, porque até recebo aqui no WhatsApp algumas mensagens, que a primeira instância em casos de temporais, minha casa destelhou, preciso de ajuda, é a Defesa Civil. Agora, se há risco de segurança, risco de machucado, risco de ferimentos, Corpo de Bombeiros Militar.
6: Positivo, João. Trauma, lesão, a gente, salvamento e busca e resgate é a nossa função primordial, né? Então a gente está aí à disposição das pessoas aí que precisar, mas a gente vai orientar, a gente tem lona à disposição também, se as pessoas precisarem, tá chovendo muito dentro da minha casa, que eu preciso molhar, preciso proteger os meus móveis, pode deslocar até o quartel, a gente vai disponibilizar a lona. A gente ressalta que a nossa lona, ela é uma lona muito, muito frágil, muito, né, leve. Então, ou seja, para telhado, ela não é recomendada. Então, é mais para proteger o móvel dentro da casa ali. E também evitem subir em telhados molhados, né, pessoal, para evitar um dano maior, né, uma queda de altura e pode causar uma lesão meio grave, né. Então, vamos tentar evitar. Amanhã, a previsão, acredito que seja tempo bom, João, até tu me ajuda nesse ponto aí. Acredito que é tempo bom, então deixa para cobrir amanhã, usa só para cobrir os móveis ali.
5: Como a gente destacou aqui na programação, né, Paulinho, com a Kátia Valente, com o Paulo Henrique Pinheiro, a chuva deve continuar aí por alguns dias, mas sempre bom ressaltar, né, Sargento, aqui o nosso batalhão, o quartel de Soledade, ele está com todos os veículos à disposição, seja um ABT, que a gente chama, que é o caminhão, a ambulância e também os novos veículos, a caminhonete e o Fiat Argo.
6: Sim, no nosso quartel a gente tem dois caminhões, só que porém, um está em manutenção, né? E a gente ainda não tem a previsão de retorno. Então a gente está só com um ABT, que é tanto para incêndio quanto resgate veicular, salvamento veicular, a gente está com ele. E daí temos a nossa ambulância e temos as viaturas leves, né? Mais interior, que a gente não consiga ir com o caminhão, a gente vai com a viatura leve.
5: E sempre para a gente encerrar também, sargento, essa orientação de que não podemos, nessas tempestades, chegar próximo a fios elétricos, não subir em telhado, cuidado com calçadas, buracos.
6: Ah, sim, a prevenção em primeiro lugar, né, pessoal? Com esse tempo, a gente não vê muitos buracos na via também, por causa da água, né? Então, vamos precaver melhor, né, que é prevenir do que remediar, né, João? Daí, é isso aí, não vamos subir no telhado e vamos... Ou chame nós para nós dar uma orientação no local ali, ver se é possível, mas acredito que com esse tempo aí fica muito difícil a gente subir no telhado. Então, vamos só manter os móveis ali seguros ali, vamos botar num lugar mais... onde não tenha muita água ali para prevenir.
5: Diretamente aqui do quartel, viu, Paulinho? A gente está destacando essas informações. Aqui a chuva começa a ter um volume um pouco mais forte em Soledade nesse momento, mas eu sempre ressalto aqui que a gente tem as nossas forças de segurança que fazem esse trabalho belíssimo. E destaco aqui os guerreiros do Corpo de Bombeiros Militar, da gloriosa Brigada Militar, nossa valorosa Polícia Civil, também da Polícia Penal, Instituto Geral de Perícias, e mais também da Defesa Civil, que está pelas ruas, Paulinho.
0: Ok, obrigado, João Gabriel, com este registro diretamente da Corporação de Bombeiros. E nós continuamos aqui recebendo, João, várias mensagens aí de ouvintes. Até queremos colocar aqui na nossa tela, já colocamos lá do Pinhal, o vídeo que foi encaminhado aí pela Vânia, de muita chuva no Pinhal. O Magrão também fez o registro aí na BR-386, Raia da Pedra. Estamos mostrando aí na tela também, Raia da Pedra, muita chuva. Tem esse vídeo que recebemos aí da comunidade da Santa Terezinha, que está no ar também, muita chuva lá em Santa Terezinha. Esse vídeo aqui na Barcelar, Ortiz também, muita chuva, água acumulada. Então, o registro que a gente faz aí com todas as lideranças que fazem parte desse trabalho de auxílio às famílias que foram atingidas pelo temporal aqui em Soledade. Obrigado a todos os ouvintes também que nos encaminharam imagens, vídeos, fotos. A gente está postando dentro das possibilidades aqui, tanto nas nossas redes sociais como no rádio também, essas informações. 11 horas 42 minutos. Você está na audiência do programa Temática. O que se passa é notícia. Levi Muniz nos visita aqui, o Pingo. Parabéns, Pingo, aí pela Semana Farroupilha. Deixa o teu agradecimento aí a todos que participaram lá do Cepete Araju, em Santa Terezinha, que participaram, que foram lá, que abrilhantaram a Ronda Crioula lá da comunidade de Santa Terezinha, Cepete Araju. Parabéns, Pingo, a você, a toda a equipe de trabalho, de forma voluntária, de que você passagem para manter a tradição firme e forte lá da comunidade. 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Estamos encerrando o programa Temática. Na sequência, conversa na mesa, Igreja em Saída. Bom dia, paz e bem.

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6: 11 horas e 46 minutos.
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8: 17 graus.
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25: Ouvintes da tua Rádio Cristal e do programa Conversa na Mesa, paz e bem. Abençoai, Senhor, os nossos alimentos e a comida que a vossa bondade nos concede. Por Cristo nosso Senhor. Amém. Hoje nós estamos celebrando o dia 21 de setembro de 2026, uma segunda-feira, e nós estamos celebrando a festa de São Mateus, apóstolo e evangelista. Mateus, o chamado também publicano, passou de cobrador de impostos a discípulos de Jesus Cristo, que lhe dissera: segue-me. O banquete que festejou sua vocação é o sinal do amor misericordioso de Jesus, que chama os pecadores à penitência e celebra sua reconciliação com o Pai. No Evangelho de hoje, que nós vamos ler agora, que é de Mateus, no capítulo 9, versículos 9 a 13, proclama o seguinte: naquele tempo, Jesus viu um homem chamado Mateus sentado na coletoria de impostos e disse-lhe: segue-me. Ele se levantou e seguiu a Jesus. Enquanto Jesus estava à mesa em casa de Mateus, vieram muitos cobradores de impostos e pecadores e sentaram-se à mesa com Jesus e os seus discípulos. Alguns fariseus viram isso e perguntaram aos discípulos: por que vosso mestre come com os cobradores de impostos e pecadores? Jesus ouviu a pergunta e respondeu: Aqueles que têm saúde não precisam de médico, mas sim os doentes. Aprendei, disse Jesus, pois o que significa? Quero misericórdia e não o sacrifício. De fato, eu não vim para chamar os justos, mas os pecadores. Este, meu irmão, minha irmã, o evangelho do dia de hoje, festa de São Mateus, apóstolo e evangelista. Criticado por alguns fariseus por sentar-se à mesa com cobradores de impostos e pecadores, Jesus responde: aquele que tem saúde não precisa de médico, mas sim os doentes. Jesus é o médico que se debruça sobre os pecadores e a sua vida é o remédio para todas as feridas. É com este espírito que nós celebramos hoje, então, a festa do evangelista Mateus, que recebeu Jesus em sua casa, mesmo sendo um cobrador de impostos, gente rejeitada ontem e hoje. A forma de Jesus curar é estar próximo, sentar-se à mesa, ouvir, perdoar, propor um caminho novo e convidar para uma vida nova. Meu irmão, minha irmã, na festa de São Mateus, apóstolo e evangelista, elevemos as nossas súplicas ao Deus da vida, fonte de toda luz, de toda alegria e de toda a paz. Pai, rico em misericórdia, acolhei a nossa súplica. Dai-nos a graça de acolher, viver e testemunhar a vossa palavra, que São Mateus, graças ao seu evangelho, fez chegar a todos os povos, fazendo sempre novos discípulos do vosso Filho, que convosco vive e reina na unidade do Espírito Santo. Pai nosso, que estais no céu, santificado seja o vosso nome, venha a nós o vosso reino, seja feita a vossa vontade, assim na terra como no céu. O pão nosso de cada dia nos dai hoje, perdoai as nossas ofensas, assim como nós perdoamos a quem nos tem ofendido. E não nos deixeis cair em tentação, mas livrai-nos do mal. Amém. Nossos avisos e recados para a Paróquia da Soledade para essa nossa semana. Amanhã, terça-feira, dia 22, haverá celebração na Igreja Matriz, às 19 horas e também às 19 na Comunidade de Santa Rita. Dia 23, quarta-feira, celebração eucarística na Igreja Matriz. E a primeira noite do tríduo preparatório para a festa em honra a Santa Teresinha na Comunidade de Santa Teresinha. Na quinta-feira, 17h30, celebração no Hospital Frei Clemente. 18 horas, celebração eucarística na Igreja Matriz, melhor 18h30. 19 horas, celebração na Comunidade Santa Luzia, no sítio Toniolo. E 19h30, segunda noite do tríduo na Comunidade de Santa Teresinha. Na sexta-feira, 18h30, celebração eucarística na Igreja Matriz, 19 horas na Comunidade São Francisco, do Boqueirão do Botiá, e 19h30, na Santa Teresinha, o tríduo preparatório em homenagem à Santa Teresinha. E no sábado, 14h30, celebração na Comunidade São Brás, do Rincão dos Lauter, 14h30 na Comunidade, no Colégio João Batista, da Comunidade Rincão São Tomé, 16 horas na Comunidade Santa Clara, do Rincão do Araçá, 18 horas na Comunidade de Fátima, do bairro Missões, 19 horas na Comunidade Aparecida, do bairro Fontes, e 19 horas também na Igreja Matriz. E no domingo, dia 27, às 9 horas, Missa Eucaristia na Igreja Matriz, 9 horas na Comunidade Sagrada Família, do bairro Expedicionário, 10 horas na Comunidade de Nossa Senhora das Graças, do bairro Missões, 10h30 na Comunidade de Santa Teresinha, grande festa de Santa Teresinha, e 19 horas na Igreja Matriz. No próximo sábado, dia 26, será realizada na paróquia da Natividade, em Ijuí, o Congresso do Apostolado da Oração. Presença das zeladoras, dos participantes do Apostolado da Oração da nossa paróquia da Soledade. E no próximo domingo,

a ser buscado cada vez mais, ainda recordando a festa do evangelista São Mateus, aquele que teve um início que não foi muito promissor dentro do cristianismo, mas depois se converteu e se tornou um grande apóstolo e evangelista de Jesus Cristo. Que é exemplo de Mateus também, construamos a nossa vida no caminho do bem e no caminho da paz. Que o Senhor vos abençoe e guarde, mostre sua face misericordiosa, tenha compaixão de vós. Que o Senhor esteja sempre convosco, o Pai, o Filho e o Espírito Santo. Amém. Minha irmã, muito boa tarde, paz e bem.

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2: Meio-dia e 33 minutos.
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4: 16 graus.
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22: Olá, boa tarde, 12 horas 37 minutos, segunda-feira, 21 de setembro de 2026. Temperatura em 16 graus. Na capital nacional das pedras preciosas, Soledade. A hora do recado com apresentação de Marcos Vinícius de Souza, Gerência Geral de Paulinho Paes, Direção Geral de Frei Eudes Ângelo Capelari. 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Kátia Valente, meteorologista, chega agora para trazer as informações do tempo. Olá, Kátia.
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1: Olá, meus amigos e caros ouvintes, muita atenção. Tem condições ainda para tempestades neste período da manhã de segunda-feira aqui na nossa região por conta de áreas de instabilidade. Essas tempestades vêm ocorrendo desde ontem à noite pelo estado. E ainda chamamos a atenção, né, para esta condição ao longo da manhã desta segunda-feira também por aqui. Essas tempestades estão ainda associadas a rajadas de vento e queda de granizo. Então, bastante atenção, pessoal, para as próximas horas por causa dessa condição aqui na nossa região. Eventualmente também ainda tem condições de algumas chuvas um pouco mais expressivas em forma de pancadas. Bom, a tendência é de que as temperaturas também não consigam subir muito porque vamos ter um céu bastante fechado, carregado, com a chuva a qualquer momento, com os ventos, né, que são bem fortes, há condições ainda para que tenhamos ventos de 80, 90 quilômetros por hora, em alguns pontos até esses ventos podem ser mais fortes. E associado a isso, a temperatura não consegue subir mais do que 15 a 16 graus na tarde de hoje. Amanhã, terça-feira, ainda tem chance de alguma chuva por aqui. A expectativa nesta terça-feira é de que a chuva se concentre mais no período da manhã. Depois, aos poucos, vamos trocando o ar mais frio o ar mais úmido por um ar mais frio. Então, as temperaturas devem diminuir mais. Vamos ter, ao longo da tarde da terça-feira, as máximas predominando entre 16 e 17 graus. Ainda tem ventos, claro que não são ventos mais tão fortes, mas de qualquer forma faz com que a sensação térmica seja de mais frio. Com a previsão do tempo, Kátia Valente.
22: A chuva que dá uma trégua nesse instante atingiu Soledade desde as primeiras horas da manhã desta segunda-feira. A precipitação começou por volta das 6 horas e até as 9 horas já havia ultrapassado os 90 milímetros na área urbana do município. O grande volume de chuva provocou diversos transtornos. No centro de Soledade foram registrados casos de queda de muro e destelhamento, também a pontos de alagamento nos bairros Botucaraí e Missões. A chuva ainda provocou interrupções no fornecimento de energia elétrica em diferentes pontos da cidade. A Defesa Civil está mobilizada desde o início das ocorrências, acompanhando a situação e coordenando os atendimentos. No interior do município, os volumes acumulados já ultrapassam os 120 milímetros em algumas localidades. O excesso de chuva também provoca problemas nas estradas vicinais, com registros de trechos intransitáveis, dificultando o deslocamento de moradores e o acesso às comunidades rurais. Rajada de vento de 89,6 km por hora foi a rajada máxima no município de Soledade.
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22: Convite para a missa de um mês de falecimento. Obrigado pela vida que nos deste, pelo amor que nos dedicastes, pelo tempo que ficaste junto de nós aqui na terra até tua partida. As lembranças e a saudade de ti ficarão eternamente em nossos corações. Mesmo ausente, continuaremos te amando muito. Familiares convidam para a missa de um mês de falecimento do sempre lembrado Antônio Vivian, a ser rezada nesta terça-feira, dia 22 de setembro, às 19 horas na Igreja Matriz de Soledade. Por mais esse ato de fé cristã, a família agradece.
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4: Meio-dia e 48 minutos.
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31: 16 graus.
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1: De volta, faltando 7 minutos para 13h, trazemos para você nesse instante, na hora do recado, avisos e comunicados.
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1: Atenção, Sindicato dos Trabalhadores Rurais Soledade Mormaço informa que... Repetindo aqui, né? O Sindicato dos Trabalhadores Rurais de Soledade Mormaço informa que de 1º a 9 de outubro, a colaboradora Gisele estará em férias. Adiante-se e não deixe sua demanda para a última hora. Também todas as quintas-feiras haverá atendimento da doutora Yasmin Carneiro, auriculoterapeuta. Entre em contato pelo fone WhatsApp 549-8401-4445 e agende seu horário. Está aberto o prazo para a declaração do ITR, Imposto Territorial Rural. O prazo finda-se em 30 de setembro. E também estamos realizando projetos de custeio de investimento para a safra 2026-2027. Agende seu horário.
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1: 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Nos dias 23, 24 e 25 de setembro, haverá tríduo, às 19h30, na igreja. No domingo, dia 27, dia da festa, 10h30, missa. Meio-dia, suculento churrasco, saladas e bebidas. Levar pratos e talheres. 14h, reunião dançante com animação da banda Novo Cenário e show com Vilseu e Mari Pause. 17h, sorteio da rifa. Participe!
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1: Vamos trazer para você nesse momento o dia de hoje na história. O que ocorreu no dia de hoje? Vamos saber?
3: Hoje na história. 21 de setembro, Dia Internacional da Paz, Dia Mundial da Doença de Alzheimer, Dia da Árvore, Dia do Adolescente, Dia do Fazendeiro, Dia do Radialista e Dia Nacional de Luta das Pessoas com Deficiência. Os aniversariantes do dia. O cantor, compositor e dançarino norte-americano Jason Derulo.

os fatos do dia. Em 1893, foi dirigido pela primeira vez um automóvel movido a gasolina pela Ford. Uma década depois, a invenção começou a ser produzida em série, trazendo uma verdadeira revolução nos custos dos automóveis. Em 1930, foi anunciada a invenção do flash fotográfico, que é um dispositivo que atua como fonte de luz artificial para iluminar cenas em fotografia. Em 1947, nasceu o escritor norte-americano Stephen King, conhecido no mundo inteiro por seus livros de terror. Em sua carreira de sucesso, já teve mais de 20 obras adaptadas para o cinema. Em 1981, a Assembleia Geral das Nações Unidas proclamou o dia 21 de setembro como o Dia Internacional da Paz, com o objetivo de comemorar e fortalecer os ideais de paz em cada nação e em cada povo e entre eles em todo o mundo, e o cessar-fogo nas nações mais violentas.

E com hoje, na história, o dia de hoje na história, nós encerramos mais uma edição da Hora do Recado. Lembrando sempre de médica, dermatologista, Viviane Schaefer Borges, membro titular da Sociedade Brasileira de Dermatologia.

0: 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Muito obrigado pela sua companhia. Fique na sequência com o informativo Cotrijal e, posteriormente, o programa Na Torcida. Paz e bem.
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3: Olá, está começando o programa desta segunda-feira, dia 21 de setembro. Eu sou Jéssica Gomes, trazendo as novidades da nossa cooperativa. No programa de hoje, a gente destaca a previsão do tempo para esta semana e também para o começo do mês de outubro. Você também fica por dentro da cotação de grãos.
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3: Quem nos traz as atualizações da previsão do tempo é o Marco Antônio dos Santos, agrometeorologista da Rural Clima. Seja bem-vindo, Marco.
5: Olá a todos, aqui é Marco Antônio, agrometeorologista da Rural Clima, e em parceria com a Cotrijal, vamos para as nossas atualizações climáticas aí para o informativo Cotrijal. A semana começa aí com tempo estável e já com chuvas. Uma nova frente fria está avançando sobre o Rio Grande do Sul e deixando tempo extremamente instável, com previsões para chuvas em alguns momentos. No entanto, já a partir da quarta-feira, o tempo começará a abrir novamente. As temperaturas irão cair um pouquinho, mas há tendências aí de que o tempo fique aberto, pelo menos até o final de semana, pois já no sábado, dia 26, uma nova frente fria estará avançando e deixando o tempo novamente instável sobre grande parte aí das áreas de atuação da cooperativa. Portanto, depois as temperaturas caem, onde as mínimas ali entre a quarta e principalmente na manhã de quinta-feira deverão chegar aos 5 graus. Já na sexta para o sábado, essas temperaturas sobem bastante por conta da pré-frontal e aí vem sim um período extremamente chuvoso, o Rio Grande do Sul, em especial sobre as áreas de atuação. No começo da próxima semana, ou seja, bem nos dias 1 e 2, as temperaturas caem novamente, mínimas poderão chegar aí a 5, 6 graus novamente e depois, como essa semana, volta a chover e volta a chover bastante, ou seja, teremos aí 3 bons episódios de chuvas, final de semana e no outro final de semana, e nesses intervalos, temperaturas baixas. Não há riscos de geadas, mas as temperaturas poderão chegar aí na casa dos 5 graus. E outubro está se mostrando extremamente chuvoso.
3: Este foi o agrometeorologista da Rural Clima, Marco Antônio dos Santos. Muito obrigada.
5: Um grande abraço a todos.
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3: V
8: Vencer Cotrijal. Confira as oportunidades de emprego na maior cooperativa agropecuária do Rio Grande do Sul. Em Não Me Toque, o supermercado da Cotrijal tem vagas para açougueiro e operador de caixa. O centro de distribuição dos supermercados possui oportunidade para operador de CD. A fábrica de rações tem vaga para laboratorista. E a sede administrativa possui

0: e oportunidade para zeladora. Em Marau, a Cotrijal Lojas tem vaga para assistente operacional. O supermercado possui oportunidades para auxiliar de açougue e operador de ponto de venda, caixa. Em Coqueiros do Sul, na loja Igrejinha, a Cotrijal tem vaga para vendedor. Em Tunas, o supermercado da Cotrijal possui oportunidades para repositor para pessoas com deficiência, PCD, e zeladora. Em Soledade, o supermercado da Cotrijal tem vagas para repositor PCD e operador de ponto de venda, caixa. Em muitos capões, a unidade da Cotrijal tem oportunidade para conferente. Em Nova Alvorada, a Cotrijal Lojas possui vaga para vendedor. Em Passo Fundo, a Cotrijal Lojas tem oportunidade para motorista com CNH categoria C. Em Rio Pardo, a unidade Albardão tem vaga para líder de armazenagem. Em Vila Maria, a unidade da Cotrijal possui oportunidades para coordenador operacional de armazenagem de grãos. Em Tio Hugo, o supermercado da Cotrijal tem vaga para repositor. Interessados devem fazer cadastro no site da Cotrijal, na aba Trabalhe Conosco. Em caso de dúvidas, entre em contato pelo telefone DDD 54-3332-2500. Repetindo, 54-3332-2500. 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
3: A Cotrijal praticou os seguintes preços na manhã de hoje, dia 21 de setembro, na região sede. Soja, R$ 140,00, milho, R$ 60,00 e trigo PH 78, no valor de R$ 72,00. Para conferir os preços da tarde ou da sua região, acesse o portal do produtor. Ficou com alguma dúvida? Entre em contato com a sua unidade de negócios.
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0: 13h15, temperatura em 16 graus. Alô, amigos, boa tarde. O Na Torcida no ar, pelo rádio, pelo Face, pelo YouTube, nesta tarde de segunda-feira, com muita chuva. E agora vamos abrir a nossa live aqui para que você possa acompanhar o programa e já ver os nossos convidados. Aldomar Prates de Moraes, Kleber Rigo, Marcos Vinícius Prates de Souza, os convidados desta segunda-feira, com muitos assuntos e a parceria do Canguru Restaurante e Pizzaria, do Canguru Conveniência. 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
0: Internacional e Grêmio em busca de milagres para sair da zona do rebaixamento. O Inter anunciou a demissão de Paulo Pezzolano. Com milagres de Everton, Grêmio empata com o Palmeiras do Zusa. Umidade da quadra, adia jogo do Soledade Futsal contra a equipe de Nova Prata. Umidade no Zecão Martins no domingo, transfere jogo para o ginásio do bairro Fontes, mas a umidade acaba suspendendo a partida. Estes e outros assuntos a partir de agora no Na Torcida. Marcos Vinícius Prates de Souza, seja bem-vindo.
2: Boa tarde, Paulinho, boa tarde ao Rigo, boa tarde ao Domara, todos que nos veem e nos ouvem. Prazer enorme estarmos aqui nessa bancada para falarmos de esporte. Tem muita coisa a ser falada. Aleluia, foi embora o Pezzolano, né? Não apresentou o que precisava.
0: Tá certo. Kleber Rigo, seja bem-vindo no programa.
3: Boa tarde, Aldomar. Boa tarde ao Marcos, a ti e todos os nossos ouvintes. É, com certeza, né, Marcos? Demorou também, né? Que nem foi quase igual o Luiz Castro.
2: Quase.
3: Mas vamos ver agora, porque milagre ninguém faz.
0: Vamos ver, milagre ninguém faz. É isso mesmo, Aldomar? Boa tarde.
4: Boa tarde para você, Paulinho Paes, companheiro que estão conosco aqui na mesa, pessoal dos automóveis, dos seus trabalhos, das suas residências. E os prestigiam, Paulinho Paes, nessa segunda-feira, extremamente chuvosa. Demorou, Paulinho. Demorou, né? Internacional tem 12 jogos nesse retorno do brasileiro com apenas uma vitória. E eu falava de manhã com companheiros, a gente tem que fazer campanha de primeiro lugar, né? Tanto o Inter como o Grêmio tem que vencer. 5 jogos aí em 10. Vamos ver agora quem será o novo treinador do Inter, Paulinho Paes.
0: Luiz Ubeldia é o nome cotado neste momento.
2: Negou o fogo, como negou também o Barbieri.
0: É que o problema internacional são 10 partidas. Quem vai querer assumir por 10 partidas?
2: O Ubeldia diz que não aceita contrato tampão e o Barbieri, o Juventude, blindou ele. 2 milhões para fechar o contrato.
0: E aí, quem vai assumir?
4: Roger, Paulinho. Roger. Eu hoje de manhã estava ouvindo com o pessoal aí falando de que Zubeldir é tiro curto. A gente precisa de um tiro curto. Precisa de alguém que chega ali no tiro
0: efeito
4: curto.
0: Efeito rápido.
4: E sai ganhando. Roger é um tiro curto, Zubeldir, Lisca. Agora começa a aparecer cada nome, às vezes até de zoação, né? Lisca é zoação. O tamanho do Nacional Lisca é zoação. Eu acho que Roger está em Porto Alegre, Roger poderia fazer isso. O impedimento é que ele diz aí. É um contrato apenas de 10 jogos, né?
0: E o torcedor do Internacional aceitaria Roger Machado?
4: Olha, Paulinho, eu acho que não tem o que escolher. Não tem o que escolher. O que você vai fazer? Você vai desempregar alguém. Vai desempregar alguém. Vai ter que ir na Série B buscar o rapaz da Juventude, vai ter que ir na Série A buscar alguém. E isso tem custo alto, né? Treinadores que estão empregados com multa rescisória. Eu acho que dos nomes que estão aí desempregados, o Roger viria, como já veio, e acho que daria resultado, Paulinho, em vista de outras sugestões aí fora do... Na minha visão, fora do contexto, né?
0: Mas dupla Grenal, Rigo, demorou demais para tomar uma decisão e demitir os seus treinadores. Isto serve para o Grêmio e serve para o Internacional.
3: Com certeza. Mas Aldomar, assim, eu te faço uma seguinte colocação. O Roger é um baita trabalhador, sabe? Ele trabalha, ele treina de verdade. Só que nós sabemos, desde aquela vez que o Inter pegou o Roger, botou o D'Alessandro no vestiário. Lembra? Então, o único problema que há nos bastidores, né, fora das quatro linhas, ele é um operário, mas não tem o comando de grupo. Né? Nessas horas, se não tiver um comando de grupo, daí também não vai funcionar.
4: O momento hoje, eu queria o Tite, está empregado. Queria o Jorge Jesus, está empregado.
2: Eu já tenho outro... É. Eu já tenho outra visão. Tá lá dentro do Inter. O Abel assume de novo. É diretor. E um detalhe a mais. Salvou uma vez, pode salvar duas. E um detalhe a mais. O Inter terá agora 20 dias para tão somente treinar. 20 dias para treinar, ajustar a sua equipe.
4: É que, na verdade, o jogo é dia 7, né, Marcos? Dia 7 de outubro. Então são 16 dias.
3: Mas Abel, Adomar, eu ia levantar isso. Abel está dentro do grupo, já conhece a aldeia, tem liderança que Roger não tem.
4: Eu, por mim, ele já tinha assumido em 1º de janeiro de 2026. Exatamente. Agora, não é o Inter que quer.
0: Não
4: é,
0: quer.
4: É o Abel que determinou que não treina mais.
0: O Abel está tipo o Muricy Ramalho. Não aceita mais ser treinador, não quer mais ser treinador. E eu não sei se não existe alguma cláusula contratual em relação a isto, né? Tenha colocado a cláusula quando assumiu como diretor de futebol.
3: Já fez esse trabalho de tampão atrás, né? E salvou, né? Ah, mas não...
0: Porque se fosse o Abel, o Inter já teria anunciado.
4: Exato. Se vocês pregarem aqui, quando começou a Copa do Mundo, eu vim aqui e fiz um pronunciamento. O Grêmio tinha que contratar Renato e o Inter tinha que contratar Abel.
0: Eu lembro disso.
4: Então, assim, o Renato fez ontem o que o Luiz Castro não faria. Eu ontem, Paulinho, para mandar um abraço para o Valdomiro Bernardes, que almoçou conosco lá. O Valdomiro, não. O Renato deu bola na trave, o goleiro do Palmeiras trabalhou. Né? Embora o melhor do jogo seja o Everton, o Grêmio com o Renato dá, a partir do resultado de ontem, dá esperança para o seu torcedor que possa mudar os resultados e sair da segundona. Né? Renato é o nome identificado com o Grêmio. Abel é o nome identificado com
3: o Inter. O único que poderia
4: Inter,
3: tirar nós dessa situação.
4: Que não quer, né? O Renato quis e o Abel não quer. Essa é a realidade.
0: Essa é a realidade. O Domar faz a leitura. O Renato, inclusive, disse que foi convocado, já pediu até as passagens. Né?
4: E tivesse chamado antes, tinha vindo antes.
0: Tinha vindo antes. Sim. Então, essa é a questão. E o efeito, o Renato, a gente pôde perceber no jogo. O Grêmio é outro time.
3: Ele é de tiro
0: time
3: curto, né, Paulinho?
2: O time estava anímico. Reagiu com ele. O time não reagiu.
3: O Renato sempre deu certo em todas as 5 passagens pelo Grêmio. Só que o Renato, o único problema que se torna com o passar do tempo é o bruxismo. Né? A montagem de grupo do Renato, ele traz os bruxos lá que não vão render. Só faz a equipe gastar e não rende. É. Mas para tiro curto não existe. Sempre deu retorno e vai dar retorno novamente. Já vimos ontem, já tem o apelo do torcedor. 50.600 torcedores ontem. Né? Se não fosse o quesito Renato, não teria 30. Né? Então, não tem. Esse trabalho tampão aí, pequeno, curto prazo, o Renato seria...
0: O Renato vai ter uma missão difícil, porque os adversários do Grêmio são difíceis, lutando por título. O Internacional já tem, de certa forma, se bem que o Internacional não consegue ganhar de ninguém também, tem adversários que estão brigando na parte de baixo da tabela.
3: Paulinho, seja quem assumiu o Inter ou o próprio Renato, os próximos dois jogos do Grêmio se decidem, do Inter também. Não, por mais que a tabela do Inter seja mais favorável do que a do Grêmio, se o Grêmio não ganhar do Remo lá e não ganhar o Grenal, quem ganhar o Grenal afunda o outro. Eu acho que pode ser que o Inter anuncie lá no meio da semana agora, mas pode ser que daqui dois jogos nós já sabemos que o Inter pode estar rebaixado.
0: O Grenal vai ser um divisor de águas. O Grenal vai determinar um rebaixado. Exato. Essa é uma tendência.
2: Tá, mas dentro dessa tendência, vejam bem, faltam o quê? 10 jogos?
3: 10 jogos.
2: Quantos vão ganhar? 5, 6 jogos tem que ganhar para sair? Gente, é um abismo. É um abismo.
0: De 10 jogos tem que ganhar 5, que não fizeram no campeonato inteiro, praticamente. É um abismo. Especialmente o Internacional.
3: Exato.
0: Então vamos aguardar o que o presidente do Inter, Alessandro Barcelos, vai fazer para definir quem será o novo treinador.
3: E acrescente dos outros, né, Paulinho? O Vasco contratou bem, agora e tá acertadinho. Tacou 5 e podia ter sido mais no Curitiba. Ah, mas o Curitiba é fraco. O Corinthians, o próximo adversário do Inter é o Corinthians, né, Adomar? Me corrija.
0: Isso.
3: Cara, eu vendo o jogo do Corinthians, por mais que perdeu ontem pro Coisa, mas tava amassando o Coisa, um contra-ataque, um checkzinho lá, desviou e gol.
0: O Grêmio Internacional tem que torcer para a queda do Corinthians, do Vitória, e do Corinthians, porque acredito que o Mirassol suba, vai pegou o bonde e também o Vasco. Então, acredito que essas duas equipes vão se livrar. Então, tem que torcer pro tropeço dessas equipes que, inclusive, não estão jogando, estão jogando muito pouco.
4: Não, mas primeiro tem que ganhar, né, Paulinho? Primeiro nós temos que ganhar.
0: É isso aí.
4: Se nós, eles vão cair, mas se nós não ganhar.
0: E o pior é que a gente não vê esperança na dupla Grenal em ganhar. Não,
2: como diria o Igor, né? Que momento!
0: Vivido pela dupla Grenal. Agora vamos aguardar o efeito Renato com os dias que tem para trabalhar, mas já mudou o esquema, já deu oportunidade para alguns jogadores que estavam esquecidos, com o Luiz Castro, Balbuena é o exemplo, né? Já retornou com o João Pedro, lateral direito de ofício, já deu oportunidade para o Marcos Rocha, que estava lá num canto, e se o William tivesse aí, certamente o William seria melhor aproveitado, enfim, vamos aguardar que o Renato seja o mágico que o torcedor gremista espera para que o Grêmio não seja rebaixado e o Internacional vai ter que buscar o mágico também. 1:26, 16 graus a temperatura. Abraço a toda a galera que está aqui acompanhando. O Luciano Welter, o Cássio Palu do Colombo, o Betinho Aranha. Também aqui conosco o Paulo César Cardoso, o Caju. Ah, e o Abel. O Abel não vai treinar. Já definiu que não quer saber de ser treinador, Caju. Senão o Inter já teria até anunciado o nome do Abel como treinador. O Zuza, os demais integrantes da mesa, deixando um abraço. Nem Jesus salva a dupla Grenal. Ganhar 6 jogos dos 10 que restam é difícil, muito difícil. E a Carol deixando um abraço a todos da mesa também. 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Galera participando, obrigado a todos pela audiência. Vamos dar destaque aí para o futsal da cidade. Quarta-feira serão encerradas as inscrições para o futsal da cidade Taça Sicredi. Ô Rigo, se desenhou aí uma parceria Santa Bárbara, Boca Juniors, mas a informação que eu recebi é que não se consolidou?
3: Não, para mim não, acabou não se consolidando, né? Alguns ajustes ali acabaram não fechando, né? Então, ontem de noite, a gente conversou com o Paulinho. Então, hoje até o final da tarde a gente vai decidir essa questão, se a Santa Bárbara também vai para o campeonato ou não, né? Então, não deu certo, né? Então, vamos ver o que sucede aí até a par da noite.
0: Mas se essa parceria tivesse consolidado, já se tem os jogadores na mão, já tem algo nesse sentido,
3: Rigor? Tem uma base, Santa Bárbara tem uma base, o próprio Boca tinha alguns jogadores ali e coisa, né? Ainda tem jogadores vivos no mercado e de bom nível.
0: Só que é a questão financeira, né, Rigo?
3: Também. Isso que tem tudo pesado para todas as equipes, né? Isso que tem pesado. Hoje, para ser saco de pancada, a gente não vai, né? E se for para chegar, existe um valor que é um teto que... Vamos ser franco. Hoje, para chegar, no mínimo 20 mil para chegar. Senão, não se vai. Né? Senão não se briga.
0: Os jogadores estão pedindo o valor muito alto, Rigo?
3: Tem jogadores, mas tem jogadores aí que estão no mercado ainda de bom nível, jogadores que podem entrar a qualquer momento do campeonato. Não é aqueles jogadores que só podem entrar numa primeira fase. Tem jogadores ainda sobrando aí no mercado que jogam até numa final, se precisar jogar. E estão aí, mas só que, claro, tem sua pedida, né? O pedir é normal, agora está no dirigente em poder pagar, né? E as equipes, infelizmente, não estão podendo.
0: É, e o que a gente percebe de uma diminuição no número de equipes, Marcos, para o campeonato?
2: Justamente pela questão financeira. Tudo passa pela questão financeira. Todos acabam mordendo sempre os mesmos patrocinadores. E isso inflaciona demais. E muitos vão receber um não. Porque nem todos conseguem bancar para todas as equipes. Tirando uma ou duas empresas, aí, o resto não banca todos. Então, inflacionou o campeonato. Isso não é de hoje, há muito tempo eu venho falando. E se não houver uma retração em tudo isso, Não sei onde vai parar os nossos campeonatos aqui.
0: É, os dirigentes acabam aí se deparando com situações diversas, né, Aldomar? Até, é claro que a gente recebe muitas informações, os valores, e a gente não vai passar aqui porque são questões internas das equipes e até mesmo de relação aí com a gente, e eu não vou passar jamais qualquer valor referente a jogador que esteja pedindo A, B ou C, mas os valores são altos.
4: Exatamente, Paulinho, o campeonato da cidade aí, se você for o torcedor, né? Torcedor vai lá e vai ver belíssimos jogos, como tem feito. Campeonato decidido nos pênaltis, decidido na prorrogação, com equipes fortes. Mas o Rigo foi modesto, Paulinho. Eu vou dizer que para ganhar o campeonato tem que gastar 40. 20, tu vai chegar entre os 4. Né? Então, assim, ó, o jogador que... poucos jogadores você vai ter de 300. Poucos jogadores você vai ter de 300. Depois, depois você vai ter 2.500, 2.800,
3: Paulinho, tem mil, Paulinho, vamos fazer em um minuto, né? Vamos resumir a Santa Bárbara. A Santa Bárbara tem um Hunter na mão, um jogador que custa R$1.000 com vinda de lá, né? Com a vinda lá de São Francisco de Paulo, R$1.000. Tá. Tem mais o Queixin, tá? São mais R$500. Daí paga, vamos dizer que com o resto da casa custe mais uns R$600, R$700. Por jogo. Então nós já estamos falando em 2,5 quase, 2.300. Tá, e daí tu traz três caras de fora. Esses três
0: de
3: caras
0: ponta.
3: De ponta, não existe jogador de menos de R$800 a R$900, para não botar mil.
2: Em eu média. Já subo tá, para os mil.
3: É, mas assim, ó, 3 vezes 8, 24, são R$5.000 por jogo.
4: Mas o cachorro quente e a Coca-Cola, você isso entendeu? Aí dá R$6.000
3: claro,
0: por jogo.
3: Claro que é, tô falando numa equipe para brigar
0: de ponta.
3: Por título, que daí tem Hunter da casa, tem goleiro da casa, tem mais Renan, teria mais algum outro jogador de ponta aí que tá sobrando, mas vai gastar R$5.000 por jogo.
0: É, porque o...
4: Multiplica por 10.
0: Por exemplo, o exemplo da Santa Bárbara. É que não vai trazer todos,
3: né, no, na primeira fase, né, Aldomar? Mas a conta que eu faço é R$20.000, não tem?
0: É, vamos aqui fazer um rápido...
3: Não tem que esconder nada.
0: Não esconder nada. Farroupilha tem uma base boa da cidade que na primeira fase pode se dar o luxo de não trazer.
3: Mas não precisa, não precisa. Eu não sou bobo para orçamento. A equipe do Farroupilha, ano passado, gastou 34, você não vai gastar mais.
0: O Ecupit tem uma base boa da cidade.
3: É, pelo...
0: Que não precisa trazer todos os jogos dos jogadores de fora. E mesmo assim o gasto
3: vai
0: é elevado.
3: Vai gastar 34, 35. Não tem como escapar. Time de ponto, tipo Farroupilha, tipo Ecupit, não gasta menos de 35 mil de jeito nenhum.
0: É porque todos os jogadores acabam ganhando, né?
3: Não tem o que fazer. Eu sei da média de quem tá lá. Quem tá lá já teve comigo, já teve em outras equipes. Tem jogadores que ano passado ganhavam 400 mil no Farroupilha, esse ano vai ganhar 700. Tem jogadores que ganhavam 400, esse ano vai ganhar 500. Todos aumentaram. Então não tem, se o ano passado gastou 34, vai gastar mais.
4: O que vale pro...
3: E assim é os outros.
4: O que vale pro Farroupilha vale pro Ecupit, o que mas vale que pro Ecupit vale pros demais.
3: Exato, vamos que bom que eles estão organizados. Farroupilha tá organizado e Ecupit tá organizado. Os outros estão correndo por fora. Hoje é um campeonato somente de duas equipes.
0: É, e o Marcos que coloca que os patrocinadores são os mesmos e o pessoal já está correndo. Né? Até quando nós vamos ter esse gasto elevado aí com os jogadores?
4: Soledade tem uma situação que é só daqui. Janeiro tem a piscina, fevereiro tem o campo. Depois vai entrar ali o futsal do interior.
0: Do interior.
4: Daí vai entrar
2: Rotary.
4: O Rotary Clube.
2: Junto com o
4: daí
2: da
4: vai
2: cidade.
4: Entrar o.
0: O futsal.
4: O futsal. Então, é 8 campeonatos suportados por um grupo restrito de patrocinadores.
2: E não contando nesse entremeio aí, campeonato de bocha também, de vôlei que está acontecendo. Então, tem mordida para tudo que é lado.
0: E agora o Soledade Futsal também.
2: Soledade.
0: Universidade do Chile.
2: Exatamente. É, então, tem muita mordida.
0: Tem projetos das categorias de base. Né?
2: A Vepan e companhia, outros tantos.
0: Todos são patrocinadores. E para manter essas equipes tem que ter o patrocínio.
4: Exato.
0: Senão não mantém.
2: Não mantém, não vai.
0: Isso longe. Serve das categorias de base até a categoria Master. Tem que ter os patrocinadores para manter, senão é difícil. Então está inflacionada a coisa. Mas enfim, por isso que o campeonato é de alto nível e a gente espera que isso possa ser mantido. Até quando a gente não sabe. Até quando os dirigentes suportarem a questão financeira de pagar os jogadores que estão em atividade, tanto da cidade como de fora.
2: Vocês lembram muito bem, eu já falei duas, três, vou falar a quarta vez então. Eu morei em Ibirubá, via campeonato com 16 equipes. O último foi 4. Uma desistiu com 3, não saiu o campeonato. Este ano eles estão com 4, 5. Gente, inflacionou, é impossível
3: quando
2: de manter.
3: A régua sobe demais, acontece isso. Mais cedo, mais tarde acontece. A nossa régua subiu muito nos últimos anos, né? E agora tem de 20 times que tinha há 2 anos atrás, veio para o último, deu quanto? 14?
2: 15 times.
3: É, 15 times. Já baixou 5 e agora vai baixar mais.
2: Vem diminuindo.
3: 3 a 4. Não passa de 12 de jeito nenhum.
4: Nós defendemos aqui, Paulinho, fiz um comentário veemente, né? Para que se diminuísse o número de jogadores de fora. Para que, em vez de escrever 4, usasse 3, que se escrevesse 3, usasse 2. Que se usasse mais jogadores de solidariedade.
2: Será que isso seria a solução?
4: Não, Paulinho, talvez seja. Se tu não experimentar, não vai. Se tu não experimentar, não vai.
2: É que o jogador da casa está inflacionado. E as equipes estão analisando, mas se os jogadores da casa estão pedindo tanto, será que os de fora vêm por menos? Por isso que tem que fazer um equilíbrio para não pesar para os dirigentes, porque o gargalo final vai estourar no dirigente, que vai se cansar e que daqui um pouquinho não vai querer mais lidar com o futebol.
4: Mas isso é a mesma ciranda, Paulinho. Vila Nova desistiu de jogar campeonato de futebol de campo.
2: Me faz a mesma anos, coisa. Né?
4: Antes foi Ipiranga, então é a situação perdura aqui dessa inflação há 10 anos. E se acentua, né? Há 10 anos ela começou e cada vez...
3: E se tu parar a analisar os dois times que estão aí forte no municipal, aí Farroupilha e Ecurte, são equipes que só jogam essa competição, né? Então eles se preparam o ano inteiro para essas competições. Já as outras equipes aí estão lá em Avarezinha, o Santa Bárbara está no interior. Então há um desgaste financeiro já das outras equipes. Já esses dois, eles se mobilizam para isso, né?
2: Rigor, eu questiono o seguinte, veja bem, você é dirigente também, você trabalha por trás e muitas vezes treina.
3: Sim.
2: Se você for fazer a meia-culpa, você vai olhar para dentro de si e vai ver que você também está ajudando a inflacionar como os outros. É. Então, de quem é a culpa? É dos jogadores que pedem?
3: Não,
2: é dos dirigentes que cedem.
3: Só que, Paulinho, é o que eu disse agora, se não for para chegar lá, porque a gente tem ainda, eu citei no ar os jogadores que estão aí livres no mercado, são jogadores de ponta. Então, o que é que acontece? Eu pego mais 3 caras, eu vou brigar por título com esse povo.
2: Ah, isso não tem dúvida.
3: Se ganhar, não sei. Agora, se não for para brigar, também não vou. Né? Então, o que que acontece? É culpa nossa dos dirigentes? É culpa dos dirigentes, claro. Mas ninguém quer ir lá fazer um time para apanhar.
2: Ninguém. Né? Ninguém vai.
3: Então, por isso que o Ecurte está mobilizado todo ano, por isso que o Farroupilha se mobilizou novamente. E é assim, mérito deles.
4: Mas isso sempre foi assim. Há 4 anos, 3 anos é assim, né, Paulinho?
2: É isso aí.
4: A diferença é que nós tínhamos o terceiro.
3: E o quarto
4: e o quinto para brigar.
3: Esse ano
2: agora, hoje não tem mais.
4: Hoje não tem mais. Então o que tinha?
3: Ah, tinha. Desculpa as outras equipes, né?
2: Não estamos
3: dizendo que não pode dar uma zebra. Maior. Mas infelizmente as outras equipes hoje estão num patamar bem abaixo. Não é abaixo.
2: Porque não tem a capacidade de endividamento. Vamos seguir. O campeonato vai ser forte esse ano, pela movimentação que a gente tem visto. Acredito que vai girar em torno de 12 equipes. Esta é uma tendência. 6 equipes da categoria veterano. 4, 5, 6 equipes da categoria Master. Mas é isso aí. Os jogadores estão no papel deles, de pedir. E se o dirigente pagar, bom, aí o problema não é do jogador.
5: Eles pedem.
2: Eles querem, tá no papel, tá tudo certo.
3: Se cuida,
2: não tem nada errado. Né? E quem é bom, quem joga, quem decide, tem que ganhar.
3: Tem que ganhar.
2: Essa história tem que ganhar. O jogador que faz a diferença. Tem que receber, tem que ganhar, porque você aposta naquele jogador que possa dar algo.
5: Ele, Paulinho, te dá a resposta.
4: Não, Paulinho, um tênis de futsal bom é caro. Uma luva de goleiro é caro. Retorno de uma lesão, você tem uma lesão, e tem fisioterapeutas, tem medicação, né? O jogador tem um custo para entrar em quadra, né? E desempenhar. Então isso tudo tá no pacote.
2: É, e aquela história também, né, Aldomar? A gente tem que olhar o lado do jogador. O jogador vai lá, não ganha, se machuca, e daí?
4: Claro, não, nós temos aqui.
5: E daí esse jogador tá trabalhando numa empresa. Como é que vai trabalhar depois?
2: Como vai funcionar?
4: Não, talvez aqui, ó. Talvez o nosso melhor jogador soledadense é o Patrick Dal Bosco. Ficou 3 meses aí sem. Ah, porque ele cobra muito, Não, Paulo, ficou 3 meses aí sem receber.
2: E tendo que gastar a sua recuperação.
4: Exato, então assim, ó. Tudo tem essa questão. O jogador de ponta que hoje não fizer academia, não tiver um fisioterapeuta, não aguenta a sequência de jogo, porque é quarta, quinta, né?
3: Jogam todo dia.
4: Jogam toda hora, então tem que ter essa preparação, que é um... que tem um custo.
5: Até o jovem que tem aquele vigor físico, porque é jovem, em determinado momento ele vai sentir.
3: O jogador de ponta, ele quer não só o estão, ele quer ver qual é os dias de jogos. Antes de tu pegar um cara de fora, o cara quer saber. Porque quando passado deu um furião, né? Porque queriam mudar a data final, te lembra? E nós já enlouquecemos. Porque nós tínhamos passado, e isso é normal de todos os times, nós tínhamos passado... os dias, porque esses caras jogam todo dia. Não tem, então não adianta. Eles têm que estar bem, eles têm que ganhar, porque eles são diferentes. Quem se organiza é diferente em ganhar.
0: É diferente. Quem se organiza, quem trabalha, quem se prepara, tem que ter a sua remuneração. 1:40, abraço ao Jair Batista. No palpite dele, Inter não cai, nem o Grêmio. Oh, tá confiante hoje, Jair. Abraço, Jair. Sabe quem está nos acompanhando, Aldomar?
4: Rigo.
0: Luiz Eduardo de Lima, tá lá em Porto Alegre. Luiz.
5: Abraço, saudade.
0: Vamos ter que a articular aí com o Luiz para ele participar e ele dar o seu veredito final aí sobre Grêmio e especialmente sobre o Inter, se cairão ou não. Abraço, Luiz, obrigado pela companhia.
5: Mas o Luiz não vai falar sobre Inter, sobre Grêmio ele tem autoridade.
4: Paulinho, eu tô numa situação, tô lá com o computador ligado. Ou dou o clique para ver Inter e Bahia na Série A, ou dou o clique para ver Inter e CRB em Alagoas, né? Vamos ter que...
0: Pelear.
4: Me ajude aí para mim ir para Bahia.
0: Abraço. O Rodrigo Moraes está aqui. Boa tarde, Paulinho, amigos. Campeonato Soledade está com os dias contados e os culpados são os dirigentes. Estão provando do próprio veneno. Ah. Eu não digo que vai acabar, porque ao longo tempos a gente...
3: Vai acabar.
0: Pode perder a qualidade. Claro, pode perder o nível. Equipes. Pode diminuir as equipes, mas os campeonatos de Soledade vão continuar acontecendo. Sempre. Até que se tome alguma medida aí para se reverter um quadro, mas... não acredito que os campeonatos em Soledades irão acabar.
3: Lá no tempo do campo, aconteceu isso também, Paulinho. Lá no tempo do campo, no tempo que o Missões botava time, era só time de ponta. Vila Nova, a mesma coisa.
5: Butterfly,
3: então, sempre teve times de ponta. Sempre teve quem pagou e sempre teve quem recebeu.
0: É claro que nós estamos vivenciando um período que o pagamento tem sido maior, mas sempre existiu.
3: Sempre existiu.
0: O pouco,
3: nós lá no veterano, jogamos 7 anos, ganhamos 5 títulos no Vila Nova, sempre gastamos, lá no veterano. Hoje não se faz time de ponto para chegar em nível nenhum, nem no campeonato. Olha o campeonato de veterano de futsal. Biel, Jones, Tapejara,
0: Caturra.
3: Cara, se tu pegar esses caras, estão em plena atividade.
5: Gé Valdinho. Estão todos em atividade.
3: Então, tu joga principal com esses caras. Os caras estão jogando principal aí no estado.
0: O Célio Moraes está na audiência. O Jair Batista coloca aqui que parou porque inflacionou demais o mercado. O Alexandre Lando está deixando aqui feliz em rever o amigo Marcos da Ativa. Tá aí, tem mais participações. O Miguel Pereira está mandando um abraço aos amigos da bancada. Grande Miguelzinho, está na audiência aí. Lá em Parambi.
5: Parambi, grande Miguel.
0: Sucesso aí, Miguel. E também aqui pelo WhatsApp, o pessoal participando. Boa tarde, Paulinho. Aqui é o Ademir, tô sempre na escuta. Um abraço. O Grêmio com o Renato vai ganhar a Copa do Brasil. Grande Ademir, tá na audiência acompanhando o programa. 1:42, temperatura em 16 graus. 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
0: Aldomar aí provou do veneninho bom na sexta-feira, de uma aguinha benta, né? Abraço, Aldomar. 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Vamos falar do Soledade de Futsal primeiro? Rigo, infelizmente a quadra não oferecia as condições e o adiamento do jogo acabou sendo necessário.
3: Com certeza, né, Paulinho? A hora que cheguei no ginásio, eu vi, nós tínhamos visto de tarde, não tinha tanta umidade. Quando nós chegamos lá, eu já vi, né? E já fomos, procuramos o Rafa, né? Vimos que o Rafa Mias era um dos principais dirigentes da equipe adversária, ainda eu brinquei, né? E o Padilha, um dos árbitros, queria... Não, o procedimento era esperar até as 9, né? Uma hora depois eu disse, vamos conversar, Rafa, vamos nos entender. E às 9 horas vocês já estão na metade da estrada de volta, né? Porque não tinha, era 7 e pouquinho, não tinha condições nenhuma. A gente conhece o nosso ginásio há 20 anos aí. É, eu dizia isso para ele, tu foi multicampeão conosco em Soledade e em vários times aí também. Né? Tu conhece que essa quadra não vai secar e não adianta. E, né? Chegamos a um acordo rápido ali, 8 e pouco da noite, já estava todo mundo se deslocando de novo. Né?
0: É, não tinha o que se prolongar.
3: Não tem o que se prolongar.
0: Tem coisas que não adianta prolongar. Não. Até tentou se colocar o Maçarico ali, que não, o trabalho importante da Secretaria de Esportes, da Juventude, e o esforço, né, que a gente percebia que estavam fazendo, mas era inevitável o adiamento da partida. Até mesmo para preservar a integridade dos jogadores. E o que a gente pôde perceber, o Rigo pode citar aí, e o Marcos depois vai falar do jogo do Saudade, todos queriam jogar, Aldomar, todos com a vontade de jogar, mas infelizmente o bom senso tem que prevalecer.
4: Exatamente, né, Paulinho? Não pode colocar em risco aí um atleta, uma pessoa aí fica período afastado e o espetáculo pode esperar, né?
3: Exato.
4: A federação agora tem eu olhei hoje, sábado, com tempo bom, tanto para o Rotary como para o futsal. Então tem que adequar as datas aí para poder fazer com que o jogo tenha a qualidade que se espera, né, com a segurança de todos os participantes.
0: E a partida de ida já tem data marcada, então, seu Kleber Rigo?
3: Isso. Vamos convocar desde já o nosso torcedor na quinta-feira agora, então. Ficou o jogo às 20h30 aqui no Zecão, né? Quinta-feira agora, então. E no sábado a gente decide em Nova Bassano aí, que o mando de Nova Prata é em Nova Bassano.
0: É, são praticamente 48 horas de um jogo para o outro, mas não tem alternativa. Tem que fazer isso, né, Marcos? Para que o campeonato possa ter sequência. E o próprio Nova Prata falava lá, né, Rigo, o Rafa Mício, precisamos jogar em casa, não é no nosso ginásio. A gente tem que também entender que é um ginásio locado e tem os seus campeonatos. Tá? Por isso, de certa forma, a exigência que fosse nesta semana para que o jogo da volta fosse no sábado.
5: Para ter o tempo que é previsto, né? Tem que haver esse tempo entre um jogo e outro, evidentemente, para estarem fisicamente preparados. Mas nós temos uma peculiaridade da quadra e nós sabemos que ela foi feita em cima de uma área muito de banhado. E não adianta, vai verter umidade toda vez que se prepara ou tem chuva. Isso é fato, não adianta querer lutar contra o tempo. Então, temos outras opções? Não temos. Fizeram certo, conseguiram ajeitar para quinta-feira e bola que segue.
3: Assim, ó, o que novamente esbarra na questão financeira. Claro que a despesa deles estava feita, estavam aí, mas é bem como vocês citaram. Gente, nós estamos correndo atrás de migalhas de patrocínio. Nós vivemos uma região extremamente reduzida de patrocinadores. Então, tu vai arriscar um jogador ter uma lesão de joelho, que é muito comum, né, no futsal, uma coisa assim mais grave. Aí uma operação de joelho hoje é 30 mil. Então, para a gente que é o primeiro ano, gente, que a gente está implorando patrocínios durante o nosso comércio, aí, tu imagina? Então, nós não podemos correr risco nenhum. Nós avisamos nosso torcedor lá no começo do campeonato, gente, vão torcer, vão nos ajudar, sempre que possam, comprem a camisa do Soledade, sempre que vocês puderem, vão lá nos dar um lucrinho de um refrigerante, de uma água, de uma cerveja, porque tudo é bem-vindo, né? Um projeto de primeiro ano, a gente documentou a equipe, a gente fez bastante coisa para, quem sabe, esse próximo ano a gente ter um apoio maior. A gente vai procurar, desde já digo, a próxima diretoria, já tem a coisa já andando, né? Então vai ter que procurar nossos vereadores, que cada vereador tem 130 mil de emenda positiva. Nós vamos procurar eles, eles já estão sabendo disso. Nós vamos procurar o nosso comércio de novo, porque agora eles entenderam que o projeto é um projeto que não pode parar no primeiro ano. Só que a gente não pode correr riscos, né, Marquinhos? Né? Uma quadra daquela forma que estava lá, nós não podemos correr risco de integridade de ninguém.
0: Bom, então, jogo confirmado para quinta-feira, 20h30, mobilização para trazer todos os jogadores? Rigor.
3: Com certeza, já estamos em contato. Antes de nós firmarmos ali na quinta-feira, no sábado de noite, a gente conversou com o grupo que estava ali. Então, o grupo que estava ali vai estar novamente na quinta-feira, se Deus quiser, e vamos tentar fazer desse primeiro jogo uma fogueira dentro das quatro linhas, que o nosso torcedor vá para torcer, né? Porque temos um monte de regras que tem que ser cumprida, e não podemos infringir nada. Então, Venha, venha, vai estar quente, né? Desde a quarta e quinta-feira vai estar o tempo bom, então venha nosso torcedor nos prestigiar na quinta-feira.
0: Independente do dia, local e horário, necessidade de vencer em casa.
4: Tem que ir lá, Paulo, tem que ir lá apoiar, vamos torcer para que a nossa equipe consiga aí esse desafio de, nesse prazo curto, conseguir uma classificação que não é fácil, a gente sabe do que o adversário jogou 10 jogos, venceu 10, é uma equipe organizada, mas é um desafio que temos aí para sobreviver depois de sábado.
0: Por e a gente pôde perceber na chegada no ginásio a organização da equipe da Associação Desportiva Nova Prata. E o Marcos vai poder fazer uma referência, porque esta equipe jogou 10 e venceu as 10. E justamente contra a JEC. Jogou 2 e venceu as 2 contra a JEC, que sábado foi lá em Putinga e venceu o Saudade, Marcos.
5: Exatamente. Devido a um acordo deles, o jogo começou às 21 horas. Acertaram. A quadra não sofre o problema que tem em Soledade. A quadra é exatamente igual à de Fontoura, emborrachada, então não tem umidade. Saiu tudo normalmente, muita chuva durante todo o jogo, muita chuva, mas nenhuma goteira, nenhum problema. No jogo em si, a JEC com uma equipe muito bem montada, com jogadores que conhecem muito o salonismo, tendo o Pablo, que conhecido nosso aqui demais, também foi autor de gol, saíram vencendo pelo placar de 2-0. Depois, o O Saudade foi buscar o 2-1, levou o 3-1, buscou para 3-2 e encostou. Mas isso já na segunda etapa, quando encostou no 3-2, e pensou, só pensou, que poderia, usando o goleiro linha, reverter essa situação, como foi feito contra a Soledade aqui. Mas a equipe que não treina para jogar durante um dia sequer da semana, impossível ter treinado com goleiro linha. O que que aconteceu? 3 bolas perdidas, 3 gols da equipe da JEC, que venceu pelo placar de 6-2. 6-2 foi o resultado final. Goleiro linha, uma coisa sem entendimento, não tinha aquele passe em velocidade, aquela infiltração, aquela objetividade, era um toca para lá, toca para cá, e quando iam lá, perdiam a bola, caia por cobertura, metia no gol. Levou, agora vai jogar lá em Gravataí. Olha, eu gostaria que fosse diferente, porque saldo de gol não existe, né? Que vencesse por 1-0, mas não é muito difícil. Não é impossível, mas é improvável.
0: É, principalmente pela qualidade do adversário, e o Soledade vai ter a equipe de Nova Prata pela frente, então, na próxima quinta-feira.
5: De um lado e de outro, dois grandes goleiros, o Ellison e o MacGyver. O MacGyver fechou o gol também, de tantas oportunidades que teve o Saudade, é verdade, mas estava lá o MacGyver, mas muito mais trabalhou o Ellison, que teve que fazer excelentes defesas.
0: 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Ele não veio no programa, mas ele quer fazer polêmica. Clair Carioca, boa tarde, Paulinho. Vocês estão menosprezando as outras equipes. Temos, no mínimo, 5 equipes para brigar pelo título. Já acho que você está começando a fugir da responsabilidade, porque o Farroupilha e o Ecupe são os principais favoritos para o campeonato.
5: E não o Boca tem... dele?
0: O Clair é treinador do Farroupilha.
5: Ah, do Farroupilha.
0: Não tem como fugir dessa situação, Aldomar. A gente vive o campeonato. Não. Aqui a gente não menospreza ninguém, só que os maiores investimentos e os melhores plantéis hoje de Soledade são do Ecupit e do Farroupilha. E vou mais longe ainda. Acredito que para tirar o título do Ecupit, o Farroupilha vai ter que jogar muito futsal.
4: Em outros campeonatos, nós diríamos que Boca Júnior, Bom Jesus, eram equipes fortes que estavam aí para ser quarto. Daí apareceu ali o Expedicionário um ano, daí apareceu outra equipe no outro ano. Mas hoje nós não temos a força do Boca e o Bom Jesus certamente vem. Certamente vem, é sempre uma força, mas dizer que, que equipes têm esse poder econômico e equipes montadas, já que nem tem o Farroupilha, está distante, né, Paulinho?
0: Hoje essas duas equipes estão numa prateleira
4: estruturadas. Assim,
0: estão estruturadas financeiramente e com grupos de jogadores qualificados. A gente não está menosprezando ninguém, a gente está falando da realidade.
4: E a
0: gente sabe que o River Plate vai fazer um time para competir, que o Arsenal vai fazer um time para competir, quem sabe a Santa Bárbara possa fazer um time para competir. Mas hoje é uma questão real e não adianta, Clair, fugir da realidade. Você é o treinador de Farroupilha, tem uma Ferrari na mão e vai ser cobrado por isso. Essa é a realidade do futebol. não estamos menosprezando ninguém, apenas colocando que essas duas equipes estão se estruturando desde o ano passado. O Ecupit, quando terminou no ano passado, já estava estruturado e já estava fechado com os jogadores. O Farroupilha fez o mesmo. Ah, e estão certos. Isso demonstra que estão organizados através dos seus dirigentes.
3: Muito organizado. O Ecupit, pelo que eu converso com o Nino aí, nunca teve um ano tão organizado igual tá.
0: É. Obrigado, Marcos.
5: Vamos dar uma pausa aqui, estou saindo de fininho, mas continuo os colegas fazendo então, a boa.
0: É a questão da realidade que a gente está entendendo aqui, não é questão de menosprezar A, B ou C. É apenas falando o que a realidade de Soledade está impondo. Né? Então, mas abraço ao Clair. Essa semana vamos convidar aqui para você vir com argumentos aqui, seu Clair. Aí falar sobre essa questão aí, que essas duas equipes estão à frente das demais. Ah, isso eu não tenho dúvida. Da minha modesta opinião também.
4: Hoje é Palmeiras e Flamengo lá no Brasileirão.
3: Isso aí.
4: Né? E aqui na cidade, infelizmente.
3: Certíssima comparação toda.
4: Infelizmente, mano. Né, Paulinho? A gente queria estar aqui dizendo que
3: já
4: tem.
3: Tinha quatro, seis. Cinco, né? Os outros cinco. Anos tinha, Domar. Não, os outros anos tinha. Esse
4: outro
3: ano não.
4: Outro ano a gente tinha o Boca Juniors muito forte. Tinha um Bom Jesus organizadíssimo também.
3: Agora tá. Vamos aguardar. O comparativo que você fez agora é perfeito. Palmeiras, Palmeiras e Flamengo no Brasileirão e
4: o resto principal. Tenta.
3: É isso aí.
0: E pode acontecer uma zebra, porque tudo se decide dentro das quatro linhas. Tem um detalhe ainda, é um jogo seco, um jogo único, né? É, tudo pode acontecer, mas hoje essas duas equipes estão na frente das demais. Ah, se vão ganhar o campeonato aí é outra coisa. A gente está falando teoricamente, mas o que a gente percebe é uma organização muito forte, tanto na parte de organização e também financeira dos clubes. Abraço ao Fernandinho Prates, que está na audiência, está nos acompanhando aí. Jogo entre Universidade do Chile e Ouro Verde, também marcado para o Zecão Martins, impraticável. Molhada mais ainda do que no sábado à noite, especialmente os lados. E aí houve uma conversa entre os dirigentes das duas equipes, a arbitragem, e aí surgiu a possibilidade que o jogo fosse realizado lá no ginásio do bairro das Fontes. Foram lá, fizeram a vistoria, ginásio quando foi aberto apresentava as condições adequadas. Os jogadores chegaram, o torcedor chegou, começaram a fazer aquele pré-aquecimento do jogo, já ficou um ar de desconfiança. Quando a bola rolou, aí não teve jeito. 2 minutos e 30 segundos, a arbitragem teve que intervir para que a partida fosse suspensa em virtude da umidade que se alastrou rapidamente. Depois, então, decisão também acertada aí por parte da arbitragem, porque não tinha condições da partida ter prosseguimento. E ali, 2, 3, 10 minutos depois, ficou claro que a quadra estava toda úmida e não oferecia as condições de jogo entre Universidade do Chile e a equipe do Ouro Verde de Bento Gonçalves. Resenha daqui, resenha dali. Isso faz parte do nosso folclore, do nosso futebol. E agora vamos aguardar quando esta data será marcada para que esse jogo possa ter a sequência. A partida teve início, 2 minutos e 30 segundos, já houve uma resenha ali entre os jogadores e aí a partida acabou sendo suspensa pela arbitragem. Vamos aguardar aí os desdobramentos e quando esse jogo será realizado. É outra situação também, bom senso, né, Aldomar?
4: Exatamente, porém, exatamente. O que vale para um, vale para o outro, independente de quem organiza a competição. Essa semana aí, para o futebol, não existiu, né? Impediu que os jogos do Rotter acontecessem e do futebol de salão por consequência.
0: Então vamos aguardar também essa situação aí que vai ser trazida aí pelos dirigentes do Universidade do Chile. Aldomar, teu recadinho final, 1h58, tem outras participações aqui. Ah, o Elieverson Castanho. Boa tarde, amigos da Cristal, tô sempre acompanhando a rádio aqui em Marau e pela primeira vez Grêmio e Inter vão ter que se ajudar. O Grêmio ganhar os jogos para se manter e ajudar o Inter fazendo o mesmo. Então tá aí essa questão que o Oli Everson lá de Marau coloca aí pelas nossas redes sociais. E outras participações aqui, a gente quer agradecer a todos. Teu recadinho final aí, Domar.
4: A boa notícia é que sábado tem sol, Paulinho. Sábado, Deus queira que será dado o pontapé inicial lá no Rotary Club.
0: É a rodada que deverá ser confirmada aí pela organização. E a gente está na ansiedade também que essa competição possa ter início pelo Cunho Social. Já foram dois finais de semana em que a rodada teve que ser transferida. E existia até uma possibilidade de marcar o jogo para quinta-feira, mas agora como o Soledade já marcou o jogo, daí fica difícil também. Então, acredito que tudo será definido, inclusive uma reunião deverá acontecer nesta segunda-feira com a organização do Rotary para definir então a rodada de abertura para o próximo final de semana, que a tendência, até deixa eu pegar aqui, Kleber Rigo, a tendência no próximo sábado é...
3: Domingo é chuva, hein? Não sei no

0: Cida da tua Rádio Cristal, que na sequência traz a notícia da hora e já já o Cláudio Fly anima a Em Alta aqui da tua Rádio Cristal.
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2: 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Cinco redes de TV dos Estados Unidos anunciaram nesta segunda-feira que vão suspender a cobertura conjunta que fazem do governo dos Estados Unidos. A medida é uma retaliação à decisão do presidente norte-americano Donald Trump de banir o acesso à Casa Branca de alguns jornalistas na semana passada. Vale ressaltar que na sexta-feira, o presidente dos Estados Unidos anunciou que proibiria o acesso à Casa Branca de jornalistas de TV, CNN e MS Now. E um site político. As redes que participam do chamado pool de imprensa, uma cobertura conjunta de atos e pronunciamentos do governo Trump na Casa Branca, e anunciaram a suspensão da cobertura. São ABC, CBS, CNN, Fox News e NBC. A Fox News é aliada do governo Trump. Em comunicado divulgado pela CNN Internacional e pelo jornal The New York Times, o chefe da emissora em Washington, Brian Bolton, respaldou o boicote. 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Quatro imóveis ficaram destruídos e 500 casas foram destelhadas durante a tempestade que atingiu o Rio Grande do Sul na madrugada desta segunda-feira. Os ventos passaram de 100 km por hora e os volumes de chuva se aproximam dos 150 milímetros. Segundo a Defesa Civil Estadual, são 624 desalojados e 4 desabrigados, de acordo com os dados divulgados ainda na parte da manhã. Além disso, 4 pessoas estão desaparecidas na Serra Gaúcha. Mais de 650 mil pontos seguem sem luz no estado, conforme dados de concessionárias RGE e CE Equatorial, atualizados por volta da 1h. Quase 1 milhão de pontos chegaram a ficar desabastecidos. Pelo menos 20 cidades tiveram rajadas de vento acima dos 80 quilômetros. As rajadas chegaram a 115 quilômetros em São Jerônimo e 113 quilômetros por hora em Rio Grande e 104 quilômetros por hora em Cerrito. As cidades com maior volume de chuva foram Caxias do Sul, com 145 milímetros, Santa Teresa com 136, Mussum, com 123, Flores da Cunha, com 118 e Jaquirana, com 116. Na região metropolitana de Porto Alegre, por volta das 2h50, a Defesa Civil Estadual enviou um alerta vermelho por meio do sistema Cell Broadcast. O aviso previa tempestades com rajadas de vento acima dos 90 km por hora. Um prédio em Pelotas desabou durante a ventania que atingiu a cidade na madrugada dessa segunda-feira. Não há registro de feridos. Porém, outra ocorrência, uma pessoa ficou ferida na cidade. Conforme o Serviço de Atendimento Móvel de Urgência, o SAMU, ela ficou em estado grave após cair de um telhado. Segundo os socorristas, a vítima teria subido na estrutura para verificar a situação das telhas durante o temporal. O prédio que desabou fica na rua Marcílio Dias, na área central. O imóvel estava desocupado. Uma loja de departamentos já funcionou no local, mas atualmente o espaço estava vazio. Além disso, há registro de bloqueio na BR-116 devido a postes de energia caídos sobre a via. 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
1: Olá, meus amigos e caros ouvintes, muita atenção, tem condições ainda para tempestades neste período da manhã de segunda-feira aqui na nossa região por conta de áreas de instabilidade. Essas tempestades vêm ocorrendo desde ontem à noite pelo estado e ainda chamamos a atenção, né, para esta condição ao longo da manhã desta segunda-feira também por aqui. Essas tempestades estão ainda associadas a rajadas de vento e queda de granizo. Então, bastante atenção, pessoal, para as próximas horas por causa dessa condição aqui na nossa região. Eventualmente também ainda tem condições de algumas chuvas um pouco mais expressivas em forma de pancadas. Bom, a tendência é de que as temperaturas também não consigam subir muito porque vamos ter um céu bastante fechado, carregado com a chuva a qualquer momento, com os ventos, né, que são bem fortes. Há condições ainda para que tenhamos ventos de 80, 90 quilômetros por hora. Em alguns pontos até esses ventos podem ser mais fortes. E associado a isso, a temperatura não consegue subir mais do que 15 a 16 graus na tarde de hoje. Amanhã, terça-feira, ainda tem chance de alguma chuva por aqui. A expectativa nesta terça-feira é de que a chuva se concentre mais no período da manhã. Depois, aos poucos, vamos trocando o ar mais frio o ar mais úmido por um ar mais frio. Então, as temperaturas devem diminuir mais. Vamos ter, ao longo da tarde da terça-feira, as máximas predominando entre 16 e 17 graus. Ainda tem ventos, claro que não são ventos mais tão fortes, mas de qualquer forma faz com que a sensação térmica seja de mais frio. Com a previsão do tempo, Kátia Valente.
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3: Olá, está começando o programa desta segunda-feira, dia 21 de setembro. Eu sou Jéssica Gomes, trazendo as novidades da nossa cooperativa. No programa de hoje, a gente destaca a previsão do tempo para esta semana e também para o começo do mês de outubro. 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
1: Olá, meus amigos e caros ouvintes, muita atenção, tem condições ainda para tempestades neste período da manhã de segunda-feira aqui na nossa região por conta de áreas de instabilidade. Essas tempestades vêm ocorrendo desde ontem à noite pelo estado e ainda chamamos a atenção, né, para esta condição ao longo da manhã desta segunda-feira também por aqui. Essas tempestades estão ainda associadas a rajadas de vento e queda de granizo. Então, bastante atenção, pessoal, para as próximas horas por causa dessa condição aqui na nossa região. Eventualmente também ainda tem condições de algumas chuvas um pouco mais expressivas em forma de pancadas. Bom, a tendência é de que as temperaturas também não consigam subir muito porque vamos ter um céu bastante fechado, carregado com a chuva a qualquer momento, com os ventos, né, que são bem fortes. Há condições ainda para que tenhamos ventos de 80, 90 quilômetros por hora. Em alguns pontos até esses ventos podem ser mais fortes. E associado a isso, a temperatura não consegue subir mais do que 15 a 16 graus na tarde de hoje. Amanhã, terça-feira, ainda tem chance de alguma chuva por aqui. A expectativa nesta terça-feira é de que a chuva se concentre mais no período da manhã. Depois, aos poucos, vamos trocando o ar mais frio o ar mais úmido por um ar mais frio. Então, as temperaturas devem diminuir mais. Vamos ter, ao longo da tarde da terça-feira, as máximas predominando entre 16 e 17 graus. Ainda tem ventos, claro que não são ventos mais tão fortes, mas de qualquer forma faz com que a sensação térmica seja de mais frio. Com a previsão do tempo, Kátia Valente.
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2: Olá, pessoal, vai começar por aqui mais uma edição da programação em alta. Segunda-feira cheia de chuva para todo lado. É um, é dois, é três e vamos nós!
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1: 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E a partir de agora, por aqui seu amigo Cláudio Flight faz companhia. Até às 16 horas, tocando muita música legal, muita música bacana para você que está em casa, para você que está no trabalho, onde quer que você esteja. Aquele abração, aquele muito obrigado pelo carinho da sintonia a partir de agora. E já vamos começar aí com quem vai dar o tempo certinho da super festa da tua Rádio Cristal, dia 17 de outubro. Lá no CTG Marcelo Brum, hein? Cleito e banda.

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Soledade, por esta soledade afora aí, né? 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

0: 14:16.
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0: 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Vamos nessa então, gente. São 14:19. Muita chuva em Soledade em toda a região. E no interior também, né, pessoal? Olha, teve chuva aí de 130 milímetros, mais ou menos isso, né? O PH hoje, na entrevista aqui da tua Rádio Cristal, no jornalismo, destacou esta informação. WhatsApp liberadaço, 992-2291-78. Me conta como é que tá a tua comunidade no interior, teu bairro, também onde quer que você esteja. O nosso abraço. E hoje a pegadinha é fácil, mas eu quero ver se você vai acertar. O que é, quando você precisa, joga fora. Não quer mais? Joga fora. E quando não precisa mais, eu quero de volta, vem pra cá, volta pra cá. Sabe o que que é? Então responde pra mim e vamos lá, porque tem muito mais alegria no seu rádio.

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Agora parou de chover em Soledade, hein?

Essa é a toada da tarde, né, moçada? Que legal, bom começo de semana, boa segunda-feira. Para quem está nos levando de carona e também no carro, no Uber, bom trabalho. Vamos lá, gente, é segunda, começando a semana, pós-semana farroupilha. É isso aí. E aí, sabe ou não sabe a resposta de hoje? O que é o que é? Quando você precisa, joga fora. Quando não precisa mais, pega de volta. É isso aí. São 14h23, vamos fechando a primeira meia hora de muita música e também muita comunicação aqui em 100.

16 graus a temperatura da linda Soledade. Depois de muita chuva, agora o tempo deu uma trégua, pelo menos, né? Será que vem mais água por aí ou não vem nada de chuva agora no restante da tarde? Enquanto isso, Marília Mendonça, porteiro.

0: Marília Mendonça. Alô, porteiro. 14h27 na hora certa do Brasil. Obrigado aí, nosso amigo Perim, que está participando e respondendo pra gente aqui a perguntinha de hoje, né? O que é quando precisa, joga fora. Quando não precisa mais, pega de volta. Valeu, valeu, amigo e ouvinte que está ligado com a gente aqui no bairro Centro, né? Nosso amigo Perim. É Sérgio Perim, na rua Arthur Nardon, choveu 110 milímetros, né? É água que não acaba mais. Grande abraço aí, meu amigo Sérgio Perim, que tá ligado aí na programação. Vem aí o intervalo e a gente volta já.
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8: 2 horas e 30 minutos.

0: 16 graus.
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2: Muito bem, estamos de volta na Rede Tua Rádio, aqui Cristal 100.5. Vamos juntos com você até às 16 horas, tocando muita música para todo mundo que está ligado. Quero registrar aqui alguns destaques, né? Que nós já estamos aqui de pronto. Boa tarde, estamos pedindo ajuda aqui na comunidade da Pedreira, Posse Godóis. Estamos trancados, a chuva levou a estrada. Não podemos sair. Atenção, atenção, Posse Godói. Já vamos orientando e passando também para os nossos amigos da Defesa Civil, né, que estão atentos, trabalhando aí desde as primeiras horas da manhã. As forças de segurança também. Posse Godói, na comunidade da Pedreira. Trancados, a chuva levou a estrada. O pessoal está ilhado lá, não pode sair, né? Por favor, comunique o prefeito e Defesa Civil. Com certeza já estamos passando essas informações para a Defesa Civil, né, que está sob a responsabilidade também do assessoramento, nesse caso e neste momento de necessidade e também de temporal que causou estragos aqui na região. Seguimos! 14 horas mais 33 minutos, 14 com 33. Obrigado aí a turma que está participando com a gente. Alô, Shirley Silveira Cunha. Tudo bem, Shirley? Boa tarde. Obrigado pelo carinho da sintonia. Tá ligadona aí com a gente aí na programação da tua Rádio Cristal e também o programa em alta. Muita música rolando por aqui também. E na pegadinha de hoje, que o pessoal tá mandando ver, o que é o que é, quando precisa joga fora e quando precisa mais pega de volta. Deixa eu ver aqui o que, que o pessoal tá respondendo. A Shirley Silveira Cunha diz que é a âncora. Quem mais que participa? Meu amigo Sérgio Perinha ali na rua Arthur Nardon, 110 milímetros deu ali, né? Pertinho do CTG, bairro Centro, Marcelo Brum. Inclusive, atrás do CTG Marcelo Brum, nós estivemos ali hoje, na Maurício Cardoso, cedo da manhã, registrando as imagens e também na tua Rádio Cristal, a informação sobre o muro que desabou por conta do vento forte, que chegou a quase 90 quilômetros aqui em Soledade. E também algumas coberturas metálicas, né, de galpões que voaram aproximadamente 70 metros. Elas voaram lá da Avenida Peixoto ali, né? Isso aí. E acabou indo no sentido norte-sul e ficou ali, atrás do CTG Marcelo Brum. Né? Felizmente aí ninguém foi atingido, graças a Deus, né? Mas também, claro, né, depois a Defesa Civil esteve por lá, Departamento de Trânsito, RGE também, não houve nenhuma queda de fio de alta tensão, apenas os fios de internet que a gente percebeu. Graças a Deus, nada demais, apenas danos materiais. Inclusive, essas plataformas, coberturas metálicas, acabou atingindo uma residência, né? E automaticamente a Corporação dos Bombeiros esteve no local para servir através de lonas. Então são situações que ocorreram no período da manhã. E o Sérgio Perim está dizendo que a âncora. Eita, Sérgio Perim, daqui a pouquinho eu tenho aqui os resultados da loteria, da programação. Boa tarde, Ponte do Rincão dos Lauter. Água quase passando por cima. Nossa, mãe do céu. Olha só, o pessoal está mandando aqui para mim as fotos, os registros, né, lá do Rincão dos Lauters. Isso, o pessoal está mandando aqui, né? Deixa eu ver, deixa eu abrir aqui. Olha só, a água já passando praticamente por cima da ponte. né, quase passando lá no Rincão dos Náuteres. Tá me mandando aqui o ouvinte na programação da tua Rádio Cristal. E claro, daqui a pouquinho tem os resultados da loteria. Deixa eu cantar com esse povo querido que sintoniza a programação. 100.5, aqui a gente não para. Aqui é festa o ano todo.

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2: 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É o sucesso que você vai curtindo aqui na tarde da programação da tua Rádio Cristal. Seguimos sempre com a força e o carinho de todos na sintonia.
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2: Vamos lá então com os resultados da loteria. Pegue papel e caneta na mão aí, gente. Loteria das 14 horas. O quinto prêmio. Não, vamos lá, não, é o quinto prêmio, né? Vamos lá então para o quinto prêmio, 3940, 3.940. O quarto prêmio, 7273, 7.273. O terceiro prêmio, 9.157, 9.157. O segundo prêmio, para você aí que está ligado conosco, 3574, 3.574. E o primeiro prêmio, 6072, 6.072. Vamos repetir? Vamos lá então. Quinto prêmio, 3.940. Quarto prêmio, 7.273. O terceiro prêmio, 9.157. O segundo prêmio, 3.574. E o primeiro prêmio, 6.072. Aí está então os números da loteria para você ligado aqui na programação da tua Rádio Cristal.

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14: 2:46.
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16: 16 graus.
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3: E vamos nós de novo, gente, curtir aí a banda Terceira Dimensão.

0: Não tem pra ninguém, né? Só tua Rádio Cristal. Vamos nós aí fechando a primeira hora de programação. Obrigado aí, pessoal que está participando. Me manda aqui um recado também, o ouvinte. Esse é o espraiado que passa atrás da minha casa. Está fora da caixa, uns 10 metros. A resposta da charada é a âncora. Alô, Marli Balbinotti, um abraço. Nossa mãe, Marli. Olha só o vídeo que a Marli me passa aqui, né? Realmente arrepia, gente. A água vem vindo mesmo com força. E ela me manda aqui uma foto, um vídeo do espraiado que passa atrás da casa dela, lá da Marli Balbinotti. Atrás da minha casa, a casa está fora da caixa, uns 10 metros, né? Passa atrás da minha casa, que está fora da caixa, uns 10 metros. Então, isso já traz uma preocupação também. E ela aproveita e já manda aqui, né? A resposta da charada é âncora. Quem mais que participa? Olá, boa tarde. Paz e bem. Tudo bem? A resposta é âncora. Alô, Clarice Paludo Colombo. Abraço, Clarice Paludo Colombo. Obrigado pelo teu carinho da audiência. Também quem manda recado aqui na programação. A resposta âncora, Maria Claudete Dias de Lima. Valeu, Claudete, Maria Claudete Dias de Lima, também na sintonia com a gente. Tem mais recado aqui, quem é que responde? Âncora, está dizendo o ouvinte aqui, mas não diz o nome, daí não consigo entender, né? Exato. O pessoal, se puder colocar o nome local, fica mais fácil para a gente aqui. Também tem mais uma resposta. Olá, boa tarde. A resposta é âncora. Então, a charadinha de hoje. O que é o que é? Quando você precisa, joga fora. E quando não precisa mais, aí você dá aquela choradinha e pega de volta. É isso aí, a charada da tarde.
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seu amigão Cláudio Fly. Até as 16 horas eu dou um recado pra você, tá bom? 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

0: Na primeira ocorrência, uma enxurrada arrastou um veículo na localidade de Parada Cristal. Um homem foi resgatado e encaminhado ao hospital. E seguem desaparecidas um adolescente e uma criança de 13 e 4 anos e uma mulher de 43 anos. Todos eles estariam dentro do veículo que foi levado pela força da água. Em uma outra ocorrência, um homem desapareceu no bairro de Lázaro, também em Caxias do Sul, enquanto realizava a limpeza de uma galeria e teria sido arrastado pela água. O Corpo de Bombeiros segue atuando nas buscas nos dois casos na tarde desta segunda. O estado tem 607 mil pontos sem energia elétrica, conforme dados da CE Equatorial e da RGE. Há relatos de destelhamentos e queda de granizo em diversos municípios. O vento chegou a 116 km por hora em São Jerônimo, conforme o INMET. Ao menos 10 municípios tiveram mais de 100 milímetros de chuva no dia de hoje. Os acumulados mais altos foram em Caxias do Sul, 145 milímetros, Santa Teresa, 136 milímetros e Mussum, 123 milímetros. Segundo a Defesa Civil, ao menos 64 municípios registraram danos por conta do temporal. São 624 pessoas desalojadas e 4 desabrigadas. Quem cultiva a gratidão é capaz de realizar sonhos que parecem inalcançáveis. 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O nível do rio Caí subiu mais de 80 centímetros em apenas uma hora. Em pontos de monitoramento de Caxias do Sul, durante a forte chuva que atinge o município nesta segunda. A Defesa Civil emitiu um alerta para risco muito alto de inundação no município, que é válido até às 8h40 da manhã de terça. A orientação da Defesa Civil é para que a população evite áreas sujeitas a alagamentos e inundações e permaneça em locais seguros até que os riscos diminuam. 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
0: Próxima edição às 4 horas.
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3: Bom, vamos lá então para a segunda hora do Em Alta, né? Segunda hora aqui na programação da tua Rádio Cristal. E te prepara aí porque eu vou matar a saudade com você já já, tá bom? Enquanto isso, me responde o que é o que é quando você precisa, joga fora. Quando não precisa mais, pede de volta. Quer de volta, né? Deixa eu ver aqui, boa tarde. Boa tarde, Cláudio. É o Osmaldo de Mormaço. Gostaria de ouvir a música Demis Russo, se possível. Obrigado e abraço. Valeu, meu amigo Osmaldo de Mormaço. Quer matar a saudade, né, meu amigo Osmaldo? Forte abraço pro amigão. Obrigadão aí pela tua sintonia. Estamos na programação da tua Rádio Cristal. E vamos que vamos, porque aqui em cada horário você tem um amigo.

Tempo bom que não volta mais, né, gente? Que curtição aí nos anos 70, 80, 90. Aí pra você matar a saudade nesta segunda-feira pra começar bem a semana. Lose Mais Religion. Bom, tô recebendo aqui algumas informações e que chuvarada, gente, hein? Previsão, era previsão e concretizou. Em Santa Terezinha, na Granja Santa Rita, impressionante 158,7 milímetros, hein? Que monte de água. Lá em Santa Terezinha, Granja Santa Rita, 158,7. Em Arvorezinha, município vizinho, 160 milímetros. E o pH me passa agora aqui, né? pH que está lá na sua estação de meteorologia, que fica centralizado no Parque Rui Ortiz, aqui em Soledade. Me diz ele que bateu 158 milímetros de chuva. É água para todo lado, né, gente? E vamos que vamos! Na sua tarde por aqui, seu amigão Cláudio Fly, até as 4. E depois das 4 às 5, tá chegando o colega João Gabriel para te fazer companhia nas mais tocadas, mais pedidas aí da música sertaneja também. Vamos abraçando o Mormaço. Alô, meus amigos, Espumoso, o negócio não tá legal lá, hein? Realmente muita água, né? Os açudes, rios... transbordando, inclusive recebi algumas imagens hoje pela manhã. Tem o rio lá, como é o nome do rio? Deixa eu ver aqui que o pessoal me mandou hoje pela parte da manhã, inclusive trazendo grande preocupação, né? Para a Defesa Civil também. Rio Tigreiro, né? Em Espumoso, Rio Tigreiro em Espumoso também. Ele passou aí da cota, trazendo preocupação para os moradores lá. E aí, o que é o que é? Quando você precisa, joga fora. Quando não precisa mais, você pega de volta. Vai ter festa e vai ter comemoração, hein? É dia 17, anota na agenda aí.

disse, é 75 anos da tua Rádio Cristal, contando história, levando informação com credibilidade, cantando junto com você. E às vezes tocando no seu coração também, né? Essa aqui é pra aumentar um pouquinho a pulsação dele. Zezé de Camargo e Luciano.

momento da tarde, como sempre, Zezé de Camargo e Luciano, soltando a voz por Deus, quando são 15 horas mais 15 minutos, 16 graus, a temperatura em Soledade, tempo parcialmente nublado, com instabilidade, né? Já bateu 158 milímetros em Soledade de chuva, nesta segunda-feira, começo de semana. O chimarrão tá bom por aí, bom trabalho para você que está no escritório. As repartições públicas também, obrigado pelo carinho da sintonia do rádio ligado aqui em 100.5 na tua Rádio Cristal. Eu já estou estendendo esse convite, né? Depois da semana Farroupilha, agora as atenções ficam todas elas voltadas para os 75 anos da tua Rádio Cristal. É 17, é outubro, é a partir das 22 horas. Eu estou comunicando aqui na tarde para os maiores anunciantes do rádio. 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A gente vai ao intervalo e volta em seguida com muito mais para você.

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1: 3:19.
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1: 16 graus.
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0: É a melhor, 100.5, é Cristal no ar até às 16 horas, aqui a programação em alta.
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0: Essa ficou linda demais, né? Os atuais e a participação das meninas, a Talita e Elisa. Mississippi, uma regravação.

linda, linda demais aí com os atuais. Thalita e Elisa também cantando na programação da tua Rádio Cristal, do programa Em Alta. Essa aí dos anos 70, 80, né, pessoal? A turma aí tá regravando algumas canções que marcaram época, né? Porque realmente o público gosta, o ouvinte adora. E essa aí não é diferente, né? Essa aí era do Pussycat, Mississippi, né? Cantando bonitos atuais na regravação. Ficou linda, bonita esta canção. Alô, meu amigo Alessandro Gasparin. Boa tarde, Roda Música Verde, Olhar do Meu Seu, Pause, Mari, Pause, para todos os ouvintes, em especial para minha esposa, Emanuele. Salve, salve, Alessandro. Gente fina e grande pessoa, grande camarada aí, né? Prazerão conhecê-lo pessoalmente, viu, Alessandro? Um abraço para você e também para a esposa, Emanuele. Quem mais que participa? Aqui na minha casa, até o momento, choveu 140 milímetros no Pontão da Boa União. A Marli Balbinotti está dando um recado aqui. Tudo isso, Marli, 140 milímetros. Boa tarde, tudo bem? Tudo 100%, né? Passe bem para todo mundo. Estamos aqui na escuta desta baita programação. Gostaria de pedir a música do Vilseu Pause. Menina, não corta o cabelo. É, quem tá pedindo aqui na programação, obrigado pelo carinho da audiência, né? Todo mundo aí que está na sintonia, pedindo aí pelo seu Pause, Mari, Pause, já, vamos tocar aqui no horário da tarde. São 15 horas mais 28 minutos, 15 com 28. Esta é a tua Rádio Cristal, né? Onde quer que você esteja, aí, obrigado pelo carinho da audiência. E atenção para quem está nos levando de carona aí pela RS-332. Olha a buraqueira aí, pessoal, hein? Alô, meu amigo motorista, cuidado, abra o olho, vamos aí com cuidado, cautela, porque realmente em alguns pontos deixa a desejar aí a RS-332. A 386 também, né? Muita sinalização por aí. Nós temos também alguns trechos que merecem cuidados, pista na água na pista. E a Polícia Rodoviária Federal orienta os motoristas para reduzir a velocidade, redobrar a atenção, né? Bastante cautela, manter a distância de um veículo para outro. O movimento é intenso aqui na região norte do estado, principalmente no sentido interior capital. Repete-se também o movimento capital interior. Aí no trecho 72 km, mais ou menos, né? De duplicação, que está recebendo as obras de duplicação. E aqui estamos dando carona para toda essa turma, para todo esse pessoal que vai nos levando e também sintonizando.

0: Não perca a hora, 15h30. Verde Olhar, viu seu pause, bar e pause. Na tarde, hein? Tá na hora do cafezinho já, do chimarrão. Beleza.
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Falou e disse, ele mesmo. Aí a banda ESA com a participação do Negão. Ficou linda essa canção, né? Chora na tela, choro, choro na tela.

0: Aí, gente, essa está entre as mais tocadas, mais pedidas, mais solicitadas aqui na tua Rádio Cristal, com a banda ESA e a participação do Negão. Choro na tela. Pode pedir ela, claro, pelo 992-22-98-78 aqui na tua Rádio Cristal. E vamos nós! 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
0: 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Também aqui comigo na tarde da programação da tua Rádio Cristal, do programa Em Alta. 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E vamos juntos na maior festa do rádio aqui na sua tarde.

0: Já agendou, já combinou com a turma aí? Então é hora de procurar a recepção da tua Rádio Cristal. Vamos já reservar aí o seu ingresso, porque a festa vai bombar e eu quero ver todo mundo dia 5 lá no CTG Marciano Brum. Vai ficar pequeno lá, hein? Mais de 1.500 pessoas. Aqui. Tá falando com ele. Aí está, Eduardo Costa.
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0: Opa, segura aí a peteca, meu irmão. Quero ver, imagina eu, Eduardo Costa cantando aqui na tarde da programação da tua Rádio Cristal. É essa aqui que eu quero ouvir, ó.

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14: 3:44.
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16: 16 graus.
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7: Vamos juntos na reta final do programa, na reta final da minha parte, né? Depois segue aquelas top sertanejas com o colega João Gabriel. E é hora de curtir mais o sucesso. Grupo Carisma. Agora ou nunca mais? É você que vai decidir, não?

Aí, banda Carisma. Na sua tarde, cantando bonito, embalando, colocando uma pressãozinha aí nesta segunda-feira. E claro, por aqui nós vamos já deixando um forte abraço, carinho grande para você. Muito obrigado aí pela sintonia, pela companhia, né? Aqui no programa que está aí em alta, né? Toda a semana, a comunicação direta aí com o Márcio Deas. Tá chegando aí o Gabriel, colegão aí, João Gabriel, para dar sequência. Ele está chegando com uma playlist aí top de cabeceira para te apresentar em termos de música sertaneja. Tá legal? E deixo um forte abraço. Voltamos a falar por aí. Um grande abraço, obrigado pelo carinho da sintonia de sempre. E fica ela de novo, né? Tocando mais uma vez. Banda Aesa e a participação do Negão. Choro na tela. Valeu! A gente se fala por aí.

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5: 4 horas. 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As buscas pela mulher e duas crianças de 13 e 4 anos desaparecidas no bairro Parada Cristal, em Caxias do Sul, tiveram que ser interrompidas no início da tarde desta segunda-feira,

0: Morrido após ser sugado pela água em um bueiro no bairro Desorze, também em Caxias do Sul. Segundo o relato de moradores, o homem tinha o costume de limpar o bueiro sempre que chovia com mais intensidade. Por volta das 2 horas da tarde, 7 bombeiros iniciaram as buscas por um bueiro localizado na rua César Moreno de Souza. Segundo o sargento Vander, que lidera a equipe do Corpo de Bombeiros nesta operação, a ideia é buscar pelo homem através das galerias de esgoto. A suspeita do sargento é que o homem esteja preso em uma das curvas da galeria de esgoto. Equipes da Prefeitura de Caxias também auxiliam nas buscas. Não coloque limites em seus sonhos, coloque fé. 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O rio Caí já está a mais de 1 metro acima da cota de inundação em Caxias do Sul, na Serra. A medição indica 6 metros e 36 centímetros. A cota de inundação se inicia aos 4 metros e 70 centímetros. Em São Sebastião do Caí, o rio Caí superou a cota de inundação. A última medição aponta 10 metros e 57 centímetros. A cota de inundação se inicia aos 10 metros e 50 centímetros. No Vale do Taquari, o rio Taquari segue subindo e está em cota de atenção em Mussum, Encantado e Lajeado. 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
0: Próxima edição às 5 horas.
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0: 4 e 4, dia 21 de setembro. Boa tarde a você ligadinho na tua Rádio Cristal. Começando o nosso querido Paixão Arte Sertaneja. 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E pra quem não me conhece, muito prazer, eu sou João Gabriel Nunes, com a animação do teu rádio. É tudo preparado pra fazer a tua segunda-feira, que começou chuvosa e agora parou mais animada. Vamos iniciar 992-22-9878 para você participar. Manda teu recado, manda teu WhatsApp, participa, manda foto, manda áudio, manda vídeo. Vem junto comigo fazer essa tarde ser sensacional!
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0: Demais, demais! Vamos junto, já mandando um abraço porque o pessoal já se manifestou. Um abraço pro gabinete da prefeitura que tá ligadinho na tua Rádio Cristal. 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

bonita, já costurando e fazendo as roupas com sensacional qualidade. E também para todo o centro administrativo da prefeitura que tem o radinho ligado no 100.5. É, começando com o som de Mara Maravilha, mas agora é sertanejão no teu rádio. E a partir de agora, meu amigo, Zezé de Camargo e Luciano, Sonho de Amor, manda pra aquela pessoa que faz teu coração bater mais forte.

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1: Começando bem, hein? Sonho de amor, começando apaixonado essa tarde de segunda-feira, dia 21 de setembro. Me conta o que você tá fazendo, onde você tá ouvindo a tua Rádio Cristal. 99222-9878. Eu disse 99222-9878, porque a gente quer a tua participação, é a tua rádio. E é o seguinte, já que tá com amor no ar, o grande amor da minha vida... Quero ver, hein? Faz um story. Marca o amorzinho. Marca o arroba tua Rádio Cristal e escreve: eu te amo, minha paixão.

0: Que situação, hein? Casar amando outra pessoa?
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0: É as voltas da vida.
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0: Exatamente, a gente tá por tudo, estamos por tudo. Quem participou já aqui também foi o meu amigo lá de Ibirubá, o Valdair Alves, que tá pedindo aqui a sua música. Daqui a pouquinho já vamos atender esse pedido. Você vem com a gente, 992229878, sob a gerência de Paulinho Paz, estamos aqui. Olha, que momento, como disse o Gabinotto. É isso aí, gente. Paixão, arte sertaneja, queremos você com a gente, porque agora é Humberto e Ronaldo pra trazer mais música.

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4: 4:22.
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4: 16 graus. 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
1: 4h26, segunda-feira, 21 de setembro. Temperatura em 16 graus aqui no estúdio panorâmico da tua Rádio Cristal. E mandando um abraço todo especial pro meu amigo lá de Fontoura Xavier, o Luiz Fernando, que tá participando. Também a Mina, que mandou a sua mensagem aqui também. A Tati Rodrigues, aqui participando. Ó, pessoal, aí que eu vi um Mato Grosso e Matias. Olha só, mas que barbaridade. Mas eu vou começar atendendo o pedido de Fontoura Xavier. É, estamos nos mais diversos municípios, mas a casa mãe é Soledade. Coisa boa, hein? E ó, falando em Soledade, quem é que não lembra dessa aqui? Lá na arena de shows, Stock Center da ExpoSol. Aô, Simone Mendes, vai devagar, mulher.

0: coisa bem boa, hein, Simone Mendes? Você quer largar achando que é machão demais? Me larga, vai ao paixão, arte sertaneja! Coisa boa para não, 992-22-9878, a tua participação tá com a gente aqui na tua Rádio Cristal. O que que você tá fazendo aí, meu amigo? Você tá em deslocamento, tá me dando carona? Obrigado. Você tá trabalhando, mas que coisa boa tá contigo. Você tá em casa? Aí é bom demais. Mas se você tá com o radinho no fone de ouvido, meu amigo, aumenta o volume. Bom demais! E já que eu tô trazendo as atrações da região, nós não podemos deixar de citar a FEMATE, que trouxe nosso amigo Leonardo, que traz a seguinte mensagem.
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0: O quê?

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1: Que coisa bem boa, hein? Bebê, bebê, bebê do Leonardo, segundo ele, segunda-feira eu vou pro bar. É, vamos com calma que teve a semana farroupilha. Coisa boa, e vou destacar mais uma vez, se você não acompanhou algum evento da Semana Farroupilha, corre lá no Facebook da tua Rádio Cristal, que lá tem a reportagem de toda a equipe de jornalismo, Cláudio Flynn, Kathleen Gox, eu, Marcos Vinícius, todo mundo se movimentou para mostrar os eventos belos de Soledade e região. Coisa boa! E agora a gente traz aí mais um sucesso para nós fazer a nossa tarde ficar animada. Você pode participar no 992229878. Eu disse 992229878, porque você participa e aí a gente faz a tarde animada. E já que é para relembrar, eu quero ver quem é que tá preparado para dançar essa aqui, ó.
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0: 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Para não. Vamos seguir relembrando. Ó, cheguei a enrolar a língua. Porque é bom demais essas aqui, hein? E olha, já que eu trouxe o Ai, se eu te pego, que tem a dancinha, eu quero ver quem é que lembra essas aqui, aqui no postinho do centro.

0: Quem gostou, joga a mão pra cima e balança!
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2: 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Daqui a pouquinho eu tô voltando pro último bloquinho.
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12: 4 horas e 47 minutos.

0: 15 graus.
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2: 4:51, 15 graus, coisa boa ter a tua companhia aqui na tua Rádio Cristal. Vem junto, 992-22-9878, presente na tua história, você participando e se declarando pro teu amor. É, já dizia a Joelma, minha boca deseja, me abraça e me beija, porque meu coração chonou, chonou. Mas é amor que nós vamos falar, então, Leonardo, te amo demais.

0: E aí, quem é que você ama demais? Mandando um abraço pro Miguel Gasparetto, nosso amigo aqui ligadinho com a gente. Mas, meus amigos queridos, 4h55, 15 graus, a gente troca a trilha sonora, porque como dizia Zé Ramalho,
1: no mais, estou indo embora.
0: Chegou meu horário.
1: No mais, estou indo embora.
0: Mas tem muito mais na tua Rádio Cristal.
1: No mais, estou indo embora.
0: Não desliga o seu rádio.
1: No mais.
0: É isso aí, gente. Na sequência, Gustavo Sartori de Moraes vai estar acompanhando você no Teatro Chega com o melhor da música gaúcha, com aquele moda boa que vai fazer você aí relembrar a tradição que vivemos tão fortemente nesse 20 de setembro. Já dizia a Marília Mendonça.
2: Na

0: Você sabe, quando toca essa aqui...
1: Adivinha quem está falando?
0: É eu que estou chegando. Vamos lá então, pessoal. Um abraço, boa tarde, paz e bem. Obrigado pela tua companhia, obrigado pela tua participação. A gente volta na programação de jornalismo e também a qualquer momento com informação aí para você aqui na tua Rádio Cristal. Fechou? Tô indo.

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10: 5 horas. 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Vamos às informações da central de conteúdo da tua rádio.
11: Em Veranópolis, a programação que antecede a 33ª Feira do Livro do município terá um encontro voltado à saúde e ao bem-estar da mulher. Com o tema Menopausa, uma jornada de cuidados e descobertas, a atividade será realizada nesta terça-feira, dia 22, às 7 da noite, no Salão Silvio Pélico, na Casa da Cultura Frei Rovilho Costa. O encontro contará com a participação da ginecologista doutora Ângela Cristina Siviero em uma conversa sobre as diferentes fases da vida feminina e especialmente as transformações vivenciadas a partir dos 40 anos. Entre os assuntos estão saúde, autoestima, intimidade, qualidade de vida e dúvidas comuns durante o período da menopausa. A iniciativa é da patrona da 33ª Feira do Livro de Veranópolis, Clarita Pagnoncelli Gabrielli, em uma parceria com a

0: ocupar as vagas. Segundo a Secretaria Municipal de Saúde, Aline Salvador, somente em agosto foram registrados 805 faltas em consultas do Clínico Geral nas unidades de saúde. A orientação é que os pacientes compareçam aos atendimentos ou comuniquem a impossibilidade com antecedência. Da tua Rádio Fátima de Vacaria, Júlia Rodrigues.
1: Solidade registrou rajadas de vento de 90 km por hora na estação PH do bairro Missões, com acumulados de chuva que atingiram 156 milímetros nesta segunda-feira. A instabilidade atingiu diversas regiões de Solidade, provocando alagamentos e prejuízos. A Defesa Civil e o Corpo de Bombeiros de Solidade atenderam vários chamados com distribuição de lonas às famílias afetadas. Segundo o IMET, o risco de chuvas intensas e temporais isolados permanece nesta segunda-feira. A partir desta terça-feira, o tempo melhora com a chegada de massa de ar frio. Da tua Rádio Cristal de Soledade, Cláudio Fly.
2: A Comissão Parlamentar de Inquérito, CPI, que apura questões relacionadas ao Hospital São Paulo e Lagoa Vermelha, inicia nesta quarta-feira, dia 23, a fase de oitivas, com o depoimento de Diego Perineto, representante da direção da instituição, a partir das 17h30 na Câmara de Vereadores. A comissão também avalia contratar um profissional técnico para auxiliar na análise da gestão hospitalar. A comissão parlamentar está formada por Márcio Marques, o Maninho, Josmar Veloso, do PP, e Ariovaldo Carlos da Silva, do PDT. A CPI tem um prazo de 120 dias, prorrogável por mais 60. Da tua rádio Cacique de Lagoa Vermelha, Daniel Carvalho.
3: Em Caxias do Sul, a Secretaria Municipal da Educação informa que as aulas nas escolas municipais de ensino fundamental e nas escolas de educação infantil de gestão compartilhada estão suspensas nesta terça-feira em função das fortes chuvas e também com o objetivo de garantir a segurança de todos. A decisão foi tomada conjuntamente com as direções das escolas municipais de ensino fundamental e com as entidades gestoras das escolas de educação infantil. Da tua rádio São Francisco de Caxias do Sul, para a Rede Tua Rádio, Daniel Rodrigues.
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2: Dali, gauchada amiga, 17:05, 16 graus a temperatura também no Centrão de Soledade. Vamos chegando na programação Campeira e Altaneira do Rio Grande, o Teatro Chega, aqui na tua Rádio Cristal com Gustavo Moraes, depois da boa comunicação do João Gabriel, que alegrou, né? Parte da tua tarde, nós vamos chegando pro lado do arremate então, né gente? Dia 21 de setembro, né? Depois passado a semana farroupilha, mas nós gaúchos comemoramos o dia do gaúcho nos 365 dias do ano, né gente? Isso mesmo, não é numa semana. Nós vamos guapeando o ano inteiro, né, tchê? Que coisa boa, parabéns a toda a gauchada, parabéns a todos os riograndenses, né, pelo nosso mês. Com apoio do posto do Ney, nós vamos chegando na programação. 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

que nós vamos dando linha, né, tchê? Vamos dando linha. Vamos começando, portanto, a nossa programação e que bom ter a tua companhia. Que bom saber que você está ligado, sintonizado com a gente no 100.5 do teu rádio. Também nos acompanhando, né? Interagindo com a gente também pela internet, isso mesmo, pelo site da tua rádio. Além da parte musical, você encontra muita informação, muitas notícias de Soledade, do Rio Grande e o Brasil em evidência. Vamos chegando com o Portal Gaúcho, portanto, da nossa programação. Tu liga e participa no 3381-9100 e manda a tua mensagem. Campeira no 99222-9878.

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4: Fala aí, gauchada amiga, olha aí, 15 graus agora a temperatura no Centrão de Soledade. Vai caindo a temperatura, né, gente? Nós vamos seguindo ligado aqui com a meteorologia. Um abraço, Nino. Nino Marafão e o Cabeça estão lidando com o ensopado, né? Isso mesmo, gurizada. Pra dar uma rebatida na boia da semana farroupilha, não dá pra parar de soco, né, gente? 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Vamos atendendo essa chiruzada então, né, tchê? Este o Nino Marafão é dançador e cantor, né, tchê? É, e o tio, por lá o Cabeça. É, o Cabeça também vai fazendo um costado. Vocês dão uma cuidado nessa boia aí, gurizada, pra não deixar muito salgado, né? Isso mesmo, nós vamos ter que tomar bastante água aí na boca da noite agora, quando estamos fazendo. Um abraço, família Marafão. Um abraço, gurizada. Vem chegando o Márcio Correia, Floriano Acordeona, aí na programação Campeira e Altaneira do Rio Grande.

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Valeu, meu amigo Jair, lá no bairro Expedicionário, sintonizado, ligado com a gente. Obrigado sempre pela companhia. Muito obrigado pela audiência, pessoal ligado com a gente, portanto, aqui na programação do Tia Projega, né, Gê? Vamos chegando com o Tauriando. É,

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2: Olha, gauchada amiga, dia 21 de setembro. Hoje é dia do aniversário da Ana Luísa da Silva Pinto, no bairro Missões. Também está de aniversário Arão Silveira Moraes, do bairro Ipiranga. Elisa Terezinha Lamaison. Também está de aniversário a Enoema da Silva Moraes. Também Giovana de Aparecida Matos, lá no bairro Bom Jesus. Quem vai mexendo no calendário da vida também. Inajara Valendorf Quinop, no bairro Botucaraí. Também aniversário da Jocelaine Fátima de Oliveira. José Carlos Borges de Lima, no bairro Expedicionário. Larissa Duarte Machado, no bairro Fontes. Leonardo Deves, parabéns ao Leonardo. Também Lidiane Soares, é dia do aniversário do Luciano da Silva Blen. Também Luiz Antônio Prates de Moraes, está de aniversário. Também o Sargento Barriga. Lourdes de Moraes Lemes, também Marisete Maciel. Quem vai completando mais um aniversário também hoje? Miguel Ferreira da Silva, Milka Santos de Lemos, também Natália Valendorf de Oliveira. Dia 21 é aniversário, portanto, da Noeli Terezinha Borges, Odete Lúcia Jacob Trindade, no interior do Mormaço. Também Paloma Rossi de Moraes. Samanta Seulin, tá de aniversário hoje. Também os parabéns vai para Celoni Carolina Bagatini, também Celui Maria Bagatini. Quem vai de aniversário também é Sônia Maria Vieira. Tauane de Oliveira Gonçalves, no bairro Expedicionário, aniversário do Valdomiro Marques Portela. Vanessa Camargo Machado, no bairro Ipiranga. Vitor Paixão dos Santos, no bairro Fontes, vão completando mais um aniversário hoje. Helen dos Santos Nascimento, no bairro Botucaraí. Também é aniversário da Laísa Correia de Freitas. Márcia Pinto também está de aniversário. Priscila Oliveira dos Santos, no bairro Fontes. Richard Greiner Castro, em Barros Cassal. Rodolfo Pompermeier, portanto, está de aniversário também nosso amigo Rodolfo. Bastante felicidades, muitas alegrias aos aniversariantes de hoje. 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
2: Fala aí, gauchada amiga. 17:33. Vamos retornando ao vivaço aí com a boa música campeira do Rio Grande. O Te Aproxega na tua rádio. 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Ali o tio Miguel, né, vai se ajeitando para tomar um mate já pro lado das casas. Que coisa boa, né, tia? Pra ti que tá em casa, já vou te convidando para servar um chimarrão bem topetudo. Um abraço, dona Amélia. Um abraço todo o pessoal ligado com a gente. Obrigado e meio sempre pela companhia. Meu amigo Cid, lá do posto do Ney também, tá, né, costeando um mate já. Obrigado sempre pela companhia de todos vocês que vão ligados, sintonizados com a gente. Vamos trazendo o César e Rogério cantando pra gente Não Tava Pra Peleia, gente.

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Brasil que eu quero com o Tio Novo Araújo. Esse é o pedido do nosso amigo Chico, lá no bairro Ipiranga. Obrigado e meio sempre pela companhia, pela audiência, né? Seu João Lima, esse que deu uma parada agora, que vai tomar um mate bem topetudo. Abraço a gauchada, portanto, lá do CTG Argemiro Martins Pinto. Obrigado sempre pela companhia de vocês. Vamos mateando saudade, seu João. Saudade já da semana farroupilha, né, Chico, velho?

0: 5:47.
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2: 14 graus.
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8: Fala aí, gauchada amiga, 17:49. Vamos retornando ao vivaço aí com a boa música Campeira e Altaneira do Rio Grande. Mandar um abraço pessoal que já estão na lida com as mimosas, né? Estão na lida já da tirada, portando a lactação, já na hora, né, tia? Tá na hora de fechar as vacas, tá na hora de tirar o leite, tá certo? Grande abraço a todo o pessoal da Bacia Leiteira, tanto de Soledade quanto da região. Portanto, um forte abraço a todos vocês, o pessoal da

0: Também se eu ouvir de Lázaro, diz que lá tem que dar uma chacoalhada no rádio de volta e meia, o rádio lá das estrevarias, né? Isso mesmo, não sei se toda pecuária leiteira o pessoal usa, né? Fazer um carinho no rádio de volta e meia, mas lá no Chico Moura, quando o rádio para, o tapa pega, né? Mas não pode quebrar o rádio, né, Chico? Isso mesmo, sempre de rádio ligado. Abraço, seu Edemar Malaquias, mandando um abraço pro seu genro, seu Noro, né? O Noro, o Rodolfo, que tá de aniversário hoje, vai mexendo no calendário da vida, pedir uma marca com baitaca. Vão trazendo a marca do missioneiro com esta vaneira velha na garupa, gente.
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0: Fala aí, gauchada amiga, 17 horas 58 minutos, 14 graus a temperatura no centro da Soledade. Vamos embalando os arreios, né, tchê? Hoje eu faço a programação até as 18 horas. Daqui a pouquinho o Cláudio Fly vai assumindo a máquina com vocês aqui. E o meu compromisso, né, é estar com vocês amanhã, na mesma esquina, com a mesma gaita e o mesmo gaiteiro. Vamos chegando, portanto, também com o nosso momento de tirarmos o nosso chapéu, para falarmos um pouco com o arquiteto do universo. Grande abraço e até amanhã, gente. 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
4: Chegamos ao final de mais uma tarde. Convidamos a vocês, irmãos e irmãs, para um momento de reflexão, um momento de paz. Hoje nossa reflexão é tirada do livro de Esdras, que diz o seguinte: os que tinham voltado do exílio celebraram a Páscoa no dia 14 do primeiro mês. O período do exílio é uma marca na história do povo de Deus. Não só um tempo penitencial, mas algo constituinte do ideário do fiel, daquele que se reconhece em companhia do Senhor. O exílio adquire um sentido maior ainda a partir da volta do povo à margem da Páscoa do Egito. O povo pode retornar à terra da aliança, celebrar a Páscoa em sua terra após muito tempo. O símbolo do exílio, como período de ausência, de provação, como a noite escura dos místicos, remete-nos à esperança real do retorno. Mas o retorno não é simples volta ao passado, à condição anterior. O retorno também contém em si o processo. Aquele que retorna não é mais o mesmo. Carrega consigo a caminhada, a aprovação e a sua história. Isso nos ensina muito diante dos desafios do Evangelho de hoje. A aparente falta de sentido, o desânimo e cansaço, a derrota frequente diante dos grandes poderes deste mundo e deste tempo, tudo isso conota a ausência de segurança, a falta de forças próprias e a nossa incapacidade diante de tantos desafios da vida. Mas, tal como a Páscoa

nossa segurança. O Senhor caminha com seu povo. O mundo é seu chão. Todo caminho é seu caminho. A verdadeira mística do exílio é caminhar, é perseverar e confiar em Deus. Essa é a verdadeira mística de ser povo de Deus. Não um povo estagnado, mas sim um povo em marcha, um povo que caminha e que transforma os rumos da história. Rezemos um instante. Tu és o Senhor do tempo e da história. Teus são o futuro e a própria vida. Queremos aprender a reconhecer teus desígnios e a cumprir teu mandato, que depende de nossa liberdade e adesão, mas que envolve toda a existência e a sustenta em cada detalhe. Que assim seja. E a vocês, irmãos, a vocês, irmãs que agora me acompanham, que o Senhor da paz e do bem vos abençoe e vos guarde. Em nome do Pai, do Filho e do Espírito Santo. Amém.

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1: E bueno, estamos por aqui novamente na programação do Teatro Chega, né? Depois do nosso amigo Guga dar o primeiro chasque, agora nós vamos arrematar o programa aqui até às 19 horas. Neste final de tarde, de tempo instável, estamos com 14 graus, são 18 horas mais 4 minutos. É a tua Rádio Cristal 100.5 te fazendo companhia a partir de agora. É na segunda parte do programa que é campeão de audiência aqui nas tardes e também finalzito de tarde, começo de noite, o Te Aprochega. Vamos juntos, pode mandar teu zap aí, né, pelo 992-22-98-78 e pedir a tua música. Inclusive, o colega Guga já deixou uma aqui de uma atada já no palanque para rodar pro ouvinte aqui, né? Que é o contraponto, Cristiano Quevedo. Então vamos sampar ali, amigo Cristiano Quevedo. Na programação do Te Aprochega, 18h05.

Eita, Cristiano Quevedo, contraponto aqui no seu final de tarde, uma baita de uma música aqui no entardecer, né? No crepúsculo de mais um dia, vamos mateando, chimarrão, de mão em mão e, claro, proseando com os amigos. Obrigado, meu amigo Godoy, né? Que é o Gilberto Godoy, mas ninguém conhece por Gilberto Godoy, é o popular Bigodinho, que está lá na margem São Bento, né? Estive por lá, no CTG Herans, no final de semana, e realmente um espetáculo, quase 1000 pessoas estiveram por lá, né? A moçada trabalharam realmente em força-tarefa, né? Corriam da sala para a cozinha com as duas mãos na cabeça, né, meu amigo Bigodinho? Forte abraço para vocês aí, parabéns pela grande programação na Semana Farroupilha. E vamos trazendo o Gerson Berger, que é lá do 4º Distrito de Uruguaiana, na barragem São Churi, arrastando o saco no barro.

Vamos aqui com a programação do Teatro Chega e os anunciantes do final de tarde, com uma Casa Batista que está preparada para receber os seus clientes e amigos nesta semana que estamos começando, onde está completando 40 anos de atividade. 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E vamos embora aí com mais música na programação. No WhatsApp estamos te esperando. Pode participar, dar o teu chasque aí, teu recado. Né? Vai dando uma quarteada aqui conosco. E para quem está se divertindo aí com o Bico da Gança, chimarrão, mate aí do final da tarde, pessoal do interior aí, né? Que já vai se organizando, se preparando para mais uma noite que vai chegando. E lembrando, e a chuva que tivemos aqui pelos lados de Soledade bateu em 156, 160 milímetros. Foi água para ninguém botar defeito, né? E agora vem uma massa de ar frio por aí. Tá chegando devagarito no mas. Vamos nos preparando, já estamos aí com 14 graus. E aqui vamos cantando com a boa música do Rio Grande. Mate de Esperança com os mirins.

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0: Seis horas e 28 minutos.
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9: 14 graus.
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Seguimos aqui com a programação do Teatro Chega, 18 horas mais 30 minutos, temperatura em 14 graus. Tempo ainda segue instável aqui pela região norte do estado, no alto da Serra do Butucaraí. E o pessoal meio cansado, né, depois da Semana Farroupilha. Para quem bailou, para quem se divertiu, para quem trabalhou também, né? Parabéns a todas as entidades. Não vou enumerar aqui porque daqui a pouco eu posso esquecer de alguma. Então todas as entidades aí fizeram as homenagens póstumas, homenagem em vida, capricharam na culinária campeira, churrasco para lá, churrasco para cá, bebida bem gelada e o povo bem pilchado se divertindo aí na Semana Farroupilha. Parabéns a todos. Daqui a instantes nós temos aí os números da loteria aqui na programação. Enquanto isso, vamos chamando aí para cantar na programação do jeito que deu, né, o trabalho aí do Porca Véia, Sentimento de Trovadores.

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2: Muito bem, vamos lá então com os resultados em nome da Adonis aqui na programação da tua Rádio Cristal, onde nós estamos com a Adonis Rede Integrada Banrisul, pagamento de títulos da Coronel Falkenbach no centro de Soledade, contas de água, luz, telefone e IPVA, além de depósitos e saques. Muito bem, vamos lá. Quinto prêmio, 7.404. Quarto prêmio, 1.132. Quarto prêmio, 1.132. Terceiro prêmio, 1.367. Terceiro prêmio, 1.367. O segundo prêmio, 5.296. Segundo prêmio, 5.296. E atenção para o primeiro prêmio das 18 horas, resultado desta segunda-feira, 21 de setembro. 7.806. 7.806. Só as centenas. Quinto prêmio, 404. 404. Quarto prêmio, 132, 132. Terceiro prêmio, 367, 367. Segundo prêmio, 296, 296. E o primeiro prêmio, 806, 806. Resultados da loteria.
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0: Tchau, prossiga. 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
1: Vamos lá então no oferecimento, na reta final do programa, 18 horas 38 minutos. Não vai esquecendo do compromisso, tem gente saindo, tem gente chegando, né? Hora do trabalho, hora do descanso. E a boa sintonia aqui na tua Rádio Cristal. 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Vamos abrindo a cancela musical aqui com o Dante Ramon Ledesma. Sonhos na Calçada. 18h42 em Soledade, temperatura despencando, hein? 13 graus.

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4: Seis horas e 47 minutos.
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6: 14 graus.
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3: Muito bem, João Gabriel conosco, trazendo as informações da segurança pública, o resumo aí desta segunda-feira. Alô, João Gabriel.
4: Batalhão da Corporação da Brigada Militar aqui em Soledade, atrás de mim, esse centro administrativo da gloriosa Brigada Militar, onde trazemos nesse momento as informações da área da segurança e do trânsito dessa segunda-feira, que foi marcada por um dia de muita chuva intensa. Desde as 6 horas da manhã, Soledade registrou mais de 180 milímetros de chuva e trouxe alguns transtornos, como a queda de um muro aqui próximo ao CTG Marciano Brum. Também aí houve alguns destelhamentos em uns bairros e pontos de alagamento, todos eles atendidos aí pelos bombeiros, pela Brigada Militar e também pela Polícia Civil, todas as forças de segurança da cidade que se unem nesse momento para trazer mais segurança, visto esses transtornos da chuva, que não foi só em Soledade, viu? Deixa eu só destacar, antes de trazer as informações do estado, há o trabalho da Defesa Civil, que também esteve aí indo a todos os pontos, junto com secretarias do governo municipal de Soledade, aí com o próprio prefeito Paulo Ricardo, agora há pouquinho se deslocou da prefeitura para ir até alguns pontos. O vice-prefeito Jonas Moraes foi a alguns pontos, coordenador da Defesa Civil Leandro, o coordenador adjunto o Rodolfo e também Secretaria de Obras e tal, diversos entes públicos que se envolvem nesse enfrentamento aí a esses transtornos que são registrados nesse momento de chuva intensa. Cabe destacar que em Fontoura Xavier não houve ocorrência, também a Mormaço, alguns pontos do interior de Soledade, como no Pinhal, também alguns bairros que os fios foram atingidos e acabaram caindo, são pontos precisos desse momento que foram destacados aí como problemas pontuais pela administração, mas também pelas forças de segurança. Em Caxias do Sul, aí a chuva foi bem mais forte, pontos de alagamento. Duas crianças estão desaparecidas e uma morte foi confirmada pelas autoridades já do governo do estado que acompanham essa ocorrência. Também houve risco de alagamento em Guaporé e em outras cidades como Mussum, já que tem esse histórico de serem atingidas pelas enchentes do estado. E agora, encerrando esse boletim, a gente torce para que tudo fique bem nessa noite. A gente sabe que a previsão do tempo era que na segunda-feira seria mais forte a tempestade, na terça-feira deve se amenizar, mas ainda há o alerta vermelho da Defesa Civil para fortes rajadas de vento e tempestades nessa noite. Você fica ligado na informação aqui na tua Rádio Cristal, qualquer novidade a gente volta aqui, mas também na programação do 100.5.
3: Valeu, João Gabriel. Um grande abraço. Aí está a participação do colega João Gabriel com a segurança pública.
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5: Transporte ou então servindo de abrigo. 25 escolas foram danificadas e 9 tiveram aulas.
3: Bom, seguimos aqui na programação da tua Rádio Cristal, a boa música do Rio Grande, né? Sempre em destaque neste horário. Nós já estamos aí, né, em cima do laço. Daqui a pouquinho nós já temos a programação em destaque diretamente com a Voz do Brasil. Mas antes vamos registrando aqui os nossos amigos, né, que estão na sintonia. Inclusive, já temos um recado aqui, né? Alô, tudo bem? Boa tarde.
6: Buena, meu amigo.
3: Buena.
6: No deslocamento a São José do Herval, levando de carona a tua programação. Manda um salve aí pra dupla Tio e Sobrinho.
7: Tio e Sobrinho, lindos!
3: Aê, garoto. Conheci meu amigo Júlio César Viana, né? Pessoalmente, nessas andanças aí da Semana Farroupilha. Um grande abraço aí pro tio e sobrinho que vão nos levando de carona para São José do Herval. Muito obrigado pela sintonia da programação. Um forte abraço para vocês aí, né? E boa viagem, sempre conosco na programação aqui da tua Rádio Cristal. Vamos fechar aí com o saudoso Teixeirinho. Então, simbora aí no horário da tarde. Já já vem aí a voz do Brasil. Enquanto isso, vamos destacando o Rio Grande. Até mais ver, pessoal.
8: Deixa eu trazer rapidamente bloqueios em rodovias. 21.
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2: políticas do governo federal que movimentaram o país no dia de hoje.
20: Olá, boa noite.
21: Boa noite para você que nos acompanha em todo o país.
20: Segunda-feira, 21 de setembro de 2026.
21: Vamos aos destaques do dia.
20: Semana reúne ações contra o crime organizado no sistema prisional.
21: Uma das operações tem como alvo a identificação e a retirada de aparelhos celulares dos presídios. Thaís de Araújo.
22: As ações ainda incluem capacitações de policiais penais e treinamento para operar equipamentos de raio-x e scanners corporais.
20: Pix automático poderá ser utilizado em contas salários.
21: Regra entra em vigor a partir de julho de 2027. E não é só isso. Luana Karen.
23: Entre as medidas de segurança está a que amplia de 30 para 80 dias o prazo que a vítima de um Pix fraudulento tem para recorrer ao banco e tomar as providências.
20: Inclusão é direito. Dia Nacional de Luta da Pessoa com Deficiência reforça a lei brasileira.
21: Estatuto destaca compromissos para a formulação de políticas de acessibilidade universais.
20: Quem explica é Isadora Nascimento, secretária dos Direitos da Pessoa com Deficiência.
24: É um documento extremamente completo, extremamente robusto, porque foi construído com a participação plena das pessoas com deficiência, né? Respeitando aí o lema do Nada Sobre Nós Sem Nós.
21: E hoje, na apresentação da Voz do Brasil, eu, Mariana Jungmann e Luciano Seixas.
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21: Ministério da Justiça e Segurança Pública promove essa semana ações de enfrentamento ao crime organizado dentro do sistema prisional.
20: Um dos objetivos é impedir a entrada e o uso de materiais ilícitos e fortalecer o trabalho de inteligência e fiscalização.
21: As ações incluem operações de revista, uso de novas tecnologias, entrega de equipamentos e capacitação de policiais penais em diferentes estados.
22: O Ministério da Justiça e Segurança Pública realiza nesta semana uma série de operações e ações de capacitação para reforçar o combate ao crime organizado dentro do sistema prisional.

0: ajudam as equipes de inteligência a definir os locais que devem passar por revistas e outras ações. Também estão sendo entregues equipamentos para reforçar a segurança, como body scanners, georradares e kits de varredura. Os aparelhos ajudam, por exemplo, na inspeção corporal, na localização de alterações no solo e na identificação de dispositivos eletrônicos. As ações dessa semana ainda incluem capacitações de policiais penais e treinamento para operar equipamentos de raio-x e scanners corporais, inclusive com recursos de inteligência artificial para auxiliar na análise das imagens. Thaís de Araújo, para a Voz do Brasil.
1: E a Advocacia Geral da União renovou o pedido para que a plataforma Discord seja obrigada a adotar medidas efetivas para proteger crianças, adolescentes e mulheres no ambiente digital, de acordo com as exigências da legislação brasileira.
2: A AGU avaliou como insuficiente a proposta apresentada pela plataforma.
1: Em 25 de agosto, a AGU apresentou ação civil pública solicitando ao Discord a adoção de medidas de segurança, como reforço dos mecanismos de controle parental e a implantação de sistemas que consigam detectar e prevenir situações que representem riscos a crianças e adolescentes.
2: Também pediu a implementação de mecanismos de detecção, avaliação e moderação de conteúdos com práticas de maus tratos, violência, mutilação e crueldade contra animais.
1: Hoje, dia 21 de setembro, é celebrado o Dia Nacional de Luta da Pessoa com Deficiência.
2: A data marca a mobilização histórica pela garantia de direitos, acessibilidade e combate ao capacitismo na sociedade.
1: E você sabia que esses direitos estão previstos em lei?
2: São garantias que ajudam a promover mais autonomia, inclusão e oportunidades para que as pessoas com deficiência possam participar plenamente da sociedade.
1: E o que fazer caso esses direitos não sejam respeitados? É o que vamos ouvir agora na reportagem de Pablo Mundim.
3: Ir ao cinema, ler um cardápio ou simplesmente caminhar pela rua. Situações comuns do dia a dia, mas para quem tem deficiência visual, podem ser um desafio. Laíssa Cardoso, de 35 anos, conhece essa realidade de perto. A sua condição não impediu que ela se tornasse mestre em ciência política e analista judiciária, mas as barreiras ainda fazem parte da rotina.
4: A gente não está tão presente nos espaços quanto a gente poderia e quanto a gente deveria. E aí não é só uma questão de não ter rampa, de não ter piso tátil, mas é uma questão de as pessoas ainda estranharem o que é diferente delas.
3: A Lei Brasileira de Inclusão, conhecida como Estatuto da Pessoa com Deficiência, estabelece direitos para garantir a essas pessoas participação plena e igualdade de condições. A legislação prevê medidas de acessibilidade, como reserva de espaços livres e assentos adaptados. Também proíbe qualquer forma de discriminação, garante educação inclusiva em todos os níveis de ensino e atendimento integral e especializado pelo SUS. Caso não tenha seus direitos respeitados, o secretário nacional substituto dos direitos da pessoa com deficiência do Ministério dos Direitos Humanos, Alex Alverga, explica a quem o cidadão pode recorrer.
5: Caso isso tenha acontecido em relação à prestação de um serviço, uma instituição, o primeiro local é diretamente o local responsável. No entanto, um conjunto de outras salvaguardas também são disponíveis. O serviço Disque 100 é um canal que recebe denúncias de violação de direitos humanos, 7 dias por semana, 24 horas. Evidentemente, também, a depender da situação, da gravidade, defensorias públicas, delegacias especializadas, órgãos de defesa do consumidor.
3: O Disque 100 também pode ser acessado pelo WhatsApp no número 6199611001. Vale lembrar que o serviço é gratuito e garante o sigilo das informações prestadas. Reportagem Pablo Mundim.
2: Pois é, de acordo com o último censo, o Brasil tem cerca de 14 milhões de pessoas com algum tipo de deficiência.
1: O número representa pouco mais de 7% do total da população.
2: E para falar sobre a Lei Brasileira de Inclusão, eu e o Nazi Brum conversamos com a Secretária Nacional dos Direitos da Pessoa com Deficiência, Isadora Nascimento, sobre as políticas públicas que têm sido desenvolvidas para o direito a todos. Acompanhe. Secretária Isadora Nascimento, bem-vinda à Voz do Brasil. Prazer ter a senhora conosco justamente nesse dia de luta da pessoa com deficiência, que eu gostaria que a senhora começasse falando então pra gente sobre capacitismo e como esse tipo de preconceito prejudica a vida das pessoas com deficiência.
6: Primeiramente, muito obrigada pelo convite. Sim, o capacitismo, ele é um conceito que eu costumo dizer que é muito completo e muito

0: complexo, né? Porque, ora, ele vem na perspectiva de se considerar a pessoa com deficiência como incapaz de trabalhar, de estudar, de ocupar espaços de tomada de decisão, de fazer atividades simples do dia a dia. Ora, também vem com essa perspectiva da supervalorização da deficiência. Então, considera aí que essa pessoa com deficiência, ela é um herói ou uma heroína, é um exemplo de superação apenas por existir com uma deficiência. Então, acaba colocando muitas vezes também essa pessoa com deficiência no lugar ali de anjo, de um ser quase que de outro mundo, né? Então,
1: já denota a expectativa de que aquela pessoa não desse conta de fazer as coisas, né?
0: Exato. Então, tem esse viés da incapacidade, muitas vezes, mas também esse viés aí dessa supervalorização por falta de entendimento, né, sobre o conceito real de deficiência.
2: Bom, secretária, a gente chega na importância de que quem tem algum tipo de deficiência tem acesso a oportunidades, né, de emprego, estudo, vida autônoma. E hoje existe um estatuto, um marco legal que busca garantir esses direitos. O que é que está previsto no Estatuto da Pessoa com Deficiência?
0: Bom, esse estatuto, também conhecido como Lei Brasileira de Inclusão, que está em vigor desde 2015, é um documento extremamente completo, extremamente robusto, porque foi construído com a participação plena das pessoas com deficiência, né? Respeitando aí o lema do Nada Sobre Nós Sem Nós. E é um estatuto que é baseado na Convenção da ONU dos Direitos das Pessoas com Deficiência e no Brasil tem status de emenda constitucional. Então, é um documento extremamente completo que vai prever aí direitos diversos, pensando em educação, saúde, trabalho, acessos diversos, né? Em relação a questões de acessibilidade arquitetônica, tecnológica, atitudinal, comunicacional, e é um documento aí que norteia essa construção do próprio país mesmo em relação a políticas públicas. Então, dele também nasce a Política Nacional dos Direitos da Pessoa com Deficiência, que é o Plano Novo Viver Sem Limite, que tem base, né, nessa Lei Brasileira de Inclusão, também na Convenção. E outros frutos vão surgindo a partir desse documento que é tão importante.
1: Pois é, eu ia justamente perguntar aí sobre o trabalho que o Ministério dos Direitos Humanos vem fazendo para garantir esses direitos que estão previstos no Estatuto. O Viver Sem Limites é um deles, né?
0: Exato. A Secretaria Nacional dos Direitos da Pessoa com Deficiência, vinculada ao Ministério dos Direitos Humanos e Cidadania, tem esse papel de ajudar, né, a fomentar aí a construção de políticas públicas para pessoas com deficiência em todo o território. Então, a gente, em diálogo também com outros ministérios, entendendo que a pauta da deficiência ela é transversal, então a gente dialoga com a cultura, com o esporte, com a saúde, com o trabalho, com a assistência social, enfim, com as diversas áreas que as pessoas acessam, né, no seu cotidiano, para garantir também acessos para pessoas com deficiência. Então, o Viver Sem Limite ele é construído nessa perspectiva ampla, pensando em eixos. Então, também a gente tem essa divisão em quatro eixos: gestão inclusiva e participativa, enfrentamento à violência, acessibilidade e também promoção de direitos, entendendo aí que esses acessos eles precisam ser abrangentes e também precisam chegar nos territórios de forma ampla, né? Pensando às vezes naquele município que é pequenininho, lá na ponta, mas que também precisa ter uma estrutura de governança aí forte para a pessoa com deficiência.
2: Pois é, secretária, a senhora citou um ponto aí que a gente não pode deixar de falar, que são situações de abuso que pessoas com deficiência podem estar sujeitas. O Ministério tem canais para receber denúncias de maus tratos e violência?
0: Sim, o Ministério dos Direitos Humanos faz um trabalho muito importante de acolhimento e encaminhamento dessas denúncias, né, aos órgãos responsáveis, recebendo essas denúncias através do Disque 100, né, o Disque Direitos Humanos, e ali é dado o encaminhamento necessário aos diversos tipos de violações que chegam, né? Infelizmente, a gente tem violências aí que são patrimoniais, pensando em pessoas com deficiência, violências físicas, psicológicas, institucionais, né? O próprio capacitismo é uma forma de violências que origina aí diversas questões muito sérias, né, que precisam ser enfrentadas. Então, a gente tenta, enquanto Ministério também, em articulação com outros órgãos de proteção, né, então, Ministério Público, nos estados e nos municípios, também envolver os conselhos de direitos, né, que são muito importantes, para que a gente tenha também junto às defensorias, enfim, todos esses órgãos de acolhimento, de proteção, que possam trabalhar juntos para receber essas demandas.
1: E existe um balanço do Disque 100 sobre os tipos mais comuns de denúncia, o volume dessas denúncias?
0: Então, são diversas denúncias que chegam diariamente, é difícil falar isso, né, porque a gente ainda está em um tempo em que violências são comuns, mas acho que exemplificando, assim, até novamente, pensar em violência física, pessoas com deficiência, principalmente mulheres, são as que mais sofrem violência física, violência patrimonial, então muitas vezes essa administração, né, do recurso que a pessoa recebe é feita pela família ou pelos próprios companheiros ou cuidadores que muitas vezes utilizam, né, desses recursos da pessoa de uma forma indevida, então isso gera violência patrimonial. E outras tantas, né, algumas denúncias de violência institucional, pensando nos ambientes aí de ensino, de trabalho, a gente recebe aí de diversas frentes.
2: Bom, nós conversamos com Isadora Nascimento, secretária nacional dos Direitos da Pessoa com Deficiência. Secretária, muito obrigado pela sua entrevista à Voz do Brasil.
0: Muito obrigada.
3: O Pix ganhou novas regras que ampliam as possibilidades de uso da ferramenta.
1: Também reforçam os mecanismos de segurança contra golpes e fraudes.
3: Os detalhes vamos ouvir agora na reportagem de Luana Karen.
4: Entre as medidas de segurança está a que amplia de 30 para 80 dias o prazo que a vítima de um PIX fraudulento tem para recorrer ao banco e tomar as providências. A medida impacta sobretudo comerciantes e varejistas, que às vezes levam um tempo maior para fazer seu fluxo de caixa e identificar o golpe. A economista Carla Bene, professora da Fundação Getúlio Vargas, destaca que o Banco Central também apertou o passo contra golpistas que usam contas de fachada para movimentar o dinheiro.
5: O que eles chamam de contas de passagem ou contas de laranjas, onde entra o dinheiro de uma fraude e ele vai sendo transferido para várias contas. É como se ele se perdesse no meio do caminho. E o Banco Central vai entrar também nesse procedimento com essas contas de passagem e ele também pode vir a fazer bloqueio nessas contas.
4: Chaves de CPFs e CNPJs em situações irregulares com a Receita Federal terão exclusão automática. Outra mudança ressaltada pela economista Carla Bene é que, a partir de 1º de março de 2027, os usuários vão poder anexar diretamente nos aplicativos das instituições bancárias documentos que indiquem a possibilidade de golpe.
5: Você vai poder enviar provas, como áudios, prints e documentos diretamente na contestação para a instituição bancária. É algo importante, porque se você, já sabendo disso, já começa a guardar, digamos assim, as suas provas para os seus pagamentos. E caso aconteça, você pode usar isso daí já dentro do aplicativo a partir do ano que vem.
4: Outra novidade é a permissão para que o cidadão possa cadastrar na conta salário despesas recorrentes para pagamento com PIX automático, a partir de julho de 2027. O Banco Central também regulamentou a chamada cobrança híbrida, uma prática já utilizada por algumas empresas e que permite ao consumidor escolher entre pagar uma cobrança por boleto ou por PIX. A medida entra em vigor em fevereiro de 2027 e deve reduzir riscos operacionais e evitar pagamentos indevidos ou em duplicidade. Reportagem Luana Karen.
1: Faltam menos de 2 meses para um momento crucial na vida de milhares de estudantes.
3: As provas do Enem estão marcadas para novembro, este ano com novidades.
1: Entre elas, o aumento nos locais de prova. A repórter Gabriela Noronha tem mais detalhes.
6: Aos 21 anos, o estudante brasiliense João Ferreira vai fazer a prova do Exame Nacional do Ensino Médio pela segunda vez e para conquistar a sonhada vaga no curso de arquitetura da Universidade de Brasília. Ele concilia as aulas presenciais em um cursinho com a rotina de estudos em casa. Para o estudante, o importante é manter a disciplina.
7: Estudar de uma forma orgânica, com organização, que tem um plano de estudo voltado a um aprendizado mais efetivo, efetivo, que funcione melhor para você, do que você simplesmente sentar e pegar para você e falar, ah, vou estudar 4 horas hoje.
6: Assim como o João, milhões de brasileiros devem participar desta edição do Enem. As provas serão aplicadas nos dias 8 e 15 de novembro. De acordo com o INEP, instituto responsável pelo exame, mais de 5 milhões de pessoas tiveram suas inscrições confirmadas. No primeiro dia, os estudantes devem responder a 45 questões de linguagens e códigos e 45 de ciências humanas, além da redação. Já no segundo, são 45 questões de ciências da natureza e mais 45 de matemática. O professor de história, Fábio Santos Reis, dá dicas para esta reta final de preparação.
8: Eu acho que para esse momento, levando em conta o tempo que está faltando, o ideal seria, nesse momento, fazer algumas revisões rápidas de conteúdo, revisão teórica, mas nada tão aprofundado, até pelo tempo que a gente tem, e, sobretudo, focar em resoluções de provas anteriores. Então, eu recomendo que faça as provas do Enem de 2018 para cá.
6: Uma novidade neste ano é a expansão do número de locais de prova com 10 mil novos pontos. Ricardo Cardoso, presidente substituto do INEP, destaca que o exame também será utilizado como instrumento de avaliação do Sistema de Avaliação da Educação Básica.
9: Além de organizar o acesso ao ensino superior, além de permitir a certificação dos estudantes, ele também vai permitir a avaliação da qualidade da educação básica. Então, a população ter esse resultado pelo Enem, que é um exame que tem a área de linguagem, ciências humanas, ciências da natureza, matemática e a redação, oferece uma avaliação mais completa, em que o aluno muitas vezes está mais mobilizado, mais motivado para fazer a prova. Isso para nós é uma mudança muito importante.
6: Também é a primeira vez que os concluintes do ensino médio na rede pública de ensino foram inscritos automaticamente no Enem, com base nos dados informados pelas redes de ensino. Vale lembrar que as notas do Enem podem ser utilizadas para acesso ao Sistema de Seleção Unificada, o SISU, e ao Programa Universidade para Todos, o ProUni. A nota do exame também pode ser usada para pleitear financiamento estudantil. Reportagem Gabriela Noronha.
3: E amanhã vamos falar sobre a nova edição da cartilha da redação do Enem 2026.
10: É, nós vamos falar mais sobre a prova e dicas para escrever uma redação nota 1000. Não perca!
3: Elas coletam moluscos e crustáceos em manguezais e praias, acompanhando o ritmo das marés.
10: No Brasil, a maior parte de pescadores artesanais são mulheres e tiram desse ofício o sustento da família.
3: Um mapeamento da Fiocruz quer mostrar onde estão essas trabalhadoras e suas principais necessidades.
11: É das águas do litoral cearense que a marisqueira Maria do Socorro Miranda, de 44 anos, tira o sustento da família. O trabalho que ela herdou dos pais, às vezes, começa antes do amanhecer, acompanhando o ritmo das marés.
12: Eu trabalho 6 horas por dia, caso a maré esteja baixa. Me encontro com as amigas, te levam nossos aparelhos de pesca, né? Levo o jereré para botar lá, a gente isca eles e vai esperar para ver se caiu algum siri, alguma coisa dentro.
11: Um levantamento realizado pela Fiocruz em 52 municípios de todas as regiões brasileiras aponta a presença marcante de mulheres na atividade pesqueira.
13: Maris!

0: mapeamento vai contribuir para tornar conhecidas as vulnerabilidades desses territórios e aproximar as políticas públicas da realidade de quem vive e trabalha nas águas brasileiras. Como explica a coordenadora-geral de Inclusão Produtiva, Enfrentamento à Fome e à Pobreza do Ministério das Mulheres, Larissa de Santana Passos.
1: Ele junta todos os bancos de dados validados pelo governo, então essas mulheres elas participam de forma ativa, indicando quais são os territórios, né, que elas estão e quais são as demandas, dificuldades a nível de crédito, quais são as cadeias produtivas, dificuldades de escoamento, para a gente entender essas demandas, transformar esses dados em políticas públicas.
0: O resultado completo do levantamento de dados será conhecido em 2027. De acordo com a pesquisadora da Fiocruz, Maria Juliana Moura Correa, outro objetivo do estudo é conhecer os impactos da atividade pesqueira na saúde das trabalhadoras.
2: Nós vamos lá fazer um piloto com as pescadoras e o impacto à saúde e monitorando várias substâncias químicas que estão nas águas. Também representa a gente proteger a saúde de toda a população.
0: O ministro da Pesca e Aquicultura, Edipo Araújo, comenta sobre o trabalho dessas profissionais.
3: A história de quem trabalha com a pesca artesanal é marcada por lutas e resiliência. Quem ajuda a colocar alimento na mesa de milhões de brasileiros e brasileiras geralmente tem as águas como a única fonte de sustento.
0: O Brasil tem cerca de 1.700.000 pescadores artesanais, segundo o Registro Geral da Atividade Pesqueira. Desse total, quase 900.000 são mulheres. Reportagem Graziele Bezerra.
4: A Agência Nacional de Vigilância Sanitária aprovou o registro de um novo medicamento para o câncer de mama.
5: O Etkamar é indicado para o tratamento de pacientes adultos com câncer de mama localmente avançado ou em metástase.
4: E também hoje a Anvisa determinou o recolhimento de um lote de outro medicamento destinado ao tratamento de câncer de mama, o Fesgo.
5: A empresa fabricante identificou no mercado unidades deste lote com características divergentes das constantes no medicamento original, o que indica se trata de falsificação.
4: As informações sobre o lote que será recolhido você confere em gov.br/anvisa.
5: E essas foram as notícias do governo federal.
4: A realização da Secretaria de Comunicação Social da Presidência da República.
5: Com produção da empresa Brasil de Comunicação.
4: E agora com as notícias do Poder Judiciário e do Congresso Nacional. Boa noite.
5: Boa noite e até amanhã.

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2: STF mantém decreto de Minas Gerais que restringe publicidade de bets.
3: TSE vai lançar nesta terça-feira a ação Violência Política Tem Gênero.
2: STJ admite como prova a gravação feita por consumidor no departamento jurídico da empresa.
3: Boa noite, eu sou Leandro Bezerra.
2: E eu sou Walter Lima.
3: O ministro Flávio Dino, do Supremo Tribunal Federal, decidiu manter um decreto de Minas Gerais que restringe a publicidade de empresas de apostas de cota fixa, as chamadas bets, e de plataformas de conteúdo adulto em bens públicos estaduais e eventos promovidos ou apoiados pelo Poder Executivo local.
2: O ministro Dino negou o pedido feito pela Associação Nacional de Jogos e Loterias para suspender o decreto.
3: A entidade sustentava que o Estado havia invadido a competência privativa da União para legislar sobre propaganda comercial.
2: Mas o ministro considerou que as restrições se limitam aos meios de comunicação institucional, aos bens e espaços sob responsabilidade do Executivo Estadual e aos eventos promovidos ou apoiados pelo governo de Minas Gerais. Para o ministro, essas medidas fazem parte da autonomia do Estado para administrar seus próprios bens e recursos.
3: TSE vai lançar amanhã a ação Violência Política Tem Gênero.
2: Essa ação vai marcar o lançamento de iniciativas voltadas ao enfrentamento da violência política contra as mulheres. Fábio Ruas.
4: A ação vai ser amanhã às 5 horas da tarde no Espaço Sepúlveda Pertence, na sede do TSE, em Brasília. Vai ter a assinatura de um protocolo de ação conjunta entre o TSE e a Procuradoria-Geral Eleitoral para combater esse crime. O presidente do TSE, ministro Cássio Nunes Marques, e o vice-procurador-geral eleitoral, Alexandre Espinosa Bravo Barbosa, vão participar da ação ao lado de mulheres com atuação reconhecida na vida pública e na defesa dos direitos femininos.
3: Ministério Público Eleitoral emite 431 manifestações sobre propaganda eleitoral irregular no primeiro mês de fiscalização em Mato Grosso.
2: O objetivo da ação é promover a conscientização sobre as condutas proibidas pela legislação. Kátia Dias.
5: Entre 15 de agosto e 15 de setembro foram emitidas 431 manifestações sobre propaganda eleitoral irregular. Durante a fiscalização, o MP Eleitoral analisou representações, reclamações, pedidos de resposta e apurações relativas a veiculações irregulares de propaganda, tanto na mídia tradicional quanto nas redes sociais.
3: É válida como prova a gravação feita por consumidor dentro do departamento jurídico de empresa, sem consentimento da outra parte.
2: Mas para o STJ, o conteúdo não pode se referir à atividade de advocacia, nem a informações protegidas por sigilo profissional. Fátima Uchoa.
6: Um aluno ajuizou ação contra a instituição de ensino superior devido à oferta e ao posterior cancelamento de curso. A instituição buscou invalidar gravações de conversas feitas pelo consumidor com a diretora e dentro do próprio departamento jurídico, alegando que o local deveria ter a mesma proteção legal dos escritórios de advocacia. A Justiça do Distrito Federal condenou a instituição a pagar quase R$5.000 por danos materiais e R$6.000 por danos morais, considerando a gravação válida. O STJ manteve a decisão. Segundo o relator ministro Raul Araújo, a gravação não tratava de atividade advocatícia, mas de questão administrativa sobre prestação de serviço de ensino.
3: Jornada de trabalho em atividades insalubres é tema de audiência no TST.
2: O debate vai tratar dos limites de uma negociação coletiva nesses casos. Samanta Flor.
7: A discussão é se acordos ou convenções coletivas podem autorizar o aumento da jornada em atividades insalubres sem a aprovação prévia da autoridade competente. O assunto é o tema 149 do TST. A audiência pública foi convocada pelo ministro Douglas Alencar e vai ouvir especialistas, entidades e representantes de categorias afetadas. O entendimento do TST vai orientar o julgamento de processos semelhantes em toda a Justiça do Trabalho.
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3: A você uma boa noite.
2: E até amanhã.
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9: Eu sou Humberto Pinheiro e estes são os destaques de hoje do Jornal do Senado, que começa agora. Participantes de sessão especial apontam a importância da inclusão das pessoas com deficiência. Instituição fiscal independente do Senado diverge do governo e alerta para riscos fiscais. Reportagem da Rádio Senado é finalista do prêmio Vladimir Herzog de jornalismo. Boa noite. O Senado celebrou hoje o Dia Nacional de Luta da Pessoa com Deficiência. Especialistas convidados para a sessão especial apontaram a importância da inclusão. Repórter Márcio Maturana.
10: A importância da participação completa das pessoas com deficiência nas atividades sociais precisa ser ressaltada todos os dias. Segundo especialistas que participaram da sessão especial no plenário do Senado, nesta segunda-feira, 21 de setembro, que é o Dia Nacional de Luta da Pessoa com Deficiência. A senadora Damaris Alves, do Republicanos do Distrito Federal, presidiu a sessão.
11: Infelizmente, ainda vemos, de vez em quando, uma iniciativa ou outra para, inclusive, retirar direitos já garantidos. Por isso que um dia nacional como esse precisa, por esta casa e por todas as casas do Brasil, ser comemorado.
10: A sessão especial foi requerida pelo senador Paulo Paim, do PT do Rio Grande do Sul. Ele é autor do Estatuto da Pessoa com Deficiência e do projeto de lei que criou o Dia Nacional de Luta da Pessoa com Deficiência.
12: Eleições 2026.
9: As eleições deste ano têm em disputa 54 vagas para o Senado. Total de 32 senadores tentam a reeleição. Outros 10 disputam o governo de seus estados e um a presidência da República. Repórter Rodrigo Rezende.
13: Nas eleições deste ano, cada um dos 26 estados e o Distrito Federal elegerão 2 senadores. Portanto, das 81 vagas do Senado, 54 estão em jogo para os próximos 8 anos. Dos 54 senadores em término de mandato, 32 tentam a reeleição. 9 senadores que encerram o mandato no final de janeiro de 2027 concorrem a outros cargos. Um à presidência da República, um ao governo de seu estado, um para deputado estadual, 2 para deputado federal e 4 como suplentes em chapas que concorrem ao Senado. Já 13 senadores vão encerrar os atuais mandatos em 2027 e não vão concorrer a nenhum cargo. É o caso de Jaime Campos, do União de Mato Grosso.
14: Tenho orgulho da história que eu construí e, sobretudo, tenho esperança no futuro do nosso estado. Cargos passam, mandatos terminam, eleições chegam e vão embora, mas algo que precisa permanecer é o compromisso com o nosso estado.
13: Quem também não disputa a eleição após 40 anos é o senador Paulo Paim, do PT do Rio Grande do Sul.
15: São 40 anos ininterruptos aqui no Congresso Nacional. Uma trajetória construída com diálogo, compromisso e fidelidade às causas do povo brasileiro. Não serei mais candidato ao Senado, mas não saio da política, porque a política está em mim. Ela faz parte da nossa história, da minha alma e da minha forma de enxergar o mundo.
13: Dos 27 senadores que estão no chamado meio de mandato, ou seja, ainda possuem mais 4 anos no Senado, 9 concorrem nestas eleições a governos estaduais. Um senador licenciado concorre ainda à vice-presidência da República.
9: Está pronto para a votação na Comissão de Assuntos Sociais um projeto que cria regras para o uso da inteligência artificial na área da saúde. O texto prevê regras de transparência, responsabilidade e supervisão humana nas decisões clínicas. Repórter Patrícia Oliveira.
16: Segundo o Comitê Gestor da Internet no Brasil, 18% dos hospitais e das clínicas brasileiras já utilizam soluções de inteligência artificial. É o caso caso do uso da IA para acelerar resultados dos exames de coração, como explica a cardiologista Paula Damasco.
17: A gente usa essa inteligência artificial para estar liberando esse laudo, às vezes, com 2 minutos, para que um clínico possa ter um resultado mais real do eletro para conduzir o paciente.
16: Ricardo Sampaio, coordenador do Centro Integrado de IA do Distrito Federal, aponta a redução das filas de espera para o paciente com o uso da tecnologia.
18: Utilizar a inteligência artificial, seja para um procedimento, seja para uma consulta, seja para um pedido de remédios ou afins, e para que com isso o paciente tenha um retorno mais rápido daquilo que foi solicitado e que ele consiga ser tratado da melhor maneira.
16: A senadora doutora Eudócia, do PSDB de Alagoas, apoia o desenvolvimento de terapias e vacinas contra o câncer com o uso da IA. Um projeto da senadora prevê a utilização da inteligência artificial na saúde pública com regras de transparência, responsabilidade e supervisão humana nas decisões clínicas para proteger os direitos dos pacientes.
19: A implementação de hospitais inteligentes da rede SUS irá beneficiar significativamente o atendimento aos pacientes da rede pública, otimizando os diagnósticos precoces de várias patologias, especialmente as doenças oncológicas.
16: O projeto também prevê a igualdade no atendimento, proteção de dados e informações claras para os pacientes e que profissionais de saúde recebam capacitação para usar a IA. A proposta recebeu relatório favorável da senadora Damares Alves, do Republicanos do Distrito Federal, e está pronta para votação na Comissão de Assuntos Sociais.
9: O relatório da Instituição Fiscal Independente do Senado apontou diferença entre as projeções do governo e os cálculos da entidade para o projeto do orçamento de 2027. Segundo o relatório, o uso de premissas e parâmetros macroeconômicos distintos pelo Executivo pode implicar desequilíbrio fiscal. Repórter Douglas Castilho.
20: Enquanto o Poder Executivo prevê saldo positivo primário de 18,6 bilhões de reais, os cálculos da indicam a perspectiva de um déficit de 86,1 bilhões, um descompasso de 104,8 bilhões de reais entre os dois cenários. Divergências assim afetam diretamente o cumprimento das metas fiscais, indicando, segundo a instituição, a necessidade de segurar gastos. O diretor executivo da IFE, Marcos Pestana, detalhou onde está a diferença entre as duas contas.
21: O governo trabalha com um PIB ano que vem de 2,4%. Aí fica 1,8. O governo trabalha com uma expansão da massa salarial, que é essencial para calcular as receitas previdenciárias, de mais de 10%. Nós trabalhamos com mais de 7%. Esse acúmulo de diferenciação de parâmetros nos levam a discrepar sobre o resultado primário.
20: Marcos Pestana alerta para novas pressões orçamentárias e despesas não previstas na proposta original, como o recente reajuste de 15% no benefício médio do Bolsa Família.
9: A história de um educador que enfrentou a violência dentro da escola e acabou assassinado é tema de uma reportagem especial da Rádio Senado, que chegou à final do Prêmio Vladimir Herzog de Jornalismo. O trabalho Carlos Mota, A Pedagogia da Coragem, foi produzido pelo jornalista Otávio Augusto Mota e conta a trajetória do próprio pai. A reportagem é de Yasmin Rodrigues.
22: A reportagem que colocou a Rádio Senado entre os finalistas do Prêmio Vladimir Herzog nasceu de uma história familiar. O jornalista Otávio Augusto Mota transformou em reportagem a trajetória do pai.
23: A reportagem Carlos Mota, A Pedagogia da Coragem, ela apresenta para os ouvintes a trajetória de vida e de luta de um professor aqui do Distrito Federal, chamado Carlos Mota. Ele era diretor no Núcleo Rural Lago Oeste e era um líder comunitário. Lutava por melhores condições de acesso à escola dos alunos.
24: Então essa reportagem, ela navega um pouco por qual era o ideal de Carlos, qual era a visão de Carlos sobre a educação.
22: O Prêmio Vladimir Herzog reconhece trabalhos jornalísticos relacionados à defesa dos direitos humanos e tem uma história ligada à luta pela liberdade de expressão e pela democracia. Para Otávio, no entanto, a indicação vai além do reconhecimento profissional. Representa uma busca por conhecer melhor a história de vida do pai e também serve de alerta para a violência que ainda existe no ambiente escolar. A divulgação dos vencedores está marcada para o dia 30 de setembro, com transmissão ao vivo.
9: Com trabalhos técnicos de Eliseu Caires, o Jornal do Senado fica por aqui. Acompanhe agora as notícias da Câmara dos Deputados. Boa noite e até amanhã.
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4: Câmara aprova novo programa escolar para gestão de resíduos sólidos.
5: Projeto cria campanha sobre desaparecimento de criança e adolescente.
4: Avança a proposta que regulariza o transporte intermunicipal por taxistas.
5: Menores podem ser proibidos de atuar em propaganda de jogos de azar.
4: Boa noite. Comissão Permanente da Câmara aprovou o projeto de lei que proíbe presença de menores de 18 anos em propagandas de jogos de azar. A repórter Maria Neves tem os detalhes.
6: A Comissão de Previdência, Assistência Social, Infância, Adolescência e Família da Câmara dos Deputados aprovou o projeto que proíbe a participação de menores de 18 anos em publicidade de produtos proibidos para esta faixa etária. A proposta do deputado Túlio Gadelha, do PSD de Pernambuco, menciona expressamente a vedação de crianças e adolescentes em propaganda de loterias e jogos de azar. Como explica a relatora, a deputada Meire Serafim, do União do Acre, a legislação estabelece uma série de produtos proibidos para menores de 18 anos, como bebidas alcoólicas, cigarros e outras substâncias que possam causar dependência. As leis também proíbem que crianças e adolescentes participem de jogos de azar. No entanto, nenhuma lei proíbe a participação deles na propaganda desses mesmos produtos, que, conforme ressalta a deputada, podem causar prejuízos graves, principalmente a esse público em formação.
7: A gente vê muitas adolescentes e crianças firmar isso na mente e acontecer esses vários fatores, tragédia que a gente vê no nosso país todo, né, porque esse jogo de azar, ele acaba induzindo as nossas crianças, nossos adolescentes e fazer o pior.
6: Pela proposta aprovada, pais ou responsáveis de crianças e adolescentes que participarem da divulgação por qualquer meio de jogos de azar ou outros produtos proibidos ficarão sujeitos a multa entre R$3.000 e R$10.000. Para agenciadores de menores de 18 anos que descumprirem a lei, a multa será multiplicada por 10. Com isso, poderá variar entre R$30 e R$100.000. Já para as empresas de jogos de azar ou que forneçam produtos proibidos que utilizarem crianças ou adolescentes em peças publicitárias, o valor da multa será multiplicado por 100. Poderá variar entre R$300.000 e R$1.000.000. Caso haja reincidência na utilização de menores de 18 anos em publicidade de produtos proibidos no período de um ano, o projeto prevê a aplicação das multas em dobro. Segundo Túlio Gadelha, a punição tem função pedagógica. Busca assegurar que os responsáveis entendam a gravidade de suas ações e a responsabilidade que têm ao envolver jovens em atividades perigosas ou inadequadas. Da Rádio Câmara de Brasília, Maria Neves.
0: Economia.
5: Kiko Seleguin, do PT de São Paulo, defende a aprovação de uma lei de proteção da soberania econômica nacional. O objetivo é invalidar no Brasil a aplicação de sanções e restrições comerciais ou financeiras impostas unilateralmente por governos e tribunais estrangeiros.
4: Kiko Seleguin sustenta que empresas e pessoas físicas brasileiras não podem cumprir determinação que não tenha respaldo em tratados aprovados pelo país ou em resoluções da ONU. A medida também impede a rescisão de contratos ou encerramento de contas motivados por sanções internacionais unilaterais.
5: Pedro Lucas Fernandes, do União do Maranhão, quer permitir que fundos constitucionais e o Fundo de Desenvolvimento do Nordeste ofereçam garantias para empréstimos destinados a projetos de infraestrutura. Ele explica que a medida pode facilitar o acesso a recursos para a execução de obras.
4: Para Pedro Lucas Fernandes, a proposta também pode estimular investimentos em áreas como energia, logística e infraestrutura sustentável. Na avaliação do deputado, o aumento dos investimentos pode contribuir para a geração de empregos e o crescimento da renda no Nordeste.
0: Segurança Pública.
5: A Câmara está analisando a criação de uma campanha nacional de prevenção ao desaparecimento de crianças e adolescentes. A reportagem é de José Carlos Oliveira.
1: Projeto de lei em análise na Câmara dos Deputados cria a campanha nacional educativa sobre desaparecimento de crianças e adolescentes. O texto já foi aprovado na Comissão de Segurança Pública com relatório favorável do deputado Sargento Faur, do PL do Paraná.
2: A implementação de campanhas educativas permanentes contribui para disseminar informações úteis, fortalecendo a rede de proteção à criança e ao adolescente. É dever do poder público adotar mecanismos que ampliem a proteção, especialmente diante do crescimento de crimes envolvendo exploração, tráfico de pessoas, aliciamento virtual e outras formas de violência.
1: O relator destaca que a campanha educativa deverá ser realizada principalmente nas escolas públicas e privadas ao longo de todo o ano letivo.
2: O desaparecimento de crianças e adolescentes é uma realidade alarmante no Brasil e exige atuação integrada do Estado, da família e da sociedade. Nesse contexto, a escola desempenha papel fundamental como ambiente de formação, conscientização e proteção social.
1: Estão previstas medidas de orientação em caso de desaparecimento, divulgação dos canais de denúncia e da legislação protetiva, promoção de palestras e elaboração de cartilhas informativas, inclusive com as estratégias de prevenção ao desaparecimento de crianças e adolescentes. A proposta partiu do deputado delegado Éder Mauro, do PL do Pará, inconformado com a sucessão desse tipo de crime no seu estado.
3: No Pará nós temos sumiços de crianças por questões de seitas, por questões de crimes sexuais, principalmente no que envolve embarcações, e por questões de tráfico de órgãos. Então, esse socorro através de uma proposta vai procurar socorrer aqueles que não têm a menor condições de se defender.
1: A proposta que cria a campanha nacional educativa sobre o desaparecimento de crianças e adolescentes ainda vai passar por votação nas comissões de Educação e Constituição e Justiça. Da Rádio Câmara de Brasília, José Carlos Oliveira.
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0: Educação.
4: Maria do Rosário, do PT, critica a proposta do governo do Rio Grande do Sul de terceirizar a gestão de escolas públicas. Na visão da parlamentar, a medida retira a autonomia das direções escolares e amplia os gastos com empresas privadas.
8: O governo do Rio Grande do Sul decidiu colocar na Bolsa de Valores para terceirizar a gestão das escolas, tirando das diretoras o controle, o comando, a gestão das escolas. Então agora, com isso, o governo pretende gastar muito mais dinheiro com empresas terceirizadas do que entrega para a escola, para a direção, para cuidar das paredes, dos banheiros, para limpeza, para organização da vida da escola. Isso é um grande erro.
5: Maria do Rosário também defende a valorização dos profissionais da educação, com a aplicação da lei que reconhece os professores de creches como integrantes do magistério, a realização de concursos públicos e o fim da cobrança previdenciária sobre aposentados da área.
4: O projeto de Eros Biondini do PL de Minas Gerais quer garantir a autonomia das escolas confessionais. A proposta assegura às instituições o direito de organizar atividades e celebrações de acordo com suas crenças, respeitados os conteúdos da Base Nacional Comum Curricular.
5: O texto também proíbe sanções e restrições ao repasse de recursos públicos motivadas pelo exercício da identidade religiosa da escola. Eros Biondini avalia que a medida protege o direito dos pais de escolher instituições de ensino alinhadas às próprias convicções.
0: Comissões.
4: A Câmara aprovou a criação de um programa escolar de gestão de resíduos sólidos. A repórter Paula Bittar acompanhou a votação.
10: A Comissão de Constituição e Justiça da Câmara aprovou uma proposta que permite que as escolas da rede pública da educação básica criem programas de redução, reuso e reciclagem de resíduos sólidos. O objetivo é conscientizar a comunidade escolar sobre a importância da gestão ambientalmente adequada de resíduos sólidos. Relator na comissão, o deputado Nicolas Ferreira, do PL de Minas Gerais, considerou o projeto condizente com as disposições constitucionais que determinam a proteção do meio ambiente como competência do poder estatal. Segundo o texto aprovado, os resíduos sólidos gerados na escola que não puderem ser reutilizados deverão ser descartados em recipientes próprios, seguindo a padronização já existente, como azul para papel e papelão e vermelho para plástico. A renda da comercialização dos resíduos sólidos recicláveis será usada na compra de materiais e equipamentos para a escola. A proposta que permite que as escolas da rede pública da educação básica criem programas de redução, reuso e reciclagem de resíduos sólidos segue agora para a análise do Senado. Da Rádio Câmara de Brasília, Paula Bittar.
0: Desenvolvimento Regional.
5: A Comissão da Amazônia aprovou o relatório de Zezinho Barbari, do PP do Acre, ao projeto que institui o custo amazônico como critério de ponderação nos repasses federais do Fundeb e do programa Dinheiro Direto na Escola, para aumentar o financiamento da educação básica na Amazônia Legal.
4: O objetivo da proposta é compensar os altos gastos com transporte, energia, logística, entre outros, para diminuir a desigualdade e mitigar o descompasso da educação na Amazônia. De acordo com o relatório de Zezinho Barbari, o Ministério da Educação vai definir os novos valores de repasses.
5: Carlos Gomes, do Republicanos do Rio Grande do Sul, apresentou o projeto que desburocratiza o processo de regularização fundiária no país. A proposta simplifica exigências cartorárias e acelera a entrega de títulos de propriedade rural.
4: O projeto permite a verificação de requisitos por imagens de satélite e documentos em imóveis de até 15 módulos fiscais. Carlos Gomes argumenta que a falta de regularização gera insegurança jurídica no campo e dificulta o acesso a crédito para pequenos e médios produtores.
0: Meio ambiente.
5: Projeto de Mário Eringer, do PDT de Minas Gerais, obriga os centros de processamento de dados a implantarem soluções hídricas próprias para o resfriamento de suas instalações. O texto proíbe que os data centers utilizem água de reservatórios públicos destinados ao abastecimento humano.
4: De acordo com Mário Eringer, o avanço tecnológico e a demanda por inteligência artificial exigem um consumo muito elevado de água, o que gera riscos de desabastecimento. A proposta concede um prazo de até 3 anos para que os empreendimentos se adaptem às novas regras ambientais.
5: Luiziane Lins, da Rede do Ceará, é autora de um projeto que criminaliza o abandono de animais deixados em clínicas e hospitais veterinários após a alta médica. Pela proposta, o tutor que não retirar o animal em até 72 horas após ser notificado poderá responder pelo crime de abandono.
4: Luiziane Lins também propõe que clínicas e hospitais veterinários exibam avisos informando que abandonar animais nesses estabelecimentos é crime. Para a congressista, a medida facilita a responsabilização dos tutores e reforça a proteção aos animais.
0: Transportes.
5: Rodrigo de Castro, do União de Minas Gerais, comemora a inauguração de duas pontes na BR-356, entre os municípios de Ervália e Muriaé. Segundo ele, as obras aumentam a segurança dos motoristas e reforçam a ligação da Zona da Mata com os estados do Rio de Janeiro e do Espírito Santo.
11: Há muito tempo, todos que passavam ali conviviam com uma situação absolutamente de insegurança e agora tem uma rodovia muito mais segura com a construção das pontes de Imbaúba e da Usina nos municípios de Rosário da Limeira e Ervália. E graças a um trabalho que eu fiz como parlamentar, acompanhando aí junto aos ministérios, cobrando licitação, cobrando documentação, cobrando dos ministros, cobrando do pessoal do DENIT para que essas obras fossem executadas.
4: De acordo com Rodrigo de Castro, as novas pontes também devem impulsionar o turismo e facilitar o deslocamento da população que utiliza a rodovia para acesso a serviços e ao litoral do Rio de Janeiro e do Espírito Santo.
5: A Comissão de Defesa dos Direitos das Pessoas com Deficiência aprovou o relatório de Paulo Alexandre Barbosa, do PSD de São Paulo, ao projeto que cria a Política de Acessibilidade Veicular Sustentável, com carros adaptados de fábrica e abastecidos com tecnologias limpas.
4: Paulo Alexandre Barbosa reformulou a proposta original para incluir o termo veículos eletrificados, como híbridos, elétricos e outras variantes, e permitir o acesso a tecnologias mais baratas. Além disso, ele inclui a expansão dos benefícios para frotas de táxis e transporte coletivo.
0: Trabalho.
5: Avança na Câmara o projeto de lei que regulariza o transporte intermunicipal feito por taxistas. A repórter Silvia Munhato tem os detalhes sobre a medida.
12: A Comissão de Desenvolvimento Urbano da Câmara dos Deputados aprovou o projeto que estabelece condições para que o serviço de transporte individual por táxi em trajetos intermunicipais ou interestaduais não seja caracterizado como transporte irregular de passageiros. O relator, deputado Hildo Rocha, do MDB do Maranhão, exemplificou o que vem acontecendo com os taxistas.
13: Hoje em dia, grande parte das cidades estão conurbadas, ou seja, emendaram uma na outra. Eu dou um exemplo como São Luís. São Luís, a capital do Maranhão, é uma ilha. Dentro dessa ilha tem quatro municípios juntos. Se o taxista leva um passageiro para a Raposa, se a fiscalização alcançá-lo, vai multá-lo porque vai ser considerado um transporte clandestino.
12: Com o projeto, o transporte intermunicipal ou interestadual por taxistas não será considerado irregular se for previamente solicitado por meio eletrônico, aplicativo, telefone ou mensagem. Também o retorno do taxista ao município de origem com o passageiro previamente solicitado por meio eletrônico não vai caracterizar captação irregular de passageiros. Mas permanecem vedadas a abordagem em via pública, a captação espontânea de passageiros fora da área de autorização e a utilização do serviço em desacordo com as normas municipais. O projeto que regula o transporte intermunicipal pelos taxistas ainda será analisado pelas comissões de Viação e Transportes e de Constituição e Justiça. Da Rádio Câmara de Brasília, Silvia Minhato.
0: Homenagem.
4: Ana Paula Leão, do PP, sugere que a Romaria de Nossa Senhora da Abadia, realizada em Minas Gerais, seja reconhecida como manifestação da cultura nacional. O texto autoriza o poder público a criar políticas de fomento para garantir infraestrutura e assistência aos fiéis.
5: Ana Paula Leão explica que a tradição é centenária e mobiliza milhares de pessoas na primeira quinzena de agosto. A deputada ressalta que a Romaria transcende o aspecto religioso para se transformar num espaço de socialização que ajuda a preservar a identidade regional.
4: Está em análise na Câmara projeto de Ribamar Silva, do Podemos de São Paulo, que concede ao município de Osasco o título de Capital Nacional do Trabalho. O deputado sugeriu 19 de fevereiro como data oficial para celebrar a homenagem.
5: Ribamar Silva argumenta que o reconhecimento destaca a importância econômica de Osasco, considerado um dos principais polos industriais, comerciais e de serviços do país. Na visão do parlamentar, a medida valoriza a tradição de trabalho e empreendedorismo do município.
4: Termina agora o Jornal Câmara dos Deputados, produzido pela Rádio Câmara, com trabalhos técnicos de Wellington Teles e a apresentação de Luciana Vieira e Val Monteiro. Boa noite.
5: Uma boa noite para você. Fique agora com as notícias do Tribunal de Contas da União.
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14: O Tribunal de Contas da União avaliou os pagamentos de benefícios do Regime Geral da Previdência Social feitos em 2025. A fiscalização envolveu mais de 900 bilhões de reais. 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Cerca de 91 milhões de reais podem ter sido pagos a pessoas que já haviam falecido. Também foram identificados 76 milhões de reais em benefícios que podem ter sido acumulados indevidamente. O tribunal determinou que o Ministério da Previdência e o INSS criem mecanismos para verificar, de forma periódica, se essas concessões continuam regulares. O INSS também deve adotar medidas para evitar o pagamento de aposentadorias por incapacidade permanente a pessoas que estejam trabalhando. 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

0: Gilmar Ferreira.
1: Muito boa noite, 8h04, estamos abrindo Tua Essência nesta segunda-feira, 21 de setembro. Uma segunda-feira desafiante, né? Com as chuvas, com os temporais no estado novamente. E por isso nosso programa também hoje vai trazer bastante informação, né? O rescaldo, as atualizações nas diferentes regiões do estado, monitorando as informações para você com a gente. E a tua participação é bem-vinda pelo WhatsApp 999-530616. Começando com o Lulu Santos.

0: O Belchior, aqui na seleção musical da tua rádio, sujeito de sorte, 8h28, fechando o nosso primeiro bloco de notícia, de músicas, né? Agora sim vamos trazer alguns destaques. Antes do intervalo, então, deixa eu trazer aqui a informação. Na Serra Gaúcha, né, em Caxias do Sul, uma das situações ocorridas nesta segunda-feira foi o desaparecimento de um carro, né, com vítimas, e há pouco os bombeiros conseguiram retirar na noite de hoje, portanto, o carro que estava submerso em um arroio, isso na região da Parada Cristal, em Caxias do Sul. Dentro do veículo, as equipes localizaram o corpo de uma adolescente de 13 anos. As buscas continuam pela mulher, né, que seria a mãe de aproximadamente 44 anos, a mãe da adolescente, também o filho de 3 anos, que permanecem desaparecidos. Isso após o veículo, então, onde eles estavam, ser arrastado, né, pela correnteza durante o temporal. Para situar você que está nos acompanhando também nas diferentes regiões aqui do estado, esse veículo ele foi levado pela correnteza durante as fortes chuvas, né, que atingiram Caxias do Sul. O automóvel ele acabou dentro de um arroio, numa área de difícil acesso, na região da Parada Cristal, né, isso em Caxias do Sul. Neste veículo estavam 4 pessoas, uma delas conseguiu sobreviver, né, o Ricardo Leodoro, de 41 anos. Ele conseguiu sair do veículo antes, né, antes do carro ser completamente tomado pela água. Ele sobreviveu e relatou às equipes de resgate que não conseguiu retornar para ajudar os demais ocupantes. No caso, a sua esposa e os enteados, né? Ele que era padrasto, então, da adolescente e também do menino de 3 anos. Então, durante as noites de hoje, né, as equipes conseguiram chegar ao ponto onde o automóvel estava submerso, né, e retirar o veículo. E foi durante, então, essa operação que o corpo da adolescente de 13 anos foi localizado no interior do carro. E agora, então, os bombeiros seguem mobilizados na região em busca dos outros desaparecidos. As condições do arroio e do terreno continuam exigindo a atenção das equipes de resgate. 8h31, daqui a pouquinho mais informações.
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1: Agora 8h36, 24 minutos faltando para as 9. Paz e bem, boa noite para você. Ligado, ligada com a gente aqui na Rede Tua Rádio. Muitas informações nessa noite, só para a gente sair um pouquinho agora aqui das informações sobre as chuvas aqui no estado. Tem uma outra informação que está repercutindo na noite de hoje, que é o desaparecimento de um helicóptero em que estava Rick, né, da dupla Rick e Renner. Dona de helicóptero em que Rick estava, diz que a aeronave foi emprestada ao cantor e confirma desaparecimento. O cantor e outras três pessoas estavam na aeronave, que perdeu a comunicação durante o voo. Buscas são realizadas em Urubici. Portanto, a JTA Empreendimentos e Urbanismo, que é proprietária do helicóptero, né? Então, divulgou uma nota oficial sobre o desaparecimento da aeronave na Serra de Santa Catarina. Segundo a empresa, o helicóptero então havia sido emprestado ao empresário Bruno Avelar e ao cantor Rick, que são amigos próximos do proprietário da JTA. E a empresa informou que até o momento não há confirmação de que tenha ocorrido algum acidente. As buscas estão sendo feitas na região de Urubici, na Serra do Estado. Ainda nesta segunda, Rick publicou um vídeo nas redes sociais em frente a uma aeronave. O empresário Bruno Avelar também aparecia nas imagens. A assessoria de Rick disse que o cantor estava a bordo, o helicóptero perdeu a comunicação e desapareceu. Portanto, está aí, né, a notícia deste momento, o desaparecimento, né, de um helicóptero, portanto uma aeronave, né, com o cantor Rick, da dupla Rick e Renner. O empresário Bruno Avelar também estava na aeronave que saiu de Porto Belo e não chegou ao destino previsto. Deixa eu ver aqui o destino, se não me engano era São Joaquim, né? Deixa eu buscar aqui. As buscas, elas estão sendo feitas em Urubici, né? Mas o destino, deixa eu ver se tem aqui na nota, o destino... Bom, os bombeiros, eles foram chamados, né? As buscas então são feitas na região de Urubici. O tempo estava fechado na região, com chuva e vendavais, inclusive com alerta de granizo. Deixa eu ver aqui se eu encontro. Ah, sim, está aqui, realmente, São Joaquim, né? Os bombeiros, então, quando foram chamados, eles foram inicialmente à localidade de Vacas Gordas, que é apontada como provável local da queda, mas não encontraram vestígios da aeronave. As equipes seguem agora para a área do último sinal registrado, próximo a São Joaquim, também na Serra Catarinense. Portanto, a aeronave, ela decolou de Porto Belo, no litoral catarinense, né, a cerca de 190 quilômetros de Urubici, e o pouso estava previsto para São Joaquim, então, conforme os bombeiros. As equipes realizam buscas a pé e com viaturas por terra. Cerca de 20 profissionais participam da operação e as buscas pela FAB são feitas com duas aeronaves. Portanto, as informações que temos até o momento é deste desaparecimento, né, de uma aeronave, de um helicóptero, então, onde estava entre os tripulantes Rick, da dupla Rick e Renner. A gente segue monitorando também essa informação na noite desta segunda-feira.
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1: É verdade, muito obrigado aí pela companhia em cada uma destas emissoras para você com a gente. 12, faltando agora para as 9. Segundo a última atualização da RGE e da CE Equatorial, o Rio Grande do Sul tem neste momento 413 mil pontos sem luz. São mais de 348 mil na área da Equatorial, que concentra o maior número, e mais de 65 mil na área de atendimento da RGE. Lembrando que esse número ele chegou a 960 mil ao longo da madrugada. Deixa eu trazer aqui outros destaques agora sobre as estradas, né? Na Serra, por exemplo, os motoristas devem ter atenção para o bloqueio total da IRS 431 em São Valentim do Sul, da IRS 444 entre Monte Belo do Sul e Santa Teresa, da IRS 448 entre Nova Roma e Farroupilha e da IRS 110 entre o quilômetro 70 e o 72. No Vale do Rio Pardo, há bloqueio na IRS 347 em Segredo. Além das vias estaduais, a chuva bloqueia também rodovias federais em diversas regiões do estado. Um outro caso, por exemplo, é a BR-470, né? Exatamente. A informação confirmada aqui, né, a BR-470 permanece interditada na Serra das Antas e o DENIT fará uma nova avaliação amanhã, terça-feira, antes de definir a liberação do tráfego. Portanto, na Serra das Antas, entre o Belvedere do Espigão, no quilômetro 185, e a Vinícola Cainelli, no quilômetro 202. É o trecho, portanto, que tem aí o bloqueio total, né? Totalmente interditada a BR-470. Bloqueio que foi adotado de forma preventiva às 10h30 da manhã, diante do elevado volume de chuva, né? E, portanto, segue, né, essa medida que tem como objetivo preservar a segurança dos usuários e das equipes que atuam na rodovia. Então, começou preventivamente às 10h30 e a confirmação, então, do DENIT segue interditada a BR-470 e uma nova avaliação será feita amanhã, terça-feira. 9 para as 9. E olha, entre os clientes, né, entre as pessoas que estão sem luz, neste número elevado que eu falei aqui no estado, está o Charles em Viamão, não é isso, Charles?
2: Boa noite, Gilmar Ferreira. Ouvindo tua essência, claro, aqui em Viamão, temperatura 18 graus, estamos sem energia elétrica, estamos desde as 7 da noite aí sem energia elétrica aqui na cidade de Viamão. É, ouvindo, né, a tua essência em 79.9, porque o meu rádio, claro, ele é a bateria e dura muito. Então dá pra te acompanhar até a meia-noite sem problemas.
1: Opa!
2: Abraço, tudo de bom.
1: Tá certo, obrigado, Charles. Amém, tudo de bom aí na medida do possível, né? Boa sorte aí para vocês, né? A gente fica na expectativa, né, que esse número vá reduzindo, né? Esse número de pessoas sem luz, né? E que em breve vocês possam ter aí energia elétrica restabelecida também aí para vocês. 8 para as 9, ao longo aqui do programa eu vou trazendo outras informações, as atualizações de toda essa situação aqui no estado nesta segunda-feira. Agora tem Henrique Iglesias com Luan Santana. Bailando!

0: Espiritualidade da não violência. Seja instrumento de paz, seguindo o exemplo de São Francisco. A paz não é apenas ausência de guerra, mas fruto da mudança interior e social. A não violência é força ativa do amor e da verdade. É transformar-se enquanto se trabalha pela transformação do mundo. Pratique o diálogo, o perdão, a reconciliação. Respeite toda forma de vida. Rejeite atitudes agressivas, intolerantes e excludentes. Supere o egoísmo, o ódio e a busca de poder. Veja o outro como irmão e não como ameaça.
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